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0: 22 horas.
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0: Que coro lindo! Valeu! Bom, agora uma parceria minha com o Jorge Aragão. E eu vou chamar aqui uma figura, assim, que eu me tornei fã. Fã do cantor, do compositor e da pessoa. Com vocês, o talento de Serginho Moá. Ei, Serginho!
1: Obrigado, boa noite.
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0: 22:59.
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0: Zero Hora.
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2: 7:00. 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
1: 11:00. 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
3: Muito bom dia. 11 horas mais um minuto. Está no ar Cidade em Revista, edição do dia 28 de julho de 2026. Luiz Carlos de Freitas, e a partir de agora você acompanha os principais acontecimentos de Três Corações da nossa região e os assuntos que impactam no seu dia a dia. A nossa equipe de reportagem traz as informações direto dos fatos com Graziela Mello, Elison Gonçalves e Zezinho Rodrigues. Já as ocorrências do complexo policial você acompanha com Donizete de Almeida. Informação, prestação de serviço, entrevistas e a participação da comunidade. Fique com a gente, porque o Cidade Revista está apenas começando. Hoje, terça-feira, dia 28 de julho. Um salve aqui para os aniversariantes de hoje: Pedro Henrique Galvão da Vila Melo e Marcos Francisco Gomes Nunes no Cinturão Verde. E mesmo que seu nome não esteja nessa lista e porventura você está fazendo seu aniversário hoje, receba o nosso abraço, votos de muitas felicidades pela passagem do seu aniversário.
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3: Amanhã desta terça-feira começou com tempo firme em Três Corações. O sol já aparece entre poucas nuvens, mas o dia amanheceu com formação de nevoeiro em alguns pontos da cidade. Condição típica do inverno que já se dissipa rapidamente com o aumento da temperatura. Ao longo da tarde, o predomínio será de sol com previsão de chuva. Os termômetros vão variar de 11 a 26 graus, garantindo um dia de tempo seco, mas agradável, com boa visibilidade. À noite, o céu permanece limpo. A umidade relativa do ar segue em níveis adequados, favorecendo o conforto e reduzindo o risco de ressecamento da pele e também das vias respiratórias. Mesmo assim, as baixas temperaturas registradas nas primeiras horas do dia aumentam a atenção para doenças respiratórias, principalmente entre crianças, idosos e pessoas com imunidade mais sensível. Vale a pena manter a hidratação em dia e reforçar os cuidados com a saúde. Outro destaque é a radiação ultravioleta, que atinge níveis extremos. Quem precisar permanecer ao ar livre entre o fim da manhã e o início da tarde deve utilizar o protetor solar, chapéu e buscar locais de sombra sempre que possível. Ainda assim, alguns minutos de exposição ao sol de forma consciente e protegida podem contribuir para a produção de vitamina D. A qualidade do ar continua excelente, proporcionando condições ideais para caminhadas, práticas esportivas e outras atividades ao ar livre. Ah, em relação ao mês de julho, a média histórica de chuva é de 19 milímetros em Três Corações. Até esta terça-feira, dia 28, já foram registrados 27 milímetros, o equivalente a 142 por cento da média esperada para o mês, segundo dados do Centro de Previsão de Tempo e Estudos Climáticos, o CPTEC, Centro de Previsão de Tempos e Estudos Climáticos. 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Depressão sazonal. Entenda por que o inverno pode aumentar o risco de sintomas depressivos. Polícia Militar divulga a versão oficial sobre a ocorrência que terminou com a morte de um pedreiro em Três Corações. Agricultura familiar fortalece a economia e garante alimentos frescos nas feiras de Três Corações. Volta às aulas exige atenção à saúde emocional das crianças e adolescentes. Alerta psicóloga. Projeto Mentes Brilhantes transforma o aprendizado do xadrez em oportunidade de desenvolvimento para crianças e jovens. Passageiros voltam a cobrar instalação de guarita em pontos de ônibus abaixo do Hospital São Sebastião. ao final desta edição, as ocorrências policiais com o repórter Donizete de Almeida. São 11:06. Antes de nós começarmos aí o Cidade Revista com as notícias, você fica agora com as vagas do Cine.
0: Bom dia, ouvintes da Rádio Tropical. Eu sou Alex Andrade, coordenador do Cine de Três Corações. O Cine está com diversas oportunidades de emprego disponíveis em Três Corações e região, com vagas em diferentes áreas. Entre as oportunidades abertas, destacamos vagas para auxiliar de serviços gerais, vendedor externo, auxiliar de departamento fiscal, auxiliar de jardinagem e ajudante de produção. Atenção especial para a vaga de soldador, que está com contratação em aberto. A oportunidade exige ensino fundamental completo e experiência mínima de 6 meses. As atividades envolvem solda de equipamento MIG, TIG e eletrodo. Os interessados devem procurar o Cine para verificar o encaminhamento. Também teremos processo seletivo importante nessa semana. Amanhã, terça-feira, dia 28 de julho, a empresa Vigor realizará processos seletivos na UAI das 9 horas às 15 horas para a vaga de auxiliar de produção e fabricação. E temos também uma excelente oportunidade de qualificação profissional. Estão abertas as inscrições para o curso gratuito de cuidador de idosos, ofertado pelo Instituto Federal Campus Três Corações. As inscrições podem ser realizadas nos CRAS, Jardim Paraíso, Parque Jussara e Rio do Peixe. O curso é uma ótima oportunidade para quem deseja se qualificar e buscar novas possibilidades no mercado de trabalho, especialmente na área de cuidados, que vem crescendo e exigindo profissionais preparados. Para consultar as vagas, acompanhe o Instagram do Cine de Três Corações, @vagasdocinetc. O atendimento do Cine acontece na UAI, localizado na Avenida Rei Pelé, número 1048, no bairro Nossa Senhora Aparecida. Cine de Três Corações, aproximando trabalhadores das oportunidades de emprego.
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3: 11:08, Momento Saúde. Durante o período do inverno, os dias ficam mais curtos, as temperaturas caem e muitas pessoas acabam mudando a rotina. É comum diminuir a prática de atividades ao ar livre, reduzir a exposição à luz solar e até sentir mais desânimo durante essa época do ano. Em alguns casos, porém, esses sinais podem ir além de uma simples indisposição e indicar um quadro conhecido como depressão sazonal. É um transtorno que está relacionado às mudanças das estações e pode até afetar a saúde mental. No quadro Momento Saúde de hoje, você vai entender o que é depressão sazonal, porque o inverno pode aumentar o risco desse problema. Quais são os principais sintomas? E quando é importante procurar ajuda profissional? Acompanhe.
2: Todo inverno você fica desanimado, sem energia, mais irritado. Se isso atrapalha a sua vida, pode ser uma doença. Hoje a gente vai conversar sobre um tema que eu me espantei de nunca ter tratado. Eu fui dar uma entrevista esses dias e vi que não tinha tratado desse tema aqui, no que é a depressão sazonal ou o transtorno afetivo sazonal. Aquela depressão que a gente às vezes já ouviu falar, a gente tem alguma ideia, mas a gente não discute muito porque, felizmente, no Brasil é raro. Eu vou falar para vocês o que é a depressão sazonal, qual é a ocorrência dela no mundo, por que ela é rara no Brasil, como se trata e como se previne tudo isso. Vamos lá! O que é a depressão sazonal ou o transtorno afetivo sazonal? É um transtorno do humor, um transtorno do afeto, ou seja, da mesma família da depressão, né? Vamos lembrar, quando o nosso humor fica para baixo, o ânimo diminui, os afetos ficam mais negativos, os afetos positivos, eles também parece que desaparecem ou ficam muito difíceis, isso é a depressão. E quando isso acontece de forma recorrente, de forma repetida, nas mesmas estações do ano e depois passam, a gente está diante de um quadro de transtorno afetivo sazonal, porque ele acontece em determinadas estações do ano. É fácil de saber que as estações do ano em que isso mais acontece são o outono e o inverno. Isso acontece por um motivo que não é difícil de entender. Nos países temperados, nos países mais distantes do Equador, nos quais as estações são mais marcadas, então o verão tem dias muito longos, o sol nasce muito cedo e é 8, 9 horas da noite, o sol está começando a se pôr. Mas ao contrário, no inverno, tem aquele frio mais intenso e os dias mais curtos, o sol vai nascer lá para as 8, 9 horas da manhã e 3, 4 horas da tarde já está escuro. Essa alteração de luminosidade é a responsável pela alteração do afeto de determinadas pessoas. Então, com a menor exposição solar, com a diminuição da luminosidade ao longo do dia, algumas pessoas acabam sentindo um impacto maior no seu humor. No transtorno afetivo sazonal, ao contrário da depressão típica, que é marcada por muita tristeza, pessimismo, melancolia, o transtorno afetivo sazonal, ele parece um pouco mais a depressão atípica, no qual a pessoa sente uma fadiga, às vezes um aumento da sonolência, uma dificuldade de sair da cama, um aumento do apetite, às vezes uma loucura até por carboidrato, e também uma maior irritabilidade. Isso, de novo, quando termina o inverno, quando volta a aumentar a luminosidade, isso tende a passar sozinho para as pessoas que sofrem desse transtorno. Não se sabe exatamente por que a menor luminosidade leva a esse tipo de alteração. Provavelmente isso tem a ver com alterações do nosso ritmo circadiano, do nosso ritmo diário, né, de alteração dos neurotransmissores, inclusive da melatonina, que a gente já conversou aqui também, né? A melatonina, ela é liberada quando a luminosidade vai diminuindo e sinaliza para o nosso cérebro que é hora de desacelerar e de se preparar para dormir. Nos dias muito escuros, nos dias com pouca luminosidade, então a melatonina fica sendo mais liberada e isso leva a uma alteração desse eixo de neurotransmissores que provavelmente está associado ao surgimento da depressão nessas pessoas. Quando isso acontece, a gente vai tratar, né? Uma vez diagnosticada a depressão, ou esse transtorno afetivo, mesmo que ele seja apenas sazonal, a gente tem que intervir para a pessoa não ficar sofrendo, né? Dizer assim, ah, quando termina o inverno, isso passa, vou esperar a primavera chegar e aí eu vou voltar a ficar bem. Não, né? Vamos fazer uma intervenção para você passar também o outono e o inverno bem. E a principal intervenção diferente que tem nesse transtorno é a exposição luminosa. Existem até umas caixinhas de lâmpadas que se vendem nesses países, né, mais escuros aí no inverno, no qual a pessoa acende aquela luz. São lâmpadas que têm um alto índice de luz azul, que inibe a produção de melatonina, por isso que, parênteses aqui, né, por isso que atrapalha o nosso sono ficar com o celular na tela. E essa luz azul inibe a produção de melatonina. Meia hora por dia, mais ou menos, a pessoa fica exposta a essa luminosidade de manhã, fica olhando lá para a caixa sem óculos escuro, e isso já para muitas pessoas é o que basta para as pessoas melhorarem. Claro que a gente pode associar também antidepressivos, pode associar terapias como a terapia cognitiva comportamental, mas de forma geral é uma depressão que tem bom prognóstico e que passa com esses tratamentos, ela já alivia os sintomas e aí termina também de vez quando termina o inverno. No Brasil, por que tem pouco? Porque o nosso inverno não é assim tão marcado. Nós estamos mais próximos do Equador, os nossos dias ficam um pouco mais curtos, né? 6 da tarde, já está escurecendo, a gente, ah, que pena, demora, você acorda 6 da manhã, ainda parece que o dia está clareando, mas não é tão espremido, né? Não tem tão pouca luminosidade como nos países temperados, então a gente nem sabe de fato a incidência da depressão sazonal no Brasil. No mundo fala-se em torno de 1,5%, mais ou menos, nos países temperados. No Brasil a gente não tem os números, mas provavelmente é baixo por conta disso. Você já experimentou, mesmo sendo um quadro raro, às vezes acontece, já aconteceu com você? Não estou falando só de ficar um pouco mais borocochô no inverno, não. Estou falando de ficar irritado, sem paciência.
3: Esta é a depressão sazonal, entenderam? 11 horas e 15 minutos, especialista falando sobre esse assunto e o quadro Momento Saúde de hoje encerrando.
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3: Cidade em Revista, 11 horas e 16, para ser mais exato, a gente vai de intervalo e já voltamos.
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3: Cidade em Revista, 11:20. Quando você visita as feiras livres de Três Corações, seja na Praça do Cristo, no bairro Santa Teresa ou até mesmo em outros pontos da cidade, talvez nem imagine o trabalho que existe antes de cada banca ser montada. Grande parte das frutas, verduras, legumes comercializados vem da agricultura familiar, uma atividade que movimenta a economia rural, gera renda para as dezenas de famílias e garante alimentos frescos à mesa dos tricordianos. Um dos exemplos é a comunidade rural do São Bentinho, uma referência na produção agrícola do município. E para explicar como isso funciona, essa organização, os desafios que são enfrentados pelos produtores e a importância desse trabalho para o abastecimento das feiras municipais, nós vamos ouvir o engenheiro agrônomo da Prefeitura de Três Corações, Nelson Delua.
11: Eu vou conversar aqui com o Nelson Delu, ele é engenheiro agrônomo aqui em Três Corações, e vai falar para nós sobre a produtividade dos plantios lá na comunidade rural de São Bentinho. que a população sempre vê aí na Praça do Cristo uma feira ali das produções, o que são apresentados, que são plantados no Sobentinho, e com esse inverno, com essa chuva, às vezes tipo, que cai, se é prejudicial, se vem ajudando a plantação do Sobentinho. Nelson, bom dia, é um prazer falar com você.
12: Bom dia, Zezinho, bom dia aos ouvintes da rádio, também é um prazer poder estar aqui e esclarecer alguns pontos desses que você já mencionou inicialmente.
11: É, que você falasse para nós sobre as plantações lá da comunidade de Rolando Sobentinho, que no geral vem destacando as plantações hortaliças, vem plantando também chamando atenção plantio de café, abacate, laranja, pocã, quer dizer, chamando atenção aí que possa melhorar a produção para Três Corações e região.
12: É, Zezinho, ali é uma

0: se emprega a mão de obra da própria família. E ali tem uma coisa interessante, que é a troca de serviço, né? Por exemplo, um vizinho ajuda o vizinho do lado, e assim ele consegue, então, atender a demanda do serviço. E se a gente pensar em termos econômicos, acaba que o dinheiro fica ali na própria comunidade, né? E realmente é uma comunidade muito produtiva, né? Eles são os responsáveis aí basicamente pela realização das duas feiras que a gente tem aqui no município durante a semana, a de sábado lá no Santa Teresa e a de terça-feira lá no Cristo. E além disso, né, essa comunidade desempenha um papel extremamente importante na alimentação e segurança nutricional das nossas escolas, porque é determinado por lei, né, que o município, o que ele gasta com alimentação de merenda escolar, ele tem que comprar no mínimo 30% da produção local. Então é o São Bentinho, é os produtores rurais lá do São Bentinho que nos atendem com essa demanda. E não só nós, né? Atende também as escolas municipais, atende ao Instituto Federal. Então a gente percebe que eles desempenham um papel social bastante importante dentro da nossa comunidade tricordiana.
1: Ultimamente, chamando a atenção ali das hortaliças que estão plantadas, tem também ali o can, tem também abacate, o café. Isso também já vem produzindo há muito tempo?
0: Então, você vê que ali, quando a gente fala também, a gente pensa muito na questão só de hortaliças, né, de folhosas, de cenoura, beterraba, coisa desse jeito, mas ali também é uma comunidade que tem lavoura de café, tem lavoura de abacate mais recente, mas existe, né? Tem o pessoal com um pouco de poncã ainda. Então, por exemplo, abacate e poncã, vindo da agricultura familiar, eles podem atender também a demanda da merenda escolar. Então isso é importante, né, ficar claro. E são cultivos, alguns mais antigos, como é o café, outros, vamos dizer, do período intermediário aí, que é o caso da poncã, e o abacate mais recente, né? Então o produtor também está sempre atento ao mercado, procurando novas alternativas, e quando tem alguma alternativa que apresente, obviamente, uma viabilidade econômica interessante e possa se adequar ao tipo de mão de obra que é desenvolvido, eles estão aptos também a aceitar essa tecnologia e começar com novos produtos, né?
1: Ô Nelson, eles têm assim, o tipo de uma associação naquela comunidade?
0: Tem sim, tem uma associação lá, que é inclusive a associação que fornece os alimentos para merenda escolar, né? E isso fortalece o poder de barganha deles. Então é interessante que a associação também serve para reivindicar, né, algumas outras melhorias que eles necessitam lá na comunidade, e dessa forma fazer com que eles possam ter uma qualidade de vida melhor, né?
1: As adubações ali dos plantios deles são orgânicos ou são adubos químicos?
0: Ali tem as duas coisas, né, Jardim? Tem pessoal que, ali como a gente falou, são várias atividades econômicas, inclusive tem alguns que tem gado de leite lá, né? Pequena produção, mas tem. Então muitos aproveitam esse esterco para colocar nos seus canteiros, então produz uma hortaliça, uma verdura, um legume também com fertilização orgânica. Em alguns casos eles fazem a complementação, né, também usando fertilizante químico. Então a comunidade que está atenta, né, à utilização dessas duas tecnologias.
1: Ô Nelson, valeu, muito obrigado pela sua participação com a gente. Isso é para a população de Tescoalzinho saber que o São Bentinho é uma comunidade rural que abastece nossas três corações, produtos com qualidade, né?
0: Sem dúvida, é um pessoal muito trabalhador. A gente está sempre passando por lá, fazendo visita a alguns clientes que a gente atende lá na região. E sempre você está caminhando pelas estradas ali, você vê o pessoal como de agarrado no cabo da enxada, sentado num trator, arrumando uma cerca, quer dizer, então são várias coisas que atuam ali naquela região ali, que demonstra, né, como que esse pessoal realmente é dedicado ao trabalho no dia a dia.
1: Valeu, muito obrigado e bom trabalho para você.
2: Sem dúvida. A gente manda um abraço grande a todos os produtores aí, né? A agricultura, pessoal que batalha realmente direto. Um bom dia para vocês. Mudando de assunto, é bem verdade que o fim do recesso escolar está se aproximando. Enquanto muitas crianças e adolescentes aguardam ansiosos pelo reencontro com os amigos, os coleguinhas de sala, a retomada das atividades, para outros esses momentos podem ser marcados pela insegurança, ansiedade e até mesmo medo de voltar à rotina escolar. A adaptação aos horários, as responsabilidades, o ambiente da escola, tudo isso pode gerar impactos emocionais que mereçam atenção por parte das famílias. Mas como é que você vai identificar quando esses sentimentos fazem parte da adaptação? E quando é que é hora de buscar ajuda? A nossa reportagem conversou então com a psicóloga Maísa Marques. Ela vem explicar por que isso acontece e vai trazer orientações para que pais e responsáveis possam conduzir esse retorno às aulas de forma mais tranquila, mais acolhedora. Acompanhe com atenção, aumenta aí o volume do teu rádio.
3: A volta à rotina escolar, ou até mesmo a primeira experiência na escola, costuma gerar ansiedade, medo e insegurança. Em muitos casos, tanto as crianças quanto os responsáveis sofrem emocionalmente com esse processo de adaptação. Sobre os motivos que explicam essas reações, a psicóloga Maísa Marques esclarece por que esse impacto emocional é tão comum nesse período.
4: O retorno às aulas é um momento muito significativo para as crianças e para as famílias também. Mesmo sendo algo esperado, ele pode gerar ansiedade, pode gerar insegurança. Durante as férias, a rotina das crianças costuma ser mais solta, elas têm mais tempo para brincar, horários mais livres e muitas vezes uma convivência mais próxima com a família, o que é muito gostoso e é importante também. E justamente por isso, quando chega a hora de voltar para a escola, retomar horários, rotinas, regras e a separação diária pode se tornar um desafio emocional para muitas crianças.
3: A especialista explica ainda que essa dificuldade não só limita apenas as crianças. Em diversas situações, os próprios pais ou responsáveis enfrentam sentimentos de angústia e apreensão, principalmente quando se trata do primeiro contato dos filhos com o ambiente escolar. Segundo ela, esse tipo de emoção é natural, mas o comportamento dos adultos faz toda a diferença no processo de adaptação.
4: É importante, né, dizer que é absolutamente normal que os pais também sofram com essa separação. Sentir o coração apertado, preocupação, até culpa, faz parte. O ponto de atenção é que, nesse momento, os adultos precisam cuidar das emoções para conseguir transmitir tranquilidade e segurança para a criança. A criança percebe muito mais do que a gente imagina. E quando ela percebe que os pais estão inseguros ou sofrendo demais na hora da despedida, isso pode acabar sendo um combustível para comportamentos como resistência de entrar na escola, choro, dificuldade na separação. Não porque os pais estejam errados, é importante deixar isso muito claro, mas porque a criança entende emocionalmente que talvez aquele ambiente não seja seguro para que eles fiquem ali, sem os pais. Por isso, mesmo que por dentro exista ansiedade, insegurança, é importante demonstrar confiança. Mostrar para a criança que os pais confiam na escola, que acreditam naquele ambiente, que sabem que ela vai ficar bem aí. Despedidas mais curtas, firmes, afetuosas, costumam ajudar muito. Nesse período de adaptação, é comum surgirem sinais como choro, irritabilidade, mudança no sono, no apetite e até queixas físicas como dor de barriga, dor de cabeça. Na maioria das vezes, isso faz parte do processo e vai se ajustando com o tempo, mas em alguns casos,

0: começa a impactar na rotina da criança, pode ser importante buscar ajuda de um profissional. O acompanhamento com o psicólogo, ele ajuda a criança a expressar o que sente e trabalha o apoio dos pais nesse momento de adaptação.
1: A psicóloga também ressalta o papel das instituições de ensino nesse processo. O acolhimento, a escuta e a construção de um ambiente efetivo são fatores essenciais para que as crianças e adolescentes se sintam confortáveis e confiantes nos primeiros dias de aula.
0: As escolas também têm um papel fundamental nesse retorno. Muitas delas têm um plano de acolhimento de volta às aulas, onde eles criam estratégias de adaptação gradual. E é muito importante uma boa comunicação com as famílias. Quando a escola e a família caminham juntas, a criança se sente mais segura. É importante lembrar e reafirmar que a adaptação é um processo. Cada criança tem o seu tempo. E respeitar esse ritmo com acolhimento, segurança emocional, faz toda a diferença para um retorno às aulas mais saudável.
1: Com o apoio da família, orientação profissional e o cuidado das escolas, a adaptação tende a acontecer de forma mais leve e gradual. Cada criança tem seu próprio tempo e respeitar esse ritmo é parte fundamental do desenvolvimento emocional. Assim, pode se transformar em uma experiência positiva, marcada por descobertas, aprendizado e crescimento. Para o Cidade em Revista, repórter Elison Gonçalves.
2: Obrigado, Elison Gonçalves. Mais uma matéria concluída, a gente vai para o intervalo e já volta. 11:34 agora.
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2: E você, gosta do inverno ou não? Tem gente que gosta, tem gente que não. Ou mais ou menos, as opiniões são diversas. E agora em termos de plantações, vamos saber como o inverno pode afetar as plantações? Vamos ouvir.
10: Engenheiro agrônomo de Três Corações. E ele vai falar aí, como a mídia está divulgando, principalmente...

para a produção de hortaliças com qualidade. Porque faltando chuva, mas tendo irrigação, a gente consegue controlar e fornecer para a planta exatamente a quantidade de água que ela quer, que ela precisa. Agora, com essas chuvas que estão acontecendo, vamos colocar assim, fora de época, na quantidade que está acontecendo, afetam vários

0: Isso gera um pouco mais de desgaste para tirar o produto da roça e chegar até na mesa do produtor. E também, né, com essa umidade e baixa temperatura, há um aumento da umidade relativa, o que favorece muito o aparecimento de algumas doenças, principalmente doenças fúngicas.
1: Olha, a gente vê que essas

normalmente a gente vai recusar na hora da compra, né? E mesmo que haja alguma alteração depois, pode haver alteração de qualidade no paladar. Então pode dar alguma alteração que o paladar não vai ser aquele paladar característico daquele alimento. Mas com relação à transmissão de doença, isso não acontece.

0: E o como eu disse anteriormente, essa chuva com a diminuição de temperatura, há um aumento da umidade relativa e essa umidade relativa ela se mantém por mais tempo. Então esse maior tempo de umidade relativa que acaba provocando um maior molhamento superficial da folha favorece o aparecimento de doenças. E o tomate, batata, por exemplo, são plantas mais sensíveis, acabam sofrendo com esse problema.
1: Quais são as orientações ao produtor rural para não ter prejuízo e ter, assim, nessa época, produtos de boa qualidade?
0: É uma questão meio complicada, né? Porque nós estamos falando de clima, né? Como você vai controlar o clima? Não tem como, né?
1: Uma proteção, uma cobertura.
0: Então, se ele tiver condições de fazer uma cobertura com algum tipo de lona para evitar que chova muito sobre o solo ou pegue muita umidade nas folhas, porque protegendo

0: É, lá, Polcan a gente já está assim, né, do meio para o final, praticamente não vai ter muito problema. Laranja também, com essa chuva, não vai praticamente afetar muito. Agora, frutas tipo, por exemplo, uva, né? A gente pode ter prejuízo por conta dessa umidade, que pode favorecer o aparecimento de algumas doenças, de folha principalmente. Morango, né? Moranguinho, nessa época do ano, que é uma época boa, propícia para produzir. Esse molhamento também pode favorecer a aparecimento de doença. Então, algumas frutas podem ter, sim, a qualidade prejudicada pelo aparecimento de doenças nesse período.
1: Ô, Nelson, valeu. Muito obrigado pela participação com a gente mais uma vez, hein?
0: Falou, velho. Um abraço. Tudo de bom. Boa.
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3: Hoje é terça-feira. 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
3: 11:45. Mais do que ensinar os movimentos das peças no tabuleiro, o xadrez tem se mostrado uma importante ferramenta para o desenvolvimento de crianças e adolescentes. Em Três Corações, o projeto Mentes Brilhantes vem estimulando o raciocínio lógico, a concentração, a disciplina e a convivência social, reunindo cada vez mais participantes. A iniciativa também conta com o apoio da comunidade e das empresas que acreditam no potencial transformador da educação por meio do esporte da mente. Nossa reportagem conversou com a empresária Carol Correia, da Logos Papelaria, primeira apoiadora deste projeto, com o coordenador Anderson Herculano de Souza, e também ouviu pais e alunos que destacam a importância da iniciativa e a satisfação em ver os jovens sendo reconhecidos e premiados pelo desempenho.
5: Bem, eu vou conversar aqui com a empresária Carol Correia, ela que sempre está apoiando esse projeto Mentes Brilhantes aqui em Três Corações, e já ela que foi iniciante de apoiar e está até hoje. Quanto tempo faz que você apoia esse projeto? Fala pra gente, Carol.
6: Ô, Zezinho, eu acredito que seja uns 3 anos, na faixa de uns 3, 4 anos que a gente está com esse projeto aí. E, né, que iniciou com o professor Anderson, com o doutor Hugo, né, e depois a gente entrou com a parceria.
5: Agora, e o que significa para você apoiar essa garotada?
6: Ah, é muito gratificante, né, a gente poder contribuir com um projeto tão grandioso, né, e que contribui com o desenvolvimento das crianças, e vão se tornar, tenho certeza que vão se tornar adultos aí no futuro muito, né, competentes, de sucesso, pessoas muito boas que vão contribuir na sociedade aí depois. Então, esse projeto, eu acredito que, né, vem para a formação da, né, da criança, vem para a formação da sociedade, então é muito importante.
5: E conversei também com o Anderson e também com o doutor Hugo, dizendo que o projeto vem crescendo gradativamente, e esse é o apoio de você e de outros empresários da cidade.
6: Sim, a gente tem acompanhado, e acho que cada ano que passa, né, o projeto tem mais alunos participando, tem alcançado melhores resultados. A gente sempre está acompanhando, né, com o professor Anderson, a gente vê que cada vez mais alcança melhores resultados, tem, né, várias premiações.

0: Diz aí que as crianças do projeto estão sendo premiadas, ganham em primeiro lugar, e então a gente fica muito satisfeito, né? Então a gente vê que eles estão gostando de participar e cada vez mais tem mais alunos, né? E é muito bom.
1: Carol, valeu, muito obrigado, parabéns pelo seu apoio aí, essa graduação que eles merecem.
0: Muito obrigado, Zezinho. Obrigada a todo mundo aí do projeto.
1: Bem, vou falar agora para o professor Anderson Colombo de Souza, ele que é coordenador do projeto Mentes Brilhantes aqui em Três Corações de Xadrez, e uma temporada do primeiro semestre, já entregando as bolsas para os garotos e para as garotas, né? E também um detalhe, pessoal de férias, mesmo assim participando. Isso que é interessante, o interesse é tão bom que mesmo de férias estão vindo aí.
2: Primeiro agradecer a vocês, assim, a Rádio Tropical pela participação com a gente no projeto desde o começo, desde 2016, né? Desde 2016 tá com a gente, vocês estão com a gente apoiando e divulgando o nosso trabalho. Nós resolvemos entregar essa bolsa, eu e o Dr. Hugo, né? Da projeto Mentes Brilhantes, através da prefeitura também, do Dimas e a Flávia e o Daniel, secretário de Educação, que está junto com a gente nessa empreitada também. E eles entregaram bolsa de abril, maio, junho e julho para as crianças aqui hoje. Então foram 12 bolsas entregues aqui hoje, né? Para essas crianças em premiação em dinheiro, que já estava com a gente, então nós resolvemos entregar. E mesmo nas férias, todos os pais vieram aqui, todas as crianças vieram aqui. E deixar bem claro que mesmo nas férias, eles continuam treinando, eles não param de treinar, eles treinam no celular, treinam no tabuleiro físico. Ou seja, a dedicação deles é grande, porque é por isso que eles estão alcançando cada vez mais resultados maravilhosos na região e em Três Corações.
1: Eu conversei com a empresária, né, Jorge, Carol Correia, dizendo a ela que com esse apoio desses empresários e também a gente, apoio que vocês recebem, vem crescendo gradativamente já o projeto. E hoje, quantos alunos que vocês têm dentro do projeto?
2: Zezinho, hoje nós estamos com 20 alunos no projeto Mentes Brilhantes, né? E a gente vai ter uma nova seletiva. Agora de agosto, setembro, deve ter a sétima seletiva, devemos aumentar para 40 alunos. Mas o projeto não é só o Mentes Brilhantes, esse é o Mentes Brilhantes, que é um projeto que é também dentro da prefeitura, que é o xadrez ferramenta pedagógica nas escolas, e faz parte desse projeto. Então, dentro desse projeto, a gente vai nas escolas, né, atender os alunos de 4, 5, 6 anos, até os meninos das creches, né? A gente até no 112 a gente vai atender também. Então a gente atende várias escolas, né, em todos os níveis, né, em várias idades, e para futuramente angariar esses alunos para entrar no projeto, que é alunos de 6 a 17 anos.
1: O iniciante é difícil já chegar, aprender logo, é rápido assim?
2: Assim, ainda mais criança, né? É, igual eu falo aqui no projeto, a gente vai trabalhar com criança até começar logo pequenininho, com 4 anos, 5 anos de idade, porque está com a mente mais vazia, né? É mais fácil de compreensão. Mas qualquer criança, independente da idade, né, pelo menos dos 4 anos para frente, né? Pega fácil, né? No começo é um pouco difícil, por causa dos movimentos, algumas peças, né? Um pouco das características do jogo, é um pouco meio complicado. Mas a partir do momento que as crianças se dedicam, queiram jogar e queiram aprender, qualquer criança nessa faixa etária de 4 anos para cima, para ter certeza que vai aprender a jogar e vai aprender a jogar bem.
1: Professor, valeu, muito obrigado pela participação com a gente. Parabéns por esse belo projeto de xadrez Mentes Brilhantes em Três Corações, que está também dentro das escolas.
2: Exatamente, assim, deixa bem claro que o projeto não é só do Dr. Hugo e só do Anderson, é um projeto de Três Corações. Então, o sucesso dessas crianças do projeto é da cidade toda, né? A prefeitura tem dado apoio total para nós, a Secretaria de Educação também apoio total. E os nossos patrocinadores, né, Zezinho? Então, tem vários patrocinadores ajudando, além da Carol, que é a nossa 01, né, que começou com a gente desde o começo aqui da Logos. Nós temos a Odonto Company, tem a Escola de Natação do Tio Du, tem a Unicred, Unimed, a Associação Médica, né? Então são várias pessoas que estão com a gente nesse projeto.
1: Então, são os parceiros.
2: São os parceiros que estão sempre com a gente. Então a gente tem sempre que agradecer mesmo, principalmente os pais também, que estão sempre com a gente, acreditando no projeto, que é o pilar principal para que o sucesso do projeto chegue onde chegou.
3: Nesta ocasião também, alguns pais foram entrevistados.
1: Eu vou conversar aqui com alguns pais que receberam aqui premiações. É bolsa do projeto Xadrez Mentes Brilhantes, aqui em Três Corações, projeto Xadrez, que é comandado pelo professor Anderson Colombo de Souza. Vou conversar aqui com algumas mães. Qual que é o nome completo da senhora?
4: Ana Cláudia Teixeira.
1: Qual que é o prazer da senhora e sua filha receber aí essa bolsa do projeto Mentes Brilhantes?
4: É muito gratificante, agradeço muito o projeto por essa oportunidade. Minha filha desenvolveu bastante depois desse projeto.
1: E como que ela chama?
4: Anitta Teixeira Naves.
1: Então, o primeiro é conversar com a Anitta. Anitta, ganhasse a bolsa que você ganhou e jogar aí o xadrez, é difícil?
5: Não muito.
1: Mas para chegar, eu vi o professor falando ali, para tirar nota 10 ali, é meio complicado, meio difícil.
5: É, porque você tem que se dedicar bastante para ganhar, você tem que se esforçar bastante, treinar muito. Então é um pouco difícil, sim.
1: E é preferido de arranjar bons amigos também, ter uma boa conversa, né? Jogando xadrez.
5: Sim, é muito importante você ter conversa com quem você joga, com seus oponentes.
1: Valeu, vamos ver uma mãe aqui. Nossa senhora, qual é? Qual que é o prazer que você tem aí de ver sua filha fazer parte do projeto entre os clientes e também recebendo bolsa aí, que é importante?
0: É muito gratificante ver o esforço dela, o desempenho dela na escola. Depois que ela começou a participar do xadrez, ela desenvolveu bastante as notas. É outra coisa.
1: O xadrez ajuda a desenvolver então a mente, né?
0: Ajuda sim, desenvolve bastante. As notas dela melhorou bastante.
1: Eu vou conversar com ela. Qual que é o seu nome?
6: Serena.
1: Fala pra gente, ganhar essa bolsa aí, esses prêmios aí, foi difícil?
6: Foi um pouco.
1: Qual que é o segredo que você vem destacando no projeto Mentes Brilhantes? É prestar mais atenção, é desenvolver mais?
6: Prestar mais atenção.
1: E o professor, ele é bravo?
6: É.
1: Exige bastante?
6: Uhum.
1: Tá certo. A gente vai ouvir aqui. O nome da senhora qual é?
7: Meu nome é Cristiane.
1: E qual é o seu filho ou filha?
7: Minha filha é Sofia. Sofia Guiar Ferreira.
1: Agora, como é que a senhora vê se sua filha ser contemplada com essas premiações do projeto Mentes Brilhantes?
7: É muito gratificante ver que ela está se esforçando, que ela fez um trabalho bom durante esse período para ser reconhecida. Porque eles precisam estudar muito para poder ganhar essa bolsa atleta. Eles precisam se dedicar bastante no xadrez. E é um mérito muito grande eles conseguirem a bolsa, entendeu? Porque não é fácil mesmo conseguir a bolsa no meio de 20 alunos. E os alunos todos desempenhando bem as atividades de xadrez e escolar.
1: E o projeto xadrez é importante que desenvolva a mente. E possa ser um bom aluno na sala de aula, né?
7: Sim, é melhor. Ajuda muito na concentração, ajuda muito na percepção, matemática, para resolver cálculo, até para poder ter uma noção, né, de estratégia. O xadrez é ótimo para essa parte.
1: Valeu, muito obrigado. Hein?
7: Nada.
1: Bem, tem mais aqui uma mãe para falar com a gente. Que você falasse para nós aí, prazer. De ver sua filha aí, ou filho, que participou desse projeto Mentes Brilhantes.
8: Eu sou mãe do Jonas e o Gabriel.
1: O nome da senhora?
8: É Marina. Os meus dois filhos estão no projeto. Eu, assim, fico muito feliz porque é um projeto de muita disciplina, né? As crianças estão muito empolgadas, muito felizes. É uma conquista e um aprendizado também, né? Eu aprendi a ganhar, a perder e principalmente participar. Eu acho muito interessante.
1: E tendo as premiações, incentiva mais a garotada, né?
8: Com certeza, com certeza. Criança precisa de incentivo, né? E eles ficam muito felizes, sim.
1: Então, valeu, muito obrigado, senhora.
8: Por nada.
1: Tem um pai aqui que vai falar com a gente. Você é o pai de um garoto vencedor, né? Tudo bem?
9: Tudo bom, boa noite. Eu sou pai do Pedro Lucas Mariano. Meu nome é Dinan. Eu fico satisfeito em ver o amadurecimento não só do Pedro, como dos demais participantes do projeto, né? E o crescimento do projeto. Está sendo satisfatório para a vida pessoal, para a vida estudantil dessas crianças. Está sendo um excelente aprendizado para todos eles.
1: Valeu, muito obrigado pela participação com a gente.
9: Por nada, boa noite.
3: Todos saem ganhando, né? Pais e filhos, Mentes Brilhantes, realmente um projeto muito interessante. 11:57, agora temos Rádio Notícia.
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3: Começando o Rádio Notícia de hoje, mais uma vez o nosso jornalismo recebeu reclamações de passageiros que utilizam diretamente aquele ponto de ônibus lá da rua Desembargador Alberto Luz, Eu vou falar a localização. Fica ali abaixo do Hospital São Sebastião, em frente à maçonaria, né? Todos sabem ali, aqui na cidade. A principal reivindicação é a instalação de uma guarita coberta para proteger quem aguarda o transporte coletivo. O local, ele é considerado um dos pontos mais movimentados da cidade e recebe diariamente trabalhadores, estudantes, idosos, pacientes e acompanhantes que passam pela região central. No entanto, quem depende do transporte enfrenta aquele sol forte, a chuva, sem qualquer proteção. A nossa reportagem esteve no local, constatou essa ausência da cobertura e de uma estrutura adequada para os usuários. Segundo os passageiros, a situação se repete há anos e traz aquele desconforto, principalmente nos dias de chuva. E para pessoas com dificuldade aí de locomoção, então, nem se fala. Esse é um assunto que já foi abordado pelo Cidade Revista e, diante dessas novas reclamações, a gente vai relembrar uma participação sobre essa demanda da população.
11: Um dos pontos de ônibus mais antigos e movimentados de Três Corações tem sido alvo constante de reclamações por parte da população. O local fica na rua Desembargador Alberto Luz, abaixo do Hospital São Sebastião, e diariamente recebe dezenas de pessoas que dependem do transporte coletivo. O problema, segundo os usuários, é a falta de uma estrutura adequada. Sem cobertura ou qualquer tipo de proteção, passageiros precisam enfrentar sol forte e chuva enquanto aguardam o ônibus. Nossa equipe esteve no local e constatou a situação. E nossa reportagem conversou com pessoas que utilizam esse ponto com frequência. A consultora Juliana Rafael é uma das usuárias do ponto. Contou como é a rotina dela utilizando o transporte coletivo e as dificuldades enfrentadas no dia a dia.
12: Bom dia. Na verdade, eu pego ônibus ali todos os dias e ontem foi um dia chuvoso, né? E aí, eu esperando, como sempre, tinha uma senhora do meu lado com um problema visivelmente na perna e aí ela comentou comigo: nossa, menina, até ali a senhora ia pegar a linha 6 e o que mais me chamou a atenção e eu tô aqui hoje pra fazer essa reclamação é por causa dessa senhora. E aí ela falou: nossa, não tem nem onde sentar. Aí eu olhei pro ponto, molhado, né? E realmente, aí foi aonde eu peguei, tirei a foto e coloquei no grupo. Porque, assim, é um ponto em área central, que é perto do Hospital São Sebastião. Ali senta pessoas idosas, jovens, trabalhadores, crianças, que às vezes acabaram de ser medicadas. Então, eu acho que todo mundo ali já passou por isso. Quem já pegou ônibus ali. Todos os dias de manhã, eu tô lá pegando ônibus. Na minha opinião, é um descaso com a população tricordiana. É um descaso, porque isso seria o mínimo. Porque aí o trabalhador fica lá, essas pessoas que eu citei, fica lá no sol, na chuva, no vento. E assim, a gente merece pelo menos um pouco de dignidade, né? Pro povo.
11: O estudante e também consultor Eduardo Gomes, ouvido pela nossa reportagem, também utiliza o ponto regularmente e relatou situações que já presenciou no local, além da expectativa por melhorias na estrutura.
13: Bom dia, tudo bem? Eu sou o Eduardo e eu pego ônibus ali por volta das 10h30, quando eu saio da faculdade, e tem alguns dias que estão com um pouco de chuva, então a gente tem que ficar um pouco encostado debaixo das lojas, esperar o ônibus vir, e quando o ônibus vem tem aquele trajeto da gente correr para pegar o ônibus. Então, assim, eu acho que não deveria ser o certo, né? Eu acho que deveria ter uma guarita ali para cobrir a gente e ficar mais confortável para a população. Eu já tive um acontecimento ali onde molhou meus cadernos, porque a chuva estava pegando até onde as lojas cobrem. Então eu tive que ficar num canto ali e molhou todos os meus cadernos. E eu acho que se tivesse uma guarita corretamente, não teria acontecido isso. Eu me sinto muito desconfortável em relação a isso e eu acho que deveria ser feita uma melhoria. Até porque não sou só eu que passo por isso e é toda a população tricordiana.
11: O ponto fica em uma região de grande movimentação, próximo ao Hospital São Sebastião, e é utilizado por trabalhadores, estudantes, idosos e pacientes que passam diariamente pelo local. Quem utiliza o transporte coletivo afirma que a principal reivindicação é a instalação de uma guarita coberta, oferecendo mais conforto e proteção, principalmente em períodos de chuva e calor intenso. Nossa reportagem entrou em contato com a empresa Trek Tour, responsável pelo transporte coletivo no município. De forma informal, nos foi repassado que a atribuição relacionada à estrutura do ponto seria da Prefeitura de Três Corações. Também procuramos a Prefeitura e aguardamos um posicionamento oficial, já que até o fechamento desta matéria não tivemos respostas. Então, Graziela Mello, nós voltamos assim que tivermos um posicionamento ou o pronunciamento da prefeitura sobre a questão desse ponto para esclarecer melhor a população. Eu volto com você no estúdio.
3: Muito obrigado, Elson Gonçalves, e ele está aqui ao vivo comigo, Elson Gonçalves. Elson, quanto tempo esse problema se arrasta?
11: Muito bom dia, Luiz Carlos, bom dia para você que acompanha essa edição de hoje do Cidade Revista. Pois é, Luiz Carlos, a gente tem algumas problemáticas aqui no município que ganha uma escalada e, assim, algo que parece simples, que não se resolve. Mais uma vez, a gente vindo aqui no Cidade Revista dar espaço para a população falar a respeito desse ponto de ônibus. E não, infelizmente, Luiz Carlos, não é só esse ponto de ônibus, aonde aí, né, quem paga a passagem, né, o trabalhador tricurtiano que paga a passagem, o ônibus não é gratuito, né, as pessoas pagam imposto no município e ter que cobrar constantemente para que se instale uma guarita. Então a gente entra em contato com a empresa de transporte público, a gente entra em contato com a prefeitura e, assim, são respostas que não resolvem o problema da população. Então, essa questão de ponto de ônibus, que é uma coisa mínima, o quanto a gente viu, né, na última legislatura, os vereadores anteriores brigando, Luiz Carlos, para se instalar guaritas em Três Corações.
3: Afinal, de quem é a responsabilidade para instalar essa guarita?
11: Então, é uma responsabilidade conjunta. É uma responsabilidade conjunta. Uhum. Inclusive, né, eu entrei em contato com a prefeitura para levantar, né, informações como que funciona, se existe um estudo, se precisa pedir autorização para alguém, e me foi repassado que eles iriam analisar a situação, particularmente nesse caso aí em frente à maçonaria, até se teria que pedir autorização ali para a maçonaria. Então, assim, a gente vê que o X da questão é, não se resolve, os caras. Enquanto isso, a população continua em alguns pontos em Três Corações, e não é só ali, outros pontos, a população tomando chuva, sol quente, ali é um ponto tão problemático, Luiz Carlos, que muitas pessoas que utilizam o Hospital São Sebastião, por exemplo, e precisam do transporte público, muitas vezes está chovendo, muitas vezes está muito frio, muitas vezes o sol está muito quente.
3: É a pior.
11: E é um dos pontos mais antigos do município e que passa muitas linhas de ônibus naquele local. Então, é uma problemática que a gente dá espaço aqui no Rádio Notícia para tentar, de uma vez por todas, trazer solução para a população. Acho que esse jogo de empurra-empurra não resolve, né? E até quando a população vai cobrar esse ponto aí, né, em frente à maçonaria, que tenha solução, e outros também. Então, como eu disse, a população paga passagem, paga imposto, e ela quer o mínimo de dignidade para que se tenha uma cobertura. Será que é tão difícil? Se faz tanta coisa, será que a população está cobrando demais? Uma cobertura decente para um ponto de ônibus. Então, assim, lamentável. E a gente traz aí novamente porque ainda continua chegando pra gente, Luiz Carlos. A gente reprisou a matéria para mostrar que a gente já gravou com a população.
3: É verdade.
11: Já gravou com a população e você vê que ainda continua. E o espaço da Rádio Notícia é para isso. Talvez a gente provocando tanto aqui no Cidade Revista, a gente colocando aí, né, os fatos do que está acontecendo, talvez a gente consiga mover as mãos do poder público aí e trazer solução, né, para pessoas que muitas das vezes saem debilitadas do hospital, para pessoas que trabalham o dia todo, Luiz Carlos, e dependem do transporte público, que chega ali, tá chovendo, tem que esconder embaixo das lojas, né? Foi igual o ouvinte relatou pra gente na entrevista que eu fiz com ele ali, tá vindo pra faculdade e aí molhou tudo a apostila, molhou tudo, porque não tinha como esconder. Então, assim, é uma vergonha pro município, a população ter que cobrar ponto de ônibus decente.
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3: Fica a dica e mais uma vez um lamento aqui dos nossos ouvintes, participantes do Cidade Revista. Gente, se há um problema no seu bairro, uma situação que mereça atenção, uma boa iniciativa ou até mesmo um elogio que precisa ser compartilhado, a nossa equipe quer ouvir você. Participe e continue enviando a sua sugestão de pauta, denúncia, reclamação, elogio, seja o que for. 3239-3606. Vale a mensagem de texto, áudio, fotos e vídeos. A sua participação é fundamental para o nosso trabalho e é por meio dessas mensagens dos ouvintes que o jornalismo da rádio acompanha de perto as demandas da população e leva aos órgãos responsáveis os assuntos que fazem parte do dia a dia na nossa cidade. Anote aí o WhatsApp 35-3239-3606. A sua participação fortalece o jornalismo e ajuda ainda a informar toda a cidade. Muito obrigado, Elson Gonçalves.
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15: 12:07.
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11: No episódio de hoje do Em Tramitação, vamos falar sobre um projeto de lei que trata diretamente de ética, moralidade e proteção de direitos fundamentais dentro do serviço público municipal. Estamos falando do projeto de lei que acrescenta um novo inciso à lei número 4.662 de 2022 e que veda a contratação em cargos públicos diretos, indiretos e comissionados de pessoas condenadas por crimes contra a dignidade sexual no âmbito do município de Três Corações. O projeto é de autoria da vereadora Lucila Perita. Agora vamos entender o que muda na prática, por que essa proposta foi apresentada e como ela impacta a vida da população. A lei municipal já previa restrições à nomeação de pessoas condenadas por determinados crimes. O que esse projeto faz é ampliar essa lista, acrescentando o inciso 7 ao artigo 1º da lei, incluindo de forma expressa os crimes contra a dignidade sexual, todos previstos no Código Penal Brasileiro. Entre eles estão crimes considerados de extrema gravidade, como estupro, violação sexual mediante fraude, assédio sexual, estupro de vulnerável e crimes ligados à exploração sexual de crianças e adolescentes, como a indução à prostituição ou a prática de atos libidinosos. Com isso, qualquer pessoa condenada por esses crimes fica legalmente impedida de ocupar cargos públicos no município, seja por concurso, contratação temporária ou nomeação para cargos comissionados. Mas o que que isso muda para a população? Na prática, essa lei reforça a segurança institucional e a confiança da sociedade no poder público. Ela cria uma barreira legal, clara, para que as pessoas condenadas por crimes sexuais não exerçam funções públicas, especialmente aquelas que envolvem contato com a população, acesso a serviços sensíveis ou atuação próxima de crianças, adolescentes e grupos vulneráveis. O foco central da proposta é o combate à violência sexual, com destaque para crimes de pedofilia. A justificativa do projeto deixa claro que a prioridade é a proteção de crianças e adolescentes, conforme previsto na Constituição Federal e no Estatuto da Criança e do Adolescente. Além da punição criminal, a lei reconhece que esses crimes são incompatíveis com a responsabilidade ética exigida de agentes públicos. Outro ponto importante é o aspecto administrativo. A medida está alinhada ao princípio da moralidade administrativa prevista no artigo 37 da Constituição Federal. Isso significa que o poder público tem um dever não apenas de cumprir a lei, mas de garantir que seus representantes tenham conduta ilibada e compatível com o interesse coletivo. A ampliação dessa vedação fortalece os critérios de idoneidade moral e envia um recado claro. O serviço público municipal não tolera condutas que violem direitos humanos e a dignidade das pessoas. Em que estágio está esse projeto? Esse é um ponto importante. O projeto já foi aprovado pelo Legislativo, sancionado e se tornou lei municipal. Ele já está em vigor e passa a valer imediatamente conforme prevê a lei orgânica do município. Ou seja, a partir de agora, a administração pública municipal deve observar essa nova regra com todas as contratações e nomeações. Esse foi a tramitação de hoje, explicando um projeto que reforça a ética na administração pública e amplia a proteção às pessoas mais vulneráveis da sociedade. Na próxima edição, a gente volta com mais um resumo e informações sobre a política local. Então, até a próxima, porque o Entremitação é aonde a cidade se encontra.
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3: Meio-dia e 12, agora uma última informação aqui da minha parte. Depois de uma intensa repercussão nas redes sociais e da circulação de diversas informações sem confirmação oficial, A Polícia Militar divulgou uma nota com detalhes da ocorrência registrada na noite do último domingo em Três Corações, que terminou com a morte de um pedreiro após ser baleado por um policial militar de folga. A nossa reportagem aguardou o posicionamento oficial da corporação antes de divulgar o caso. Quem traz as informações é o repórter Ellison Gonçalves.
11: Muito bom dia, Luiz Carlos. Muito bom dia também para você que acompanha essa edição de hoje do Cidade Revista. E nós atualizamos agora a ocorrência aí que movimentou Três Corações na noite de domingo e que gerou muitos comentários nas redes sociais. E desde o início da situação, diversos vídeos passaram a circular, acompanhado de versões e suposições, mas nenhuma delas havia sido confirmada oficialmente. E por respeito aos nossos ouvintes, à família dos envolvidos e ao compromisso com a informação correta, nossa equipe manteve contato direto com a Polícia Militar e aguardou o posicionamento oficial antes de divulgar os detalhes do caso. Vale lembrar que durante o período eleitoral existem limitações para a realização de entrevistas por parte das forças de segurança, o que pode tornar o processo de apuração um pouco mais demorado. Somente na tarde de ontem, a Polícia Militar encaminhou uma nota oficial aos veículos de imprensa, entre eles a Rádio Tropical. Segundo a corporação, um pedreiro morreu após ser baleado por um policial militar de folga na noite de domingo, aqui em Três Corações. E de acordo com a Polícia Militar, a ocorrência teve início após um acidente de trânsito. Na sequência, o homem estaria agredindo uma mulher em via pública. Um policial militar que estava de folga e vestido com roupas civis presenciou a situação e decidiu intervir para proteger a vítima. Ainda conforme a nota da PM, o policial se identificou e ordenou diversas vezes que o homem interrompesse as agressões e mantivesse distância. A corporação afirma que a ordem não foi obedecida e que o homem correu em direção ao policial, fazendo ameaças de agressão. Diante da situação, segundo a Polícia Militar, o militar efetuou disparos de arma de fogo para conter o que classificou como uma iminente e injusta agressão. O homem foi socorrido por uma equipe da própria Polícia Militar e encaminhado para uma unidade hospitalar, mas não resistiu aos ferimentos. A corporação informou ainda que acompanha o caso e que todas as providências previstas na esfera da Polícia Judiciária Militar foram adotadas para a apuração da ocorrência. Também por meio de nota de pesar, a Prefeitura de Três Corações confirmou a morte de Gabriel Donizete de Andrade. O município informou que ele atuava como pedreiro na Secretaria Municipal de Obras e Serviços Públicos desde o ano de 2023. Luiz Carlos, antes de encerrar, vale reforçar aqui o compromisso do jornalismo da Rádio Tropical. Seja aqui no Cidade Revista, em nosso site, nas redes sociais ou nos demais canais oficiais, nosso trabalho é pautado pela ética, pela responsabilidade e pela apuração rigorosa dos fatos. A agilidade em informar é importante, mas ela sempre vem acompanhada da preocupação em divulgar informações confirmadas, evitando especulações e preservando o compromisso com o que de fato aconteceu. Então é isso, Luiz. Essas são as informações. Eu volto com você no estúdio.
3: Muito obrigado, Ellison Gonçalves. Meio-dia e 16. Da minha parte, eu estou terminando por aqui também, agradecendo mais uma vez a toda a nossa equipe de redação e reportagem, trazendo os fatos como devem ser trazidos aí com respeito e credibilidade. Terça-feira, dia 28 de julho, mais uma vez nosso muito obrigado. Agora passando o bastão aqui para o Donizete de Almeida, as ocorrências policiais a partir de agora. Fechando o Cidade Revista. Tenham todos uma ótima tarde de terça-feira. Amanhã, às 11 horas de volta, nos encontramos para mais uma edição. Hoje à noite, às 19 horas, tem Flash Hits. Você me acompanha a partir das 19, trazendo os clássicos nacionais e internacionais. Uma boa tarde e até mais. 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
3: PM divulga nota sobre morte do funcionário público municipal baleado por policial militar em Três Corações. Acidente na BR-265 em Boa Esperança mata uma mulher e um bebê. Um homem foi baleado pela polícia militar após desrespeitar uma ordem de parada em Eloy Mendes. BMW capota após colidir com um carro de boi na rodovia MG-290. Quatro animais morreram. Corpo de jovem desaparecido foi encontrado com sinais de violência em Pouso Alegre.
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3: PM divulga nota sobre morte do funcionário público municipal baleado por policial militar em Três Corações. Ontem, a Polícia Militar divulgou uma nota à imprensa sobre a morte do funcionário público municipal Gabriel Donizete de Andrade. Ele foi baleado no peito e na barriga na madrugada por um policial militar de folga na rua Doutor Moacir Rezende, na área central de Três Corações. Abre aspas. A Polícia Militar de Minas Gerais, PMMG, por meio

estava agredindo uma mulher em via pública após os dois se envolverem em um acidente de trânsito. Um policial militar que se encontrava na

proteger a vida da mulher. O policial militar se identificou e determinou reiteradas vezes que o indivíduo cessasse a conduta agressiva e mantivesse distância. No entanto, além de não acatar a ordem legal, o indivíduo correu na direção do policial militar, ameaçando agredi-lo. Nesse momento, foi necessário o uso de força policial com disparos de arma de fogo para conter a iminente e injusta agressão. O agressor foi socorrido por uma equipe

A vítima, Gabriel Donizete de Andrade, foi sepultada ontem à tarde no cemitério São João Batista. Acidente na BR-265 em Boa Esperança mata uma mulher e um bebê. No início da tarde de ontem, aconteceu um acidente com um caminhão, dois carros e uma caminhonete na BR-265 em Boa Esperança. A mulher que dirigia um dos automóveis, Tamires Silva dos Santos, de 24 anos, morreu presa às ferragens e o filho dela. As circunstâncias que provocaram o acidente estão sendo investigadas. Um homem foi baleado pela polícia militar após desrespeitar uma ordem de parada em Eloy Mendes. O motorista de um carro ignorou a ordem de parada da polícia militar no bairro São Cristóvão, em Eloy Mendes, e iniciou uma fuga pelas ruas da cidade. Os militares atiraram e atingiram o condutor, que foi socorrido, levado ao hospital local e transferido para o Hospital Bom Pastor, em Varginha. Outros dois comparsas que estavam no carro foram presos. Na vistoria no veículo, os policiais encontraram um tablete de maconha, uma réplica de pistola, dois celulares e R$120, suspeitos de serem oriundos do tráfico. Até o encerramento desta matéria, o motorista continuava internado. BMW capota após colidir com carro de boi na rodovia MG-290. Quatro animais morreram. Um acidente envolvendo um automóvel de luxo da marca BMW e um carro de boi aconteceu na rodovia MG-290 em Borda da Mata. O carreiro, que conduzia oito animais, tentou cruzar a pista na altura do quilômetro 24, mas o carro de boi foi atingido pelo BMW. O motorista relatou à polícia que, ao ver os animais, não teve tempo de frear ou desviar. Com o impacto, o automóvel de luxo saiu da pista e capotou. Ferido na cabeça e nas pernas, o condutor do automóvel foi levado pelo

0: área de mata com queimaduras, lesões na cabeça e uma das mãos amarradas. Segundo informações, ele tinha envolvimento com drogas. Até o encerramento desta matéria, nenhum suspeito havia sido preso. É sabido que a grande maioria dos crimes com extrema violência tem ligação com o uso ou com o tráfico de entorpecentes. Uma cidade, para ser tranquila, precisa de um combate sistemático às drogas. Encerramos o programa Cidade em Revista desta terça-feira, agradecendo a sua audiência e desejando uma boa tarde.
1: 1:29.
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0: 6 horas.
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Muito bem, agora são 6h19, quer trabalhar com comunicação, gosta da comunicação, a Rádio Tropical tem 3 vagas abertas aqui em Três Corações. Vaga para o jornalista ou editor de conteúdo, assistente de comunicação, vendedor ou vendedora. Atenção, hein? Se inscreve bem, acompanha as notícias, gosta de produzir conteúdo, temos uma oportunidade para você na área do jornalismo. Você gosta de vídeos, redes sociais e tem desenvoltura diante das câmeras? A vaga de assistente de comunicação pode ser para você. E se você tem uma boa abordagem, iniciativa e vontade de crescer na área comercial, você pode fazer parte do nosso time de vendas. Enviando agora o seu currículo para o WhatsApp 35 3239 3605. Lembrando que para vaga de assistente de comunicação, você pode enviar também um vídeo curto de apresentação. E boa sorte para você. Com certeza, quem sabe você pode estar trabalhando aqui com a gente, sendo um parceiro aí, um colega de trabalho. Tá disponível para você aqui na Tropical.

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1: Meio da semana, gente. Estamos aí na quarta-feira, 29 já. Olha o mês de julho indo embora. Já chegando agora o mês de agosto, né? Aí vem agosto, setembro, tudo da vez dezembro. Pronto, aí acabou o ano. Pois é, passa rápido, né? Estamos aí faltando 156 dias para finalizar o ano, 5 meses, 3 dias, 107 dias úteis que ainda resta para finalizar o ano de 2026. Bom, hoje estamos aí com o dia 29 de julho, 210 dias do ano, 31 semanas, 57,5%. E por sinal, hoje é lua cheia e a lua tá linda, diga-se passagem, né? Já nessas primeiras horas do dia, né? Tá linda, a lua tá cheia, não tem muita nuvem no céu, o dia tá lindo. Eu não sei se você sabia, mas hoje é dia internacional do tigre. Dia também de Santa Marta, devota aí de Santa Marta. Esse dia 29, dia mundial também, sabe de quê? Da lasanha. Você ainda gosta de uma lasanha, então hoje é o dia da lasanha, então comemore comendo lasanha, né? Dia 29 de julho. Para o tempo, hoje não tem previsão de chuva, céu limpo, né? Céu limpo, tempo solarado, nevoeiro ao amanhecer, mas não corre risco de chuva. Mínima de 12 e a máxima de 28 graus aqui na nossa queridinha do sul de Minas.

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0: Então, dá licença, chegando no seu dia aí com muita música 6:34 da Martina. Só informar você, gente, que hoje ao longo do programa estarei sorteando mais ingressos para o circo que vem para Três Corações, né, essa semana. Então você que tá ouvindo aí a Tropical, você também pode, né, tá participando já desde agora, inclusive, né? Mandando aqui no nosso WhatsApp 32393602 o nome do circo. Gente, tem que cumprir os protocolos aí para conseguir formalizar seu cadastro. Combinado? Você pode mandar aqui no nosso WhatsApp 32393602. Você pode mandar aqui também, né? Qual o nome do circo que vem para Três Corações e o seu nome completo e o seu telefone. Lembrando que você pode ficar ligado aqui também ao longo da programação, que vai ter aí a propaganda, né, do circo que vem. Você precisa anotar o nome e já mandar pro nosso WhatsApp também participar. E não é só você que vai não, viu? Vai você e toda a sua família. Pois é. Hoje tem mais duas famílias indo. Nós estamos aí sorteando duas famílias por dia, pra você ter uma ideia, né? Pois é, são 5 ingressos por dia pra você estar participando também. Então manda aí pro nosso WhatsApp 32393602 e bora aí, né? Começar o dia já concorrendo. Finalzinho do programa tem um sorteio e você pode estar, quem sabe, ganhando esses ingressos pra você e com a sua família no circo nessa semana ainda, né? Bacana. Então participe, 32393602 é o nosso WhatsApp de costume, vai mandar o nome do circo, o seu nome completo e também o seu telefone, combinado? Agora são 6:36 da manhã.
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0: 6:58.
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7: Hoje, o skate é um esporte olímpico, ferramenta de inclusão social e sonho para milhares de jovens. E quando esse sonho ganha nome e sobrenome, ele inspira uma cidade inteira, não é verdade? Hoje, vamos bater um papo com ela, que eu venho acompanhando já tem um tempo também, e hoje chegou o dia de contar histórias de Sofia Lewandowski. E o seu professor, né, que acompanha, skatista, Cléo Costa, que vai sempre nos acompanhar aqui quando é o nome, o assunto é skate.
8: Eu falo com ela, porque a Sofia, se ela tá competindo, se ela acerta a volta inteira, tá tudo bem. Mas quando ela erra uma manobra, ela já começa a apavorar, querer correr, parece que tá jogando bola. Correr pra lá, pra cá, apavorado, falei, não, calma. Então eu comecei a trabalhar com ela o respirar na competição. Ter paciência, respirar. É muito viável ela dar 5, 6 manobras de nível e com qualidade do que ela dar 10 manobras tudo bagunçada, apavoradona. Que ela fez isso muitas vezes já. Então a gente tá basicamente consertou isso, né? Ela vai com calma. Ela tem vencido os eventos com 5, 6 manobras, mas são super manobras, muito bem executadas. Então, tipo, isso tem ajudado muito, né? Dado um equilíbrio muito bom pro skate dela.
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2: 7h40, bom dia! Tá tudo bem? Bom dia pra você! Olha aí, o dia começou. Fechado o tempo, né? Tá nada. Daqui a pouquinho o sol aparece aí. Hoje o céu vai estar limpo, o dia vai estar lindo, né? Mais uma oportunidade pra você começar o dia aí também. E ó, é direito aí na nossa terça-feira, né? Quarta-feira, olha eu voltando do voltando aí. Bom dia pra você, o dia tá aí. Bora começar aí também, ó, tem a nossa, o nosso pensamento do dia tá lá já no nosso grupo de WhatsApp. A vida sempre oferece uma nova chance. E ele se chama Hoje, Agora, Já. Lembrando que você que participou ontem, né, do nosso sorteio, você pode participar hoje de novo. Cada dia é um dia dessa promoção, hein? Então não é só participar uma vez e pronto, acabou não, viu? É. Tem que ir todo dia tentando aí, mandando aí. Porque você pode ser o sortudo ou a sortuda. E o bom é que vai ter o rodízio, né, também, tá? Não corre risco aí de quem ganhar, ganhar de novo. Então você tem chance real todo dia de estar faturando, viu? Quem já ganhou, já ganhou. Beleza? Quem já ganhou, a gente vai dar oportunidade pra quem não ganhou ainda. Por isso que é muito simples e muito fácil e aumenta as chances pra você que não ganhou, ganhar seus ingressos pra você e sua família aí no circo. Gosta de circo aí? Então no finalzinho do programa, tô sorteando aí pra você, hein? Ingressos pra você e sua família. Duas famílias hoje, vai no circo com aí a parceria, né, da Tropical. Vai estar sorteando no finalzinho do programa aí pra você também, combinado? E o que tem que fazer? Ficar acompanhando a nossa programação e falar pra mim, eu quero saber o nome do circo que vai vir pra Três Corações. É, o circo que vem vai vir pra cidade. Você vai mandar o nome do circo e também o seu nome completo e o seu telefone pra eu cadastrar você na promoção aí também, tá? Cada dia chance real pra todo mundo faturar, hein? É, então estamos aí com a promoção e o sorteio pra você também, combinado? Tô esperando você.

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0: já vai pro trabalho agora, tá pegando busão, vai perder o ônibus aí não, acorda aí também, viu, tá no banco aí do ônibus. Bora começar o dia, trabalhador brasileiro, bom dia, 7:54. Você já movimentando a cidade aí, vai vir pro centro, vai pro distrito industrial, vai pra um bairro aí que você trabalha, já tá trabalhando, bom dia pra você. Deixa eu dar bom dia pra turma que tá aqui no zap também, já mandando aí o bom dia, né, participando aí do nosso Manhã Tropical, a Nildinha já mandando aqui, né, antes de chegar no programa, cadê a foto?
1: Bom dia, meu Oiê. Amigo.
0: Bom dia.
1: Que Jesus nos abençoe.
0: Bom dia, bom dia.
1: E sempre, ou melhor, todos os dias das nossas
0: vidas. Amém, é verdade.
1: Ouvir a Tropical com você, ué.
0: No corre-corre aí do dia a dia, né? Demais.
1: Falou, meu amigo.
0: Falou.
1: Te amo e Jesus também.
0: Também começa o dia aí, desse já. Começa o dia aí. Não falou do frio, né, hoje? É porque não tá frio, né, também. Dias passagem. Bom dia pro Júlio. Bom dia pra você, meu querido. Obrigado. Alô, Anderson. Bom dia, obrigado pela audiência também, a Marcília. Um abraço pra você, Marcília. E ó, você tá aí do outro lado, rádio, sintonizado com a gente. Tô falando aí já dos ingressos que tem aqui no nosso programa, tá? Vai no circo, então aproveita, manda aí pra gente o nome do circo, o seu nome completo e o seu telefone. Fica ligado aqui na programação, ao longo de toda a programação. Tá aí falando o nome do circo que vai vir pra Três Corações e você pode mandar no nosso WhatsApp também e já participar, que tal? Pois é, é desse jeito, né? A gente sempre levando até você as melhores promoções, as melhores músicas e além de tudo os melhores ouvintes. Bora aí junto comigo até as 11 da manhã. Já tem aí, né? Localadinho no Manhã da Tropical. Tem uma Cidade em Revista, né? São 10 horas e. São 7:56, tô falando 10 horas. 7:56 da manhã. Até 10:45, mais ou menos, eu faço o sorteio, tá? Pra mais. Fica ligado aqui, viu?

0: 7:59.
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4: Aí sim, hein? Bora começar o dia, as previsões tá no jeito aí já pra você. Um excelente dia, agora são 8 horas em ponto. As nossas previsões astrais, pra você que acompanha todos os dias, tá com a gente aí também nas previsões astrais do dia. Pra você do signo de Áries, bom dia, Áries. Hoje você tem que ouvir com mais atenção, tá? As pessoas podem usar o que você fala contra você. Então você precisa prestar atenção no que você fala, pra você talvez se posicionar e não permitir que isso aconteça. Se você falou, assume. Se você não falou, se exima aí também de responsabilidades daquilo que você não disse, tá? A energia pode gerar distrações, mas a sua criatividade e a colaboração vai destacar mais ainda você no trabalho. A sorte fica do seu lado, calma aí, tá? Hoje também tem a possibilidade de surpresas e jogos. Você vai participar de algum sorteio aí também. Você tem sorte lá, tá? No amor, a lua cheia promete movimentar o seu romance, deixando você dentro da paquera, viu? Bom dia pra você, Touro. Oi, Touro. Tá tudo bem aí? Pra você começar o dia aqui com a gente também, Touro. Hoje é um dia favorável para oportunidades de crescimento financeiro e impulsos na carreira. Mas cuidado com os gastos impulsivos, tá? A convivência familiar fica animada e também revigorante. Ideal pra você recarregar as energias, viu? No amor, evite o ciúme excessivo para fortalecer a sua relação e manter a harmonia sem brigas, hein? Gêmeos, tá tudo bem, geminiano? Hoje, o desafio é familiar, dando espaço para o diálogo, a reconciliação também no trabalho e as suas habilidades de comunicação acabam destacando. E você facilita mais ainda com aprendizados. Aproveite o momento para diversão e paquera. Seu bom humor contagia o amor, contagia todo mundo. Um bom dia pra você, eu volto já com mais previsões.
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7: Hoje o skate é um esporte olímpico, ferramenta de inclusão social e sonho para milhares de jovens. E quando esse sonho ganha nome e sobrenome, ele inspira uma cidade inteira, não é verdade? Hoje vamos bater um papo com ela, que eu venho acompanhando já tem um tempo também. E hoje chegou o dia de contar histórias de Sofia Lewandowski e o seu professor, né, que acompanha, skatista Cléo Costa, que vai sempre nos acompanhar aqui quando é o nome, o assunto é skate.
8: Sofia é um caso raríssimo de se ver, né? Hoje em dia, pra gente, assim, é um privilégio muito grande ter a Sofia com a gente, porque Sofia tem um dom que pouquíssimas pessoas, não só as meninas, mulheres, mas o skate masculino também, muito poucas pessoas têm esse dom que a Sofia tem, que é a facilidade, né? Então a Sofia apareceu muito novinha lá na pista de skate com o pai dela é amante do futebol, tanto que o sobrenome dela não precisa nem falar, né?
7: O nome é Chiquérrimo, Lewandowski, do pai, qual que é o nome do pai?
9: Gilmar
7: Lewandowski?
9: Não,
8: ele colocou Lewandowski por causa do atacante Lewandowski, aquele famosão.
7: Sei. Então o Lewandowski é um artístico.
8: Exatamente.
7: Que legal.
8: Ele gosta.
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4: Muito bem, agora são 8:04. Você muito mais informado. 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Todos os canais de comunicação da Tropical ativos, para você também saber de tudo que acontece aqui na sua cidade. Depressão sazonal, já ouviu falar? Vai entender o porquê o inverno pode aumentar o risco de sintomas depressivos, matéria completa lá no nosso site radiotropical.net. Agricultura familiar de São Bentinho fortalece feiras livres e abastece escolas em Três Corações. Volta às aulas pode gerar ansiedade em crianças e adolescentes. Psicóloga orienta famílias sobre adaptação. A Polícia Militar divulga a nota oficial sobre a ocorrência que terminou com morte de um homem baleado aqui em Três Corações. As demais notícias você pode entrar no nosso site radiotropical.net. Tem aí mais informação de tudo que acontece. Se você gosta de ver a matéria na íntegra, eu convido você a acessar o nosso portal de notícias radiotropical.net. Lá você vai ler a matéria na íntegra e acompanhar todos os detalhes também. Agora são 8:05 da manhã.

0: Alô, tô te ligando de orelhão. Você falar de orelhão hoje, o pessoal nem sabe o que é isso.
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0: A música seria Estou Te Ligando de iPhone hoje, né? Porque hoje, não poder falar de orelhão, todo mundo não sabe o que é isso, não. Bom dia, Tom. Manda um abração pra Stephanie. Pra ela, fala pra ela que estou com muitas saudades, mas que Deus continue cuidando de tudo. E manda um alô pras amigas delas também, tá? A família Caté, aqui em Três Pontas, e todos que estão na escuta aí, viu? Toca a música do Gustavo Lima. Ellen, um abraço pra você, viu? Ô, Julião, não dá pra trabalhar sem ouvir a Tropical, não tem jeito. Bora juntar as ferramentas e ligar o fone, né? Bora começar o dia. Sofrer, Mato Grosso, mais uma ti.

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4: Bom, nós estamos com vagas abertas para jornalista e editor de conteúdo. 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Muita gente mandando aí o seu currículo pelo WhatsApp. Você também pode, viu? Escreve bem, acompanha as notícias, gosta de produzir conteúdo. Temos uma oportunidade na área de jornalismo. Gosta de vídeos, redes sociais, tem aí também a desenvoltura diante das câmeras. 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

0: de volta com mais uma rodada de previsões. 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
1: Bom dia, Câncer. Câncer, Leão e Virgem, as previsões agora segue para o próximo signo também, que é do signo de Câncer. Canceriano, hoje é dia de ser um pouco mais flexível, sabe? No trabalho, principalmente. Ajuda muito, você não precisa ser a ferro e fogo, não, viu? É, ajuda você a lidar com imprevistos também. Acontece imprevistos, então você precisa de ser um pouquinho mais flexível. Ouvir o seu sexto sentido é fundamental. Com o Sol e Júpiter favorecendo as suas finanças, boas notícias e oportunidades de crescimento ficam a caminho. Na paixão, a atração aumenta, prometendo momentos especiais na paquera, viu, Câncer? Bom dia, Leão! Hoje o dia também promete para você. O dia tende a ficar um pouquinho mais fácil, facilitar boas conexões no trabalho. E, além de tudo, o reconhecimento vai chegar. Você precisa só entender que é questão de tempo. Curte a noite aí com familiares, os amigos. Sempre atento às finanças também, viu? No amor, o momento é propício para fortalecer o relacionamento ou consolidar o romance. Aproveite esse dia também cheio de boas energias, tá? Bom dia para você do signo de Virgem. Falo para você agora do signo de Virgem. O universo pede um pouco mais atenção a críticas e cobranças. O foco em tarefas práticas traz uma boa energia para concluir projetos. A disciplina na saúde ajuda muito aí a abandonar maus hábitos. No amor, um flerte pode animar, mas é melhor manter um pouco a discrição. Não precisa sair falando para todo mundo, né? É importante você ficar ali, né? Talvez fazendo no seu tempo, não precisa sair alarmando para todo mundo, né? Enquanto o romance precisa de um toque a mais para poder reviver. Não deixa eu cair na rotina não, viu, amiga? Não deixa.
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1: Eu te irritar? Que dia que eu te irritei? Já, jamais faria uma coisa eu? Jamais. Tropical. Tá enganado aí, viu? Eu sei que me irrita. Você me irritar, eu te desligo.

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7: Com mais previsões para você, falando para você do signo de Libra. Oi, Libra. Bom dia, 8:34, Libra. O dia tá prometendo alegria, bom humor, paz, sorte, tudo isso favorecendo você. E além de tudo, as suas oportunidades aumentando de estar num dia bacana e propício, né? Pra você conseguir trabalhar bem e passar o dia bem. Olha, as oportunidades, elas vêm. Você precisa aproveitar elas ao máximo. E também tirar um tempo pra dar uma relaxada com os amigos também, que a vida não é só trabalho, não. Seja mais criativa aí no trabalho, tá? Compartilha suas ideias. Já na vida 2, hoje você pode ser um pouquinho mais romântica, né? Momentos especiais fazem a diferença aí na vida 2, né? Quem ama você recebe isso com paixão e carinho. E as coisas vão fluir para o seu dia, viu, Libra? Escorpião, tá tudo bem aí? Bom dia para você também. Escorpião, hoje é dia de apoio familiar, que é um grande aliado seu hoje, né? A família, uma grande aliada sua, e as boas notícias no trabalho também favorecem. E pode surgir oportunidades, e tem que aproveitar elas, de crescimento profissional, né? Talvez aquele salário melhor, aquele cargo melhor, né? E você tem que manter o equilíbrio nas amizades. Não misturar o dinheiro com a amizade, não, tá? No amor, cuidado com o ciúme excessivo para evitar tensões desnecessárias. E você pode aproveitar melhor o dia também, né? Na vida 2. Bom, para fechar mais uma rodada, Sagitário, hoje você tá em destaque na comunicação e na expansão de contatos, que acaba potencializando mais as suas ideias de fazer coisas diferentes. A paquera fica mais animada e pode surgir, quem sabe, né, um novo amor de um lugar que você nem imagina. No meio das amizades, né, talvez aquele amigão seu aí, aquela amiga sua, ó, favorece os relacionamentos. Então, fica aí também a dica para você fazer novas amizades. Você tem que manter o coração um pouco mais aberto para as novidades que vai chegar e aprender a fechar ciclos, tá? Boas vibrações para o seu dia, viu, Sagita?
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7: Manhã da Tropical, volto já. E mais previsões, eu fecho as previsões no próximo bloco, tá?
9: Ô, minha gente!

0: gelo, Vitor Hugo.
1: Obrigado, Bruno Marrone, por aceitar o convite de cantar essa roda linda com a gente.
0: Alô, meninos, sucesso pra vocês.
1: Ô, moçada.
2: Obrigado a vocês, viu?
0: Muito obrigado.
2: Obrigado mesmo.
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0: Tem um sinal aí de boas notícias chegando para você, hein? Que maravilha! Já nesse setor aí também das finanças, deve ocorrer aí melhor do que você esperava nessa quarta-feira. Você vai conseguir aí uma grana extra, fechar o negócio, ter boas novas ligado aí também à herança. Talvez seja difícil manter o foco no início do dia. Mas calma, faz um esforço aí também, desde que fique talvez, né, bem claro que você precisa fazer a sua parte, independente de você tá bem, você não tá bem, você precisa cumprir o que você tem que cumprir. Deixa o serviço em dia e tudo indica que você tem saldo positivo também, tá? Um pouco de ciúmes pode temperar a vida doida, mas vá com calma aí também, tá? Não exagera nos ciúmes aí não, viu? O dia começa bem pra você. A cor do dia pra você é laranja. Bom, as previsões seguem para os próximos signos também. Falando agora, né, os três últimos signos que faltam. Falei com o Capricórnio, agora eu falo com você do signo de Aquário. Você começa o dia com mais foco para cuidar aí da sua vida, dos seus projetos pessoais. E vale concentrar também a atenção em tudo aquilo que talvez possa ser feito em colaboração com colegas. Você precisa de gente, né? Você precisa de gente. Pois o Sol e Júpiter acaba ressaltando mais as parcerias. Vai ser divertido você fazer contato aí com pessoas queridas ou talvez dedicar o seu tempo favorito com momentos de prazer, com o momento das pessoas que tá próximo a você. Isso é muito bom, é positivo para você. É um sinal de briga logo cedo e tensão entre Vênus e Marte, mas outros acaba jogando mais ao seu favor. E os assuntos do coração reservam ótimas notícias para sua quarta-feira, meio da semana aí, né? Bom, seguindo agora com as previsões, fechando para você do signo de peixe, peixinha, só Júpiter acaba reforçando a sua vitalidade e favorece os cuidados com o corpo que você precisa ter. Que tal talvez gastar o excesso, né, de energia praticando atividade física, né? O estresse pode ser eliminado aí. Pode pintar um desejo de diminuir o ritmo, ficar no seu canto, repensar algumas cocitas, que pode entrar talvez, quem sabe, uma grana que não esperava logo cedo. As suas tarefas que podem ser feitas a sós deve correr com mais tranquilidade nessa quarta-feira. Mas sobra concentração para cuidar de tudo que surgir pela frente. Talvez as coisas andem meio devagar aí na conquista, então é melhor diminuir o ciúme para não arrumar treta à toa com o mozão. Fica a dica para você. As previsões voltam amanhã a partir das 8.
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2: Hoje, o skate é um esporte olímpico, ferramenta de inclusão social e sonho para milhares de jovens. E quando esse sonho ganha nome e sobrenome, ele inspira uma cidade inteira, não é verdade? Hoje vamos bater um papo com ela, que eu venho acompanhando já tem um tempo também. E hoje chegou o dia de contar histórias de Sofia Lewandowski e o seu professor, né, que acompanha, skatista, Cléo Costa, que vai sempre nos acompanhar aqui quando é o nome, o assunto é skate.
3: Eu falo com ela, porque a Sofia, se ela tá competindo, se ela acerta a volta inteira, tá tudo bem, mas quando ela erra uma manobra, ela já começa a apavorar, querer correr, parece que tá jogando bola. Correr pra lá, pra cá, apavorado, falei, não, calma. Então eu comecei a trabalhar com ela o respirar na competição. Ter paciência, respirar. É muito viável ela dar 5, 6 manobras de nível e com qualidade do que ela dar 10 manobras tudo bagunçada, apavoradona. Que ela fez isso muitas vezes já. Então a gente tá basicamente consertou isso, né? Ela vai com calma. Ela tem vencido os eventos com 5, 6 manobras, mas são super manobras, muito bem executadas. Então, tipo, isso tem ajudado muito, né? Dado um equilíbrio muito bom pro skate dela.
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4: 9 horas.
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2: Oi.
1: Foi detectado um alerta de riso no sistema.
2: Aí, ó.
1: Aqui quem fala é o Guto, seu locutor de inteligência artificialmente engraçada. Preparado? Então segura aí.
2: Locutor.
1: Começa agora as piadinhas do Guto.
2: Vem então junto com as piadinhas do Guto.
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1: Bom dia pra quem já entrou no clima. Bom e dia, o Conta Aí dia. De hoje é piada. Por que o coelho adora o carnaval?
2: Por quê?
1: Calma, essa é simples. Porque ele pode pular sem julgamento. Essa foi leve. E você, riu?
3: Essa foi mais uma do Conta Aí. Se fez você rir ou pensar, já valeu.
2: O...

0: Bom dia.
1: Todo mundo quer saber o que rola no mundo dos famosos.
0: O que rola no mundo da fama, você fica sabendo agora. Gente, é claro que a mãe sempre tá acompanhando aí o filho, a filha, né, na vida. E acontece algumas coisas ali que a mãe tá aqui, né? Acontece, por exemplo, uma separação de um casamento. A mãe sempre estará lá para prestar o apoio aí para a filha ou pro filho, né? E foi o caso da Ana Maria. Ana Maria comentou a separação da filha e explicou porque que prefere talvez não interferir e não intervir de fato aí, né? Tem mãe que já é aquela mãe mais ativa, né? Que acaba entrando aí, né? Na relação da filha. Ela falou que não. Ana Maria Braga se pronunciou pela primeira vez aí, depois da repercussão da separação da filha mais velha, que foi a Mariana Mafez, do colombiano também, Badarik Gonzalez. Durante o programa Mais Você, a apresentadora aproveitou uma brincadeira do Louro, que sempre é ele, o Louro Mané, sobre o dia da sogra, para deixar claro como lida com a vida pessoal da família. Quando o Louro Mané fez uma piada dizendo que sogra cultiva palpites, Ana Maria respondeu de forma imediata. Ela disse: eu sou uma sogra diferente, eu não dou palpite nem que peçam. Deus me livre de guarde de dar palpite. Sempre sobra pra sogra. A declaração foi vista como uma forma de esclarecer que não pretende interferir ou intervir no casamento da filha. A separação de Mariana veio a público nos últimos dias, quando ela revelou que decidiu colocar um ponto final no relacionamento, por entender que o casamento já não estava funcionando como antes. Em seu desabafo, ela afirmou que a decisão foi difícil, mas necessária, e citou um processo de acomodação do ex-marido como um dos motivos para o término, de que ele acomodou, né? Não foi nem pra lá nem pra cá e ficou daquele jeito, né? Bom, já Badarik Gonzalez afirmou que não concorda com a forma como a separação está sendo conduzida e ele declarou ainda que não assinou os documentos do divórcio. Parece que vai ter meio que uma complicação aí para assinar esse divórcio ou não. Bom, ele também disse que está enfrentando dificuldades para conviver com os filhos do casal. Aí você já imagina, né? Aí entra o filho pro meio ali da questão e acaba, né, pesando um pouco mais. Gente, apesar da repercussão do caso, Ana Maria preferiu manter uma postura discreta e não falar sobre o assunto. A apresentadora reforçou que respeita as escolhas da filha e acredita que questões familiares devem ser resolvidas pelos próprios envolvidos, sem a interferência de terceiros. E você, mãe? Você interferiria? Dava aquele conselho, chegava e falava: "Oh, minha filha, não é assim, não toma essa atitude." Ou talvez: "Não, vai lá, toma essa atitude." Ela preferiu não entrar, mas não é toda mãe que faz isso, né? Fato é isso. Bom, se vai prosseguir mesmo, que ainda não assinou ainda o divórcio, se vai continuar, se não vai, eu tô de olho em tudo e trago pra você aqui no nosso Manhã da Tropical.

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2: Nota de falecimento. É com profundo pesar que a família de Manuel Francisco Filho comunica e convida parentes e amigos para seu sepultamento, hoje, às 13 horas. Saindo o féretro do Salão de Velório 1 da Funerária São Vicente de Paulo para o Cemitério São João Batista. A Funerária São Vicente notificou o falecimento de Manuel Francisco, mais conhecido como Chiquinho, cunhado do Cassinho, juiz de futebol. Residia na Rua 11, Vila Bela 2. Antecipadamente, a família enlutada agradece.

0: Eu tô vendo aqui, segue o líder, ô Marli, olha na cara não pra não estragar o velório.
1: Bom dia, bom dia, vem se ligar.
0: Segue o líder. Ela é demais, ela é demais. Perdeu, mas por enquanto, né? Por enquanto. Bom demais, ouvir a Tropical, 9:27 da nossa manhã. Bom dia pra você. E aí, tá tudo bem? Excelente dia, quarta-feira, 29 de julho de 2026. Muito bom dia pra você, começando aí. Tomou seu café já? Toma um café com açúcar, sem açúcar, com adoçante? Ah, não tomo nem com adoçante, nem com açúcar. Café puro, parabéns. Você é o cara. Ai, ai, café tem que ter o açúcar, né, gente? Senão não vai. Não exagera também no açúcar, não, né? Menos. Marli tá falando aqui, ó, vamos buscar o leitinho das crianças. Vambora, bora, bora, bora, bora.
2: Bom dia, porcine que da Vega Pepate, mano, vai falar de guitarra,
0: homem do bigode.
2: Bom dia pra toda a galera aí, também da rádio. Uma boa quarta-feira pra você também, viu? Você manda o Dona Jete mandar um abraço pra mim aqui, por favor, falou?
0: Opa! Um abraço aí pra você, tá?
2: Um abraço, boa quarta-feira a todos.
0: Beleza, porcine, o homem do bigode. É, o homem do bigode tá aí. Tamo junto, um abração, viu, porcino? Daniel, tão bom dia, tudo bem? Wellington, manda um alô aí. Tô na sintonia, um abraço pros ouvintes e pra você também. Ótima quarta-feira. Botou aqui ótima noite, né? É, às vezes pra ele é noite, né? O Daniel Tom, tá tudo bem aí? Ai, ai, ai, forte abraço pra você, boa quarta-feira. Oi, tudo bem? A Kathleen. Queria oferecer a programação de hoje pra Stephanie. Dizer que ela é muito especial, amo muito ela. E Deus tá cuidando de tudo, né? Nunca desampara ninguém, diz a ela. E está sempre nas minhas orações. Ela quer ouvir a música do Gustavo Lima. Pra mulher, né? Obrigado aí. Tem um ótimo dia de menina pra mulher. Vai tocar sua música aí, um abraço. Valeu pela audiência também. Anderson já tá aqui. Põe meu nome aí pra sorteio, hein? Põe meu nome pro sorteio. Bom dia, Tayane. Daiane, tudo bem? Um abração pra você aí, valeu pela audiência. Eu vou encaminhar aqui pro jornalismo sua petição, tá? Opa!
3: Oi, bom dia, sou a Fabiana de Três Pontas.
0: Tudo bem?
3: E como sempre, estou aqui na rádio pra mandar o meu abraço pra Stephanie, falar que eu estou com muita saudade.
0: Bom demais.
3: Que cada dia que passa a saudade aumenta.
0: Opa!
3: E desejar um bom dia pra todo mundo da rádio.
0: Tá bom. Tá dado aí, só abraço. Valeu aí. Olha, se você quer talvez ganhar aí, participar essa semana aí, quem sabe, né? Você pode estar indo no circo aí. Pois é, tô no finalzinho do programa fazendo sorteio e tem ingressos pro circo. Como participar? O melhor de tudo, hein? Fica ligado aqui na programação. Ao longo da programação tem aí pra você, né? Os podzinhos falando o nome do circo. Você anota o nome do circo e manda pra mim aqui também o seu nome completo e o seu telefone e você já estará no sorteio de logo mais aqui no nosso programa Manhã da Tropical. Vai mandando aí, participa. Wellington, eu participei ontem, não ganhei. Então você vai ter que participar hoje de novo. É um dia de cada vez, hein? Então se você participou ontem e não ganhou, participa hoje de novo. Não desiste não, viu? Ó, calma. Calma que tem facilidade pra você. Quem sabe se pode ganhar, por quê? Quem ganhou não ganha mais. Aí você que tá aí participando, você aumenta a chance de ganhar. Pois é. Então manda aí pro nosso WhatsApp 3239-3602, igual Ronilda. Ronilda tá mandando aqui, ó. O seu nome completo, o nome do circo e o telefone. E você também pode estar no finalzinho do programa. Quem sabe tá faturando. Hoje vai mais duas famílias, hein? Mais duas. Eu falei duas pessoas, não. Falei duas famílias. Pois é. No finalzinho do programa tem o sorteio pra você. Tá bom? Combinado? Tô te esperando aqui, vai mandando no nosso WhatsApp aí, 3239-3602, o nome do circo e também o seu nome completo e o telefone. Combinado? Bom, eu volto já, fica aí.
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0: Tô voltando já, 9:31.
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0: 9:58.
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6: Morador de rua foi espancado e baleado em Pouso Alegre. Colisão entre ônibus e carreta deixa 2 mortos e 10 feridos na rodovia MG-050 em Piuí. Carro cai de ponte e deixa 2 feridos em Conceição do Rio Verde. Polícias de Porto Real e Itajubá prendem homem por homicídio no estado do Rio. Operação policial desarticula grupo criminoso em Itamonte.
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6: Morador de rua foi espancado e baleado em Pouso Alegre. Ganhou destaque nas redes sociais e na imprensa a agressão a um morador de rua de 35 anos na cidade de Pouso Alegre. O ato foi registrado por câmeras de segurança na região central e as imagens divulgadas na internet. O vídeo mostra o momento em que o pedinte se aproximou de uma caminhonete parada. Em seguida, o motorista desembarcou e o agrediu com socos. O agressor foi identificado como sendo um policial militar em período de folga. O morador de rua foi socorrido pelo SAMU e levado para o Hospital Samuel Libânio, onde deu entrada com vários ferimentos no rosto, além de ter sido baleado nas nádegas. Uma cápsula de munição .40 encontrada no local foi recolhida para ser periciada. Em nota à imprensa, a Polícia Militar informou que instaurou o devido procedimento administrativo para a rigorosa verificação dos fatos e a adoção das medidas cabíveis. Colisão entre ônibus e carreta deixa 2 mortos e 10 feridos na MG-050 em Piuí. Um ônibus clandestino que fazia transporte de passageiros e uma carreta bateram de frente na rodovia MG-050 em Piuí, causando as mortes dos motoristas do ônibus e do caminhão. Os corpos foram encaminhados para o IML de Passos. 10 passageiros do coletivo ficaram feridos e foram levados para hospitais da região. O motorista que dirigia uma caminhonete e seguia atrás do ônibus não conseguiu parar e bateu na traseira dele. O motorista que estava sozinho não ficou ferido. Carro cai de ponte e deixa dois feridos em Conceição do Rio Verde. Ontem, um carro caiu de uma ponte sobre o rio Baipendi, na estrada das Cacimbas, no município de Conceição do Rio Verde. O acidente deixou duas pessoas feridas, que receberam os primeiros atendimentos médicos do SAMU ainda no local. Polícias de Porto Real e Itajubá prendem homem por homicídio no estado do Rio. Uma ação conjunta das polícias civis de Porto Real, no estado do Rio de Janeiro, e de Itajubá, prendeu um homem de 30 anos, apontado como autor de um homicídio ocorrido na cidade sul-fluminense. Operação policial desarticula grupo criminoso em Itamonte. O Ministério Público e as polícias militar e civil realizaram uma operação ontem em Itamonte. Foram cumpridos mandados de busca e apreensão, resultando na prisão de dois suspeitos e na apreensão de um adolescente. Os policiais apreenderam 439 papelotes de cocaína, 6 tabletes de maconha, balanças de precisão, celulares e dinheiro. Investigações apontam que o grupo aliciava menores para o tráfico de drogas. Um dos presos é suspeito de ter cometido um homicídio no último dia 12 de julho. A justiça já determinou a quebra do sigilo telefônico dos aparelhos apreendidos. Todo o material e os envolvidos foram encaminhados à delegacia de Itamonte.

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2: Uma reclamação de um ouvinte sobre a dificuldade de realizar exame de raio-x pelo SUS em Três Corações levou o jornalismo da Rádio Tropical a apurar a situação. Segundo o relato, ao procurar atendimento a uma família, foi informada que o equipamento responsável por exames estaria sem funcionamento, gerando dúvidas e preocupação entre pacientes que dependem do serviço. A nossa equipe entrou em contato com a Secretaria Municipal de Saúde, que esclareceu o que aconteceu com o aparelho, explicou como está o atendimento nesse momento e quais providências estão sendo adotadas para formalizar o serviço. Todos os detalhes você acompanha na edição de hoje do Cidade em Revista, a partir das 11 da manhã, pela Rádio Tropical, ou também pelo radiotropical.net. Além da reportagem, você confere as principais notícias e tudo o que movimentou Três Corações e região nas últimas horas.

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1: Muito bem, já estão fazendo sorteio. Se você ainda não participou, participe também você. Estamos aí com um sorteio de ingressos para o circo e você pode também estar participando. Hoje mais duas famílias, hein? As chances aumenta para você ganhar. É, pode mandar no nosso WhatsApp aqui. Ao longo da programação estamos aí falando qual circo vem para Três Corações. Você pode mandar no nosso WhatsApp 3239-3602. O seu nome completo, o seu telefone e o nome do circo que vem para a cidade. Você já está concorrendo a ingressos. Ó, assim, são duas famílias, hein? Duas famílias. Vou sortear já no finalzinho do programa. Você ainda não participou? Participe. Se você participou ontem e não participou hoje, participe hoje, hein? Não é assim uma vez cadastrado, sempre cadastrado, não. Você cadastrar todo dia. Se você não ganhou, vai continuando, hein? Porque, ó, a semana toda com ingressos pra você. É só mandar no nosso WhatsApp 3239-3602 e participe. Já estão fazendo sorteio aí, você vai perder essa oportunidade. Manda no nosso WhatsApp aí. Agora são 10 horas mais 11 minutos, 10 e 11.

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4: Nota de falecimento. 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Saindo o féretro do Salão de Velório 1 da Funerária São Vicente de Paulo para o Cemitério São João Batista. 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
8: Bom, a Rádio Tropical tem 3 vagas abertas para o cargo de jornalista ou editor de conteúdo, assistente de comunicação, vendedor ou vendedora. Você escreve bem, acompanha as notícias e gosta de produzir conteúdo? Temos uma oportunidade na área de jornalismo. Gosta de vídeos, redes sociais e tem desenvoltura diante das câmeras? A vaga de assistente de comunicação pode ser para você. E se você tem boa abordagem, boa iniciativa e vontade de crescer na área comercial, você pode fazer parte do time de vendas. Enviar um currículo para o WhatsApp 35 3239 3605. E para a vaga de assistente de comunicação, você pode enviar um vídeo curto de apresentação. Boa sorte para você.
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8: Bom, quem sopra velhinha hoje, estamos no dia 29 de julho. Pedro Henrique Galvão. Alô, Pedrão. Um abraço aí, Pedro Henrique Galvão, do Vila Melo. Marcos Francisco Gomes Nunes, lá do Cinturão Verde, parabéns. Parabéns pra você, parabéns pelo seu aniversário. Feliz, feliz aniversário pra você que sopra velhinha hoje. Sucesso, hein? Paz, realizações, são os votos de toda a equipe da Rádio Tropical.
9: Que este novo ciclo traga alegria, sucesso e momentos especiais. 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

Tá chegando a hora, já já tem o sorteio pra você de ingressos, pra você curtir aí com a família. É o circo que vai estar na cidade essa semana. Chegando próximo já já, tô fazendo sorteio já já, viu? Segura aí. Ó, ainda dá tempo pra você participar e concorrer hoje, já já, daqui a pouquinho, a ingressos para o circo que vem pra Três Corações. E como participar? Você tá ligando o rádio agora? Eu vou te explicar, então. Você vai ficar ligado com a gente aqui ao longo da programação e vai anotar o nome do circo que vem pra cidade. Vai mandar no nosso WhatsApp e também mandar o seu nome completo e o seu telefone. Pode mandar no nosso WhatsApp 3239-3602 e você vai ter ingresso pra você e sua família. Não é só pra você, não. É você e a família toda. É, também tá no circo essa semana ainda. Então aproveita, né? A semana toda de sorteio de ingressos aqui no programa Manhã da Tropical. Então já já tô fazendo sorteio e vambora, porque ó, tá demais, hein? Muita gente participando. Pode mandar no nosso WhatsApp aí. Boa sorte, já já duas famílias. Tô sorteando ingresso pra duas famílias aqui. Participe. 3239-3602.

0: Gente, eu tô emocionada.
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2: Hoje, o skate é um esporte olímpico, ferramenta de inclusão social e sonho para milhares de jovens. E quando esse sonho ganha nome e sobrenome, ele inspira uma cidade inteira, não é verdade? Hoje, vamos bater um papo com ela, que eu venho acompanhando já tem um tempo também, e hoje chegou o dia de contar histórias de Sofia Lewandowski e o seu professor, né, que acompanha, skatista, Cléo Costa, que vai sempre nos acompanhar aqui quando é o nome, o assunto é skate.
3: Sofia é um caso raríssimo de se ver, né? Hoje em dia, pra gente, assim, é um privilégio muito grande ter a Sofia com a gente, porque Sofia tem um dom que pouquíssimas pessoas, não só as meninas, as mulheres, mas o skate masculino também, muito poucas pessoas têm esse dom que a Sofia tem, que é a facilidade, né? Então a Sofia apareceu muito novinha lá na pista de skate com o pai dela é amante do futebol, tanto que o sobrenome dela não precisa nem falar, né?
2: O nome é Chiquérrimo, Lewandowski, do pai, qual que é o nome do pai?
4: Gilmar
2: Lewandowski?
4: Não,
3: ele colocou Lewandowski por causa do atacante lá, o Lewandowski, aquele famosão.
2: Sei, sei, então o Lewandowski é um artista.

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1: Já já estamos fazendo sorteio, segura aí, que já já tem sorteio pra você de ingressos para o circo aqui, Manhã da Tropical. Já já tem sorteio. Se não participou, participa ainda que dá tempo.

0: última oportunidade que eu vou estar te dando aí, tá? Pra você estar participando aí. Hã?
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0: Uma viagem. Já já tô fazendo sorteio. Vou dar uma colher de chá pra você, hein? Já já vou fechar. Corre, que eu já já tô fechando aqui pra fazer o sorteio. Tá, o pessoal perguntando aqui como que participa, eu vou falar pra você também ao longo da programação. Nós vamos falando aí o nome do circo que vem pra Três Corações. Você vai mandar no nosso WhatsApp aqui, 3239-3602, o nome do circo, o seu nome completo e o seu telefone. Já já tô fazendo sorteio, tá? Aqui no nosso Manhã da Tropical. Segura!

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2: Nota de falecimento. 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Saindo o féretro do Salão de Velório 1 da Funerária São Vicente de Paulo para o Cemitério São João Batista. 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

cantando aí o que você gosta de ouvir, né? Cantando seu artista favorito, né? Aqui na Tropical. E as melhores promoções passando por aqui. Vem Dia dos Pais aí, vem Dia dos Pais. É a Tropical sempre pensando em você, sempre pensando, né, nas melhores promoções para você e também nos melhores sorteios. E você, ouvinte, ganhando ingresso para o circo. Pois é, e ó, se você não ganhar hoje, calma, a semana toda, é a semana de ingressos para você e sua família curtir o circo aqui em Três Corações. E desde cedo eu tô falando com você aí, né? E o pessoal já tá mandando, querendo participar, já fechei aqui, vamos pro sorteio agora, né? Quem vai ser o ganhador ou a ganhadora? Mas amanhã tem mais também, né? Então tem ingressos para você. Quem mandou o nome, quem participou, quem, né, mandou o nome completo, o nome do circo, seu nome completo, o telefone, já concorreu nesse dia 29 de julho. E ó, a ganhadora foi a Ellen Maria Pinheiro. Alô, Ellen! Parabéns aí pra você, Ellen. Ellen, vou falar o nome aqui pra você, Ellen Maria Pinheiro. O telefone é o 98865, final 74. Foi a Ellen, vai, não só ela, mas a sua família vai toda no circo, tá aí acompanhando também essa semana. Então, Ellen Maria Pinheiro. Telefone 98865, final 74. E a segunda ganhadora foi a Ana Luiz Oliveira de Souza. Telefone 98469, final 09. Foi aí a Ana Luísa Oliveira de Souza. Foi a ganhadora também desse segundo lote aí de ingressos para o circo. Se você não ganhou hoje, calma o teu coração, amanhã tem mais. Aí você avisa todo mundo aí, participa. Vai participando e ó, as chances aumentam. Porque nós estamos fazendo um controle aqui, né? Pra quem ganhar, não ganhar duas vezes. Então a chance aumenta pra você que não ganhou. Então participe, vai mandando aí todos os dias aí. E amanhã tem mais ingresso pra você curtir o circo, você e sua família. Que maravilha, maravigudes. Fica chateada, não? Você não ganhou? Amanhã tem mais. Você ganha, amanhã você ganha.

vai deixar saudade, hein? Fala verdade. Bom demais, agora são 10h55, já tá na hora de deixar aí os microfones pro Luiz Carlos de Freitas trazer aí já o Cidade em Revista, né? Tô de volta com você amanhã, a partir das 6 da manhã, com mais uma edição do nosso Manhã da Tropical, agradecendo aí a sua audiência, você que participou. Ô, Cruz Alberto, não chateia não. Ficou brava, que eu não ganhei nada, eu nunca ganho nada aí. Calma, rapaz, calma, Jurubeba. Calma, amanhã tem mais sorteio, amanhã tem mais ingressos. E ó, vou dar um spoilerzinho pra você, vai aí alguns dias, viu, do sorteio. Calma, tem chance pra você aí, as chances são grandes, viu? As chances são grandes pra você, né, também. Quem sabe tá ganhando aí os ingressos pra você e sua família estar no circo. A intenção tropical é todo mundo, levar todo mundo pra lá, né? Então acompanhar também. Então amanhã tem mais. Combinado? Eu tô de volta amanhã, 6 da manhã, com mais uma edição do nosso Manhã da Tropical. Você fique bem, cuide-se bem, ótimo restinho de quarta-feira e a gente se fala amanhã. Tá chegando o repórter Elson Gonçalves, repórter Zezinho Rodrigues e comandando aqui também o nosso querido Luiz Carlos de Freitas, trazendo aí pra você o Cidade em Revista. A gente se fala amanhã, 6 da manhã, tô de volta com mais uma edição do nosso Manhã da Tropical. Abraço especial e a gente se fala, amanhã tem mais ingresso. Tchau.

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0: 11:01, meus amigos, bom dia. Bom dia, Três Corações e demais cidades que ouvem a nossa programação. Internautas pelo Brasil e pelo mundo também, nosso muito obrigado através do aplicativo. Está no ar o Cidade em Revista na sua edição do dia 29 de julho de 2026. Eu sou Luiz Carlos de Freitas e a partir de agora você acompanha os principais acontecimentos de Três Corações da nossa região e os assuntos que impactam o seu dia a dia. A nossa equipe de reportagem traz as informações direto dos fatos com Graziela Mello, Elison Gonçalves e Zezinho Rodrigues. Já as ocorrências do complexo policial você acompanha com Donizete de Almeida. Informação, prestação de serviço, entrevistas e participação da comunidade. Fique conosco, porque o Cidade Revista está começando. Aniversariante de hoje, dia 29 de julho, aquele grande abraço a Francisco Gomes Vitor, no Jardim Primavera. E também a Savana Kelly Alencar, 4 aninhos, em São Paulo, capital, filha da doutora Roberta. O nosso grande abraço, felicidades a todo mundo e mais uma vez obrigado pelas suas participações. Vida longa aos nossos homenageados.
1: 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O tempo hoje em nossa região.
0: A quarta-feira será de tempo firme em Três Corações. Quem saiu cedo de casa encontrou aquela temperatura bem baixa, mas agora, nesse horário do Cidade Revista, o sol já predomina e deve acompanhar boa parte do dia. Ao longo da tarde, a nebulosidade aumenta, mas sem previsão de chuva para o município. As temperaturas variam entre 13 e 27 graus, garantindo assim uma tarde mais agradável em comparação aos últimos dias. Apesar das nuvens previstas para o período da tarde, não há expectativa de chuva. Julho termina com um dado, digamos, curioso. Mesmo sendo o mês tradicionalmente seco, Três Corações já registrou 27 milímetros de chuva até o dia 29, volume que representa 142% da média histórica para todo mês, que é apenas de 19 milímetros. Segundo dados da estação meteorológica, satélites também e da reanálise climática, ERAS, a qualidade do ar segue elevada, favorecendo atividades ao ar livre, caminhadas e exercícios físicos. A umidade também permanece em níveis confortáveis, reduzindo a sensação de ressecamento. Agora, por outro lado, a radiação ultravioleta continua intensa, por isso mesmo que no inverno a recomendação é evitar a exposição prolongada ao sol entre o fim da manhã e o início da tarde e utilize protetor adequado. Para quem pretende aproveitar alguns minutos ao ar livre, o dia oferece boas condições, inclusive para exposição controlada ao sol, importante para a produção de vitamina D, sempre, claro, com os devidos cuidados. 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O frio exige atenção. Temperaturas baixas aumentam o risco de infarto e outras doenças cardiovasculares. Presidente do NAF anuncia afastamento temporário e reforça a continuidade dos atendimentos aos idosos de Três Corações. Campanha de vacinação antirrábica começa nesta quinta-feira em Três Corações. Daqui a pouco você confere o cronograma dos bairros. Biblioteca Pública de Três Corações segue de portas abertas e mantém incentivo à leitura. No Rádio Notícia de hoje, o ouvinte relata dificuldades para realizar exames de raio-x pelo SUS em Três Corações. Dia da Identificação reforça a importância da carteira de identidade. O AI de Três Corações orienta a população sobre a emissão deste documento. Primeira festa julina da Igreja da Vila São Jerônimo reúne comunidade e fortalece integração entre os fiéis. A PAI de Três Corações convida a população para a Semana Nacional da Pessoa com Deficiência Intelectual Múltipla. E ao final desta edição, você também acompanha as ocorrências policiais. E ainda, projeto Molecada do Bairro transforma a rotina de crianças e adolescentes por meio de esportes em Três Corações. O Cidade em Revista está no ar. Um bom dia para você.
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0: 11:06. As baixas temperaturas do inverno não trazem apenas desconforto. Elas também podem representar um risco maior para a saúde, especialmente de pessoas com hipertensão. Problemas cardíacos e outros fatores de risco também aumentam para as doenças cardiovasculares. Durante o dia mais frio, ou os mais frios, o organismo passa por mudanças que podem elevar a pressão arterial, aumentar o esforço do coração e favorecer a ocorrência de infartos e acidentes vasculares cerebrais, os tão chamados temidos AVCs. Mas afinal, por que isso acontece? E quais são os cuidados para reduzir esse tipo de risco? No Momento Saúde de hoje, a nossa reportagem preparou um material especial para explicar como o frio influencia a saúde do coração e quais as medidas podem ajudar na prevenção. Acompanhe.
3: A temperatura cai e, de repente, parece que os hospitais enchem. Mas isso não é coincidência. O frio realmente mexe com o nosso corpo, principalmente com quem já tem alguma comorbidade. Vamos começar falando do órgão que mais sofre quando a temperatura cai, que é o nosso coração. Durante o inverno, o número de infartos, AVCs, de descompensações cardíacas aumentam de forma significativa. A gente sabe que os casos de infarto podem aumentar até 30% naqueles dias mais frios. E no Brasil, os dados do SUS mostram um aumento nas internações por doenças cardiovasculares entre os meses ali de maio a agosto, principalmente em regiões com temperaturas mais baixas. Mas por que que isso acontece? No frio, os vasos sanguíneos, eles se contraem para guardar mais calor. Isso faz com que o sangue circule ali com mais dificuldade e isso acaba aumentando a pressão arterial. Ou seja, o frio acaba exigindo mais esforço ali do nosso coração. Além disso, o corpo libera mais adrenalina para manter a temperatura, o que pode causar arritmias, aumento da frequência cardíaca, aumento da pressão arterial. Isso vai criando então um ambiente perfeito para você ter um infarto ou um AVC. Já falei para vocês várias vezes, o infarto é a principal causa de morte no Brasil. Isso você já tem na ponta da língua. Agora, no frio, ele pode se tornar ainda mais perigoso. Aquelas pessoas que já têm placa de gordura nas artérias podem sofrer com essa vasoconstricção intensa. E essas placas podem se romper, formar coágulos. Você já deve ter ouvido aí alguém falar, né? Ah, o meu pai ou minha mãe teve um infarto logo pela manhã e um dia muito gelado. Isso não é coincidência. Inclusive, é muito comum. Eu vejo aí toda hora no consultório. Então, guarda isso. A maior parte dos infartos acontece nas primeiras horas do dia, quando o corpo ainda está se ajustando ao frio. E no caso do AVC, o mecanismo é bem parecido com esse do infarto. O frio aumenta a pressão arterial e a hipertensão acaba sendo o principal fator de risco dos derrames cerebrais. Os estudos mostram que o risco de AVC aumenta até 20% no inverno. Tanto o AVC isquêmico quanto o hemorrágico, eles têm mais chance de acontecer quando a pressão ela está fora de controle. Isso é muito mais comum nos dias mais gelados. Agora, quem tem insuficiência cardíaca também tem que tomar cuidado aí nessa época. No inverno, o organismo gasta mais energia para manter o corpo aquecido. O coração, que já tem uma certa dificuldade ali para bombear o sangue, passa a trabalhar ainda mais. E aí, quando ele descompensa, o paciente pode sentir ali falta de ar, pode ter acúmulo de líquido no pulmão, inchaço nas pernas. E as internações, então, nessa época são mais frequentes. Só para vocês terem uma ideia, estudos mostram que as descompensações, né, pela insuficiência cardíaca, aumentam em torno de 25% no inverno. E as taxas de mortalidade hospitalar também são mais altas aí nessa estação mais fria. Você também deve conhecer, né? Alguém que piora do coração todo inverno, todo ano no inverno ele vai lá e piora. Talvez nessa época a pessoa precise ali ajustar a medicação, rever a alimentação. E o que fazer então para prevenir a piora de quadros cardíacos? Algumas atitudes simples já vão fazer uma enorme diferença. Primeira coisa, evita sair de casa em jejum, logo nas primeiras horas de manhã, quando a temperatura ainda está gelada, quando a tua pressão ainda está mais instável. E se for sair, lembra-se de se manter ali aquecido. Nada de bancar o valentão e sair aí de camiseta no frio. Até mesmo em casa, cubra os pés, o pescoço, o tórax principalmente. Lembra da sua mãe, né? Que sempre pedia para você colocar uma meia no pé. Ela sempre teve certo. Lembra também de tomar os seus medicamentos direitinho, sem pular doses. Mesmo que você esteja com a pressão bem controlada, mesmo que você esteja ali se sentindo bem. E lógico, faça atividade física de leve intensidade, mantenha sua alimentação equilibrada. Eu sei, né, pessoal, dá mais vontade de comer ali porcariado no inverno, mas tenta se controlar. E se você não tem nenhuma doença, mas já passou dos 35 anos, e tem alguém na família ali que já tem hipertensão, diabetes, infarto, ou que já teve derrame, ou que tem o coração fraco, essa é a hora de você redobrar os cuidados e fazer o teu check-up cardiológico de rotina. Vou aproveitar agora e falar de outra doença aí que se agrava bastante nesse período do ano, que são as doenças respiratórias. Mas no inverno o ar fica mais seco, a poluição acaba se acumulando ainda mais aqui nas camadas mais baixas da atmosfera e as pessoas tendem a se aglomerar em ambientes fechados, com pouca ventilação. Esse é o cenário perfeito para aumentar os casos de infecção respiratória. A gripe, que muita gente subestima, pode ser um estopim para um quadro muito mais grave ali, que é a pneumonia. E isso ainda é mais preocupante em idosos, diabéticos, pessoas que já têm doença do coração, do pulmão. A gente sabe que a imunidade cai com o frio, o corpo fica menos eficiente ali para combater vírus e bactérias. Então, uma infecção que começaria leve pode evoluir rápido aí com febre, tosse com catarro, falta de ar. E a pneumonia é uma das principais causas de internação e morte, principalmente em pessoas acima de 60 anos e principalmente no inverno. E lembrando que pessoas com mais de 60 anos muitas vezes não têm febre ali, mesmo nos quadros infecciosos. Às vezes o único sinal é uma queda da disposição, ou uma confusão mental ali repentina, ou uma piora súbita de uma insuficiência cardíaca. Então tudo isso a gente tem que ficar de olho.
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0: Agora são 11:13, atenção agora, donos de cães e gatos de Três Corações, donos de cães e gatos. A prefeitura inicia nesta quinta-feira, dia 30 de julho, a campanha de vacinação antirrábica 2026. A imunização vai percorrer diversos bairros da cidade até o mês de setembro, com o objetivo de proteger os animais e prevenir a raiva, uma doença grave que também, infelizmente, pode ser transmitida aos seres humanos. Agora, eu peço muita atenção, porque são muitas as informações. Amanhã, dia 30 de julho, quinta-feira, haverá disposição de duas equipes. Atenção, amanhã, 30 de julho, quinta-feira, no Canil Municipal vai ter uma equipe e na Colônia Santa Fé outra equipe. Ok? Na sexta-feira.

0: dia 31, também duas equipes estão disponibilizadas, Vila Militar e no bairro Amadeu Miguel, a rua Minas Gerais. No dia 1º de agosto, sábado, o dia D da vacinação, o ginásio Pelezão recebe também as pessoas, né, para levarem os seus animais aí para poder vacinar. Repito, dia 1º de agosto, sábado, no ginásio poliesportivo Pelezão. E depois, outra equipe estará à Praça Central, bem na Avenida Getúlio Vargas. E também é na Vila Container, três equipes no sábado, Pelezão, Praça Central e Vila Container. Sábado, dia 1º de agosto, é o dia D da vacinação antirrábica, ok? Seguimos aí pela semana, dia 3 de agosto, segunda-feira. Uma equipe vai estar disponível no Alto Peró, na praça do bairro, e outra equipe vai estar disponível na Cutia, em frente ao supermercado BH. No dia 4 de agosto, terça-feira, o bairro Vila Lima também recebe equipe posicionada na Igreja Nossa Senhora das Graças. E na terça-feira também no centro, exatamente na Praça do Cristo, em ponto central. Na quarta-feira, dia 5, Jardim Europa. Dia 5 e 6, atenção, dias 5 e 6 de agosto, quarta e quinta-feira, Jardim Europa, Avenida Portugal, e uma equipe estará no Boa Ventura, no antigo SAMU. Sexta-feira, dia 7 de agosto, Nova Três Corações, Nova TC1, no ponto de ônibus, e Nova TC2, na UBS, e também no São Conrado, ali na APAI. E enfim, no sábado, dia 8 de agosto, Nova TC1 no ponto de ônibus, Nova TC2 na UBS e também na Morada do Sol Cidade Jardim, na mercearia Avenida Dona Lavínia Grossi, ok? Mercearia ali localizada na Avenida Dona Lavínia Grossi. Nós falamos aí desde o dia 30 de julho, começando amanhã, seguindo o dia 31, 1º, 3, 4, 5, 6, 7 e 8 de agosto. Este é o calendário da vacinação antirrábica. Nós estaremos divulgando também durante as semanas outras localidades aí onde haverá equipe disponível para vacinação de outros bairros. E se você quiser acompanhar por completo, é só entrar no site da prefeitura também, que toda o cronograma de vacinação está disponível. 11 horas e 17 minutos, a gente volta em instantes.
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0: Agora são 11:19. Mais uma vez, uma boa tarde a você que nos acompanha. Cidade Revista, edição de quarta-feira, dia 29 de julho. O Núcleo de Apoio à Família, o NAF de Três Corações, referência no atendimento e na promoção da qualidade de vida da população idosa do município, passa por uma mudança temporária em sua direção. O presidente da entidade, Félix Gonçalves, anunciou seu afastamento provisório da função e explica os motivos dessa decisão, além de tranquilizar os usuários sobre a continuidade dos serviços que estarão sendo prestados. O NAF desenvolve atividades de convivência e lazer de convivência dos idosos, o CCI, com opções como ginástica, música, artesanato, jogos de mesa, caminhadas e até forró. Durante a entrevista, Félix também reforça que novos participantes podem se inscrever diretamente no CCI, bastando apresentar documentos necessários. Vamos acompanhar?
5: O senhor Félix Gonçalves, ele é o presidente do NAF em Três Corações. Ele está afastado temporariamente, vai explicar ali os sócios, as pessoas que frequentam, que hoje está um pouco complicado assumir a presidência, porque você está fazendo trabalho aqui fora com saúde, né? Bom dia.
6: Bom dia a todos. Eu pedi um afastamento temporário para resolver alguns assuntos referente a enfermidades. Mas o mais rápido eu voltarei.
5: Como é que hoje está o NAF? Porque a gente vê bastante movimento, o NAF está aquilo que você esperava, está melhorando?
6: Está sendo melhorado a cada dia, porque aumenta bastante o pessoal idosos, nós somos na faixa etária a partir de 60 anos e temos muita gente, nós temos uma média de uns 80 que frequenta lá mesmo, 650. Mas a nossa cadastramento ultrapassa 100.
5: Como é que faz para uma pessoa chegar lá e fazer parte do NAF?
6: Geralmente a gente recebe muitas pessoas que é indicada pelo médico para fazer os exercícios e tem que apresentar o atestado e começam a fazer os exercícios. Nós temos ginástica segunda e quarta e yoga na sexta-feira.
5: E eles todos frequentam assim normalmente, alguns faltam, né? Às vezes...
6: A gente tem falta quando, justamente quando tem problema de saúde. Eu geralmente não frequento. Eu até aconselho também a não frequentar enquanto não sará, não estiver disponível para fazer os exercícios.
5: E esse frio que está fazendo aí, como é que eles estão comportando?
6: Exatamente, diminui bastante a frequência. Mas nós entramos de férias, 20 dias, voltaremos só o dia 3 de agosto. Então, nesse momento, estamos de férias.
5: Félix, há poucos dias receberam aí visitas de outros NAFs da região. Como é que foi essa visita?
6: A gente faz algumas confraternizações e às vezes vem de outra cidade ou nós vamos em outra cidade e fazemos o compartilhamento junto com o pessoal idoso dessa cidade que a gente vai.
5: Aí trocamos ideias, né?
6: Trocamos ideias, temos confraternização, dança, bailinho e tudo mais que possa fazer.
5: Um detalhe também que chama bastante atenção, o NAF precisa de um transporte próprio, precisa?
6: A gente precisa do transporte. Geralmente a Trectu faz um abatimento nos valores quando a gente faz alguma viagem fora e ajuda, dessa forma ajuda. Mas se pudéssemos adquirir um ônibus, seria muito bom, ótimo para nós.
5: Até o transporte interno precisa, quando tem menos exercícios, por exemplo, ali, para esperar todo mundo é melhor, né?
6: Exatamente. O pessoal todos tem a carteirinha, né, de idoso. Geralmente não pagam, mas pegam um ônibus que vai bastante gente no ônibus só. Se tivesse um ônibus próprio, seria bem melhor, né?
5: E E também existia uma intenção, muitos anos atrás, de ter uma sede própria. E isso ficou difícil?
6: Ó, nós tínhamos um lote e não conseguimos obedecer às regras. E, infelizmente, nós perdemos um lote muito grande, foi passado para outra entidade. E agora estamos novamente, através da prefeitura, tentando adquirir um outro para que possamos fazer a nossa sede.
5: O difícil é construir a sede, né, Félix?
6: É, geralmente teríamos que ter um apoio político ou de outra forma, de empresa, alguma coisa.
5: E ganhar uma casa, por exemplo, seria melhor já pronta?
6: Se for uma área grande, que suportaria nós todos, porque por causa dos exercícios, né, que tem, a gente aceitaria, obviamente aceitaríamos.
5: Já levou esse conhecimento já para o Poder Executivo, mas consegue algo melhor?
6: Já, nós já levamos, fizemos até projeto, já está com eles, tudo para ser tentar atender a gente dentro das possibilidades.
5: Porque para construir hoje é um pouco difícil, porque mão de obra, preços, materiais, e vocês não têm recurso para isso, né?
6: Exatamente, foi onde perdemos o nosso lote, porque não podemos construir dentro do prazo previsto.
5: Tem um prazo para construir, entidade tem um prazo de construção?
6: Tem um prazo, 5 anos. Você tem que construir dentro de 5 anos. Infelizmente a lei é essa, se completou 5 anos, não construiu, perde o direito da aquisição.
5: Então por isso que vocês perderam aí a primeira construção.
6: Exatamente, foi isso que aconteceu.
5: Agora está correndo atrás novamente.
6: Estão correndo atrás, a vice-prefeita e o prefeito estão dando bastante apoio. Esperamos que a gente consiga o mais rápido possível.
5: É o sonho antigo de vocês, né?
6: Sonho antigo, e nós precisamos, porque é um grupo muito grande, bastante união, e está a cada dia aumentando mais.
5: Tá certo, para terminar, manda um recado aí para os sociais de vocês, né, que continue firme aí fazendo esses exercícios.
6: Então, manda aqui um abraço a todos os nossos componentes do NAF, estejam curtindo bastante esses dias de férias e possamos voltar com bastante energia no dia 3 de agosto.
0: Lembrando que os interessados podem fazer a inscrição diretamente no Centro de Convivência do Idoso, localizado na Avenida Deputado Ailton Paranaíba Vilela, 1237, lá no bairro Chácara General Banda. O atendimento é de segunda a sexta-feira, de 8 às 12:30, ou seja, até o 12:30. E basta apresentar os documentos pessoais para realizar o cadastro. 11:26. Quem estudou aqui em Três Corações certamente tem alguma lembrança da Biblioteca Municipal. Você tem? Acho que sim. Antes da internet, dos celulares e das pesquisas com poucos cliques, era ali, na biblioteca, que muitos estudantes passavam horas e horas pesquisando para fazer trabalhos escolares. Descobrir novos autores, criar o hábito da leitura. Ao longo dos anos, a biblioteca também foi tema de debates, discussões sobre o seu futuro, mas continua em funcionamento. Você sabia disso? E recebendo leitores de diferentes idades. Mas será que em tempos de redes sociais e livros digitais, as pessoas ainda cultivam o hábito de pegar um livro emprestado? A nossa reportagem conversou com a bibliotecária municipal Francislene Quilo, que fala sobre o funcionamento da biblioteca, os serviços oferecidos e como esse importante espaço cultural continua ainda contribuindo para o incentivo à leitura em Três Corações.
5: Eu vou conversar aqui com a Michele Francilene Quilo. Ela é bibliotecária aqui da Biblioteca Municipal de Três Corações e vai falar para nós sobre o funcionamento da biblioteca, como está funcionando, principalmente em período de férias escolares. Michele, por favor, bom dia. É um prazer você falar com a gente.
7: Bom dia, Zezinho Rodrigues. Bom dia, ouvintes da rádio. É um prazer falar novamente com todos vocês aqui. Eu, como bibliotecária, venho fazer um chamado, né? Venho convidar a todos para que venham aproveitar a oportunidade das férias, trazer os seus filhos para poder ler, conhecer um pouco o nosso espaço, nossa brinquedoteca. E em relação ao nosso horário de funcionamento, como você mencionou, a gente está com um horário um pouquinho estendido depois das 4. A gente está funcionando de 7:20 às 17 horas, de segunda a sexta-feira.
5: Michele, com essa nova tecnologia, o pessoal sendo informatizado, mesmo assim, costuma vir à biblioteca fazer pesquisas?
7: Zezinho, a procura ainda é um pouco baixa, mas a gente tem sim. A gente tem pesquisadores, tem leitores, tem visitantes que passam para poder conhecer a cidade, vai no Museu Pelé, né, na casa do Pelé, passa pelo museu, vem aqui à biblioteca. Mas nós temos sim, ainda é pouca procura, mas ainda temos, graças a Deus.
5: As escolas incentivam sempre os alunos a procurar a biblioteca para fazer pesquisas assim, mais profundas?
7: Sim, Zezinho, a gente tem uma parceria com a educação, os professores indicam, a secretaria também indica, tem pesquisa sim, viu? Graças a Deus.
5: A gente vê que a garotada fica sempre empenhada em tecnologia, informática, mas a pesquisa escolar, principalmente biblioteca, ajuda bastante, né?
7: Sim, Zezinho, é de suma importância uma biblioteca na formação acadêmica, né, de um leitor, de um aluno. Isso agrega muito valor para fins de conhecimento, de disciplina na vida dele, né, e isso vai agregar muito valor no final da profissão dele ali.
5: Mas não, falamos muito aí de escolas, de alunos, mas adultos também, pessoas de terceira idade, me interessa, gosta muito de ler, né?
7: Sim, Zezinho, nós temos uma das leitoras com mais de 80 anos, a senhora Yolanda, temos outros leitores também.
5: Agora, a gente vê também que isso aí é importante, porque as pessoas idosas incentivam a garotada, porque ela, 80 anos, lendo livros e contando histórias, é muito interessante, né?
7: É uma gracinha a gente receber os leitores, principalmente os novos, os de idade assim avançada, né? Acima de 60. É muito cativante e carinhoso pra gente, porque a dona Yolanda, ela é um exemplo de leitora assídua, direto, constantemente. Ela tá aqui com frequência e ela lê mesmo. Então, assim, é muito receptivo pra gente receber. Não só essa idade, qualquer idade é receptivo a gente receber os nossos leitores. Mas, assim, demonstra muito amor, muito afeto. Você vê que na altura, né, na certa idade que ela está, ela ainda se preocupa em ler, em adquirir conhecimento, em ocupar a mente dela com algo que seja importante para a vida dela.
5: A gente vê aqui na biblioteca diversos livros. E quanto tempo fica um livro aqui na biblioteca? Às vezes faz alterações, traz livros mais modernos, como é que funciona?
7: Zezinho, a biblioteca, normalmente a gente vive de doações. Então, constantemente a gente recebe doações. Aí, na medida que a gente vai recebendo essas doações, a gente vai recebendo livros novos. A gente também doa alguns livros para os nossos leitores, quem gosta de levar livro para casa. A gente tem uma estante ali disponível com livros para acesso a esses leitores. Se quiser levar para casa, pode ler.
5: Agora, quais são os livros mais procurados aqui hoje? Temos aí jovens, adolescentes, temos também aí os adultos.
7: Zezinho, a nossa maior procura mesmo aqui é literatura. Romance é muito procurado. Então, literatura clássica também é muito procurada ainda para concursos, para provas de vestibular. São os mais procurados, são esses.
5: Bem, outra coisa também que a gente até não vê muito hoje, mas sempre foi bastante usado, os jornais, por exemplo. Aqui tinha bastante jornais do passado, jornais interessantes. Ainda continua, tem?
7: Assim, infelizmente, não dispomos mais dessas assinaturas de jornais. No momento, a gente só tem mesmo os livros impressos e alguns poucos exemplares de jornal mais antigo que fala sobre o assunto da cidade. São pouquíssimos.
5: Porque às vezes, na pesquisa escolar, as crianças querem saber se estão vendo aqui na biblioteca, tem esses jornais que falam um pouquinho da cidade, né?
7: Sim, além desses jornais, nós temos também livros de escritores tricordianos.
5: São muitos ou não?
7: Temos mais de 600 exemplares, mais de 600 exemplares de escritores e escritoras tricordianos.
5: Então é fácil chegar aqui, fazer um levantamento, a pessoa quiser um livro aí de um escritor tricordiano, fácil de encontrar.
7: Sim, a gente faz a pesquisa na hora para o nosso leitor.
5: Tá bem, para terminar, que você falaria para o pessoal que gosta de ler muito, frequentar a biblioteca, principalmente nesse período de férias?
7: Venham conhecer nossa biblioteca, é um prazer servi-los, estamos aqui para isso, para agregar valor à formação de vocês, à leitura, ao conhecimento, estamos aqui para isso, para melhor atendê-los.
5: Valeu, muito obrigado e parabéns pela organização aqui da Biblioteca Municipal.
7: Obrigada, Zezinho, obrigado, ouvintes da rádio, bom dia a todos.
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0: 11 horas e 38. A primeira participação do Rádio Notícia de hoje chama atenção para uma situação envolvendo o acesso a exame de imagem pelo SUS em Três Corações. A ouvinte Sheila Furtado procurou o nosso jornalismo para relatar a dificuldade enfrentada por sua irmã, que há cerca de 15 dias sofre com fortes dores abaixo da costela. Segundo ela, após buscar atendimento no hospital, a paciente recebeu medicação para alívio da dor, mas não realizou exames de imagem. No dia seguinte, já em uma unidade de saúde do bairro, outro médico solicitou um raio-x. E, no entanto, ao tentar agendar o procedimento, a família acabou sendo informada de que o aparelho disponível pelo SUS no município estaria sem funcionamento e, por isso, nem mesmo novos agendamentos estariam sendo realizados. Nossa reportagem entrou em contato com a Prefeitura de Três Corações e com a Secretaria Municipal de Saúde para solicitar um posicionamento sobre essa situação e aguardar aí um retorno. Vamos acompanhar o relato da ouvinte.
15: Bom dia, tudo bem? Que Sheila. Eu gostaria de fazer uma reclamação, né? E pedir que a rádio desse visibilidade à situação. Minha irmã, né? Ela tá há 15 dias com uma forte dor abaixo da costela. Na semana passada, ela procurou atendimento no Hospital São Sebastião. Ficou cerca de 4 horas aguardando, né, o atendimento e saiu apenas com uma receita de dipirona e outro medicamento para dor. Quando ela questionou a médica, né, sobre a possibilidade de solicitar um raio-x, ela foi informada pela mesma de que o aparelho do hospital ele é utilizado apenas, né, para pacientes que chegam vítimas de acidente. Um absurdo, né? Aí no dia seguinte, o que ela fez? Ela procurou o PSF do bairro dela, onde ela foi atendida, né, por outra médica. Essa médica solicitou um raio-x e outros exames. Porém, né, quando ela foi agendar lá na clínica da mulher esse raio-x, ela foi informada, né, que o único aparelho disponível para fazer o raio-x pelo SUS em Três Corações está estragado, sem previsão de conserto. E o mais grave é que nem fila de espera estão fazendo, justamente, né, porque eles não sabem, eles não têm uma previsão de quando esse serviço vai ser restabelecido. Aí fica a pergunta, como que fica a população, né, que depende do SUS? As pessoas com dor, precisando de diagnóstico, simplesmente ficam sem alternativa. É revoltante ver um serviço tão essencial, né, parado por tempo indeterminado. A saúde tinha que ser prioridade aqui nessa cidade, né? Mas a gente já viu que não é. Então eu peço um posicionamento da prefeitura, né? Da Secretaria Municipal de Saúde, porque a população ela merece respeito e uma solução urgente para esse problema, não só para esse, né? Mas para todos os outros que houver com relação à saúde. Obrigada.
0: Bom, baseado no relato desta ouvinte, a nossa reportagem então entrou em contato com a Secretaria Municipal de Saúde e foi buscar esclarecimentos. E quem respondeu nossa reportagem sobre a situação foi o secretário municipal de saúde, Rashid Gadben. Vamos ouvir o que ele explica.
16: Bom dia, Elson. Bom dia, ouvintes da Rádio Tropical. Elson, a respeito do aparelho de raio-x da Prefeitura Municipal, ele teve um problema técnico, né? Estragou, já está na manutenção, tá? Já está na empresa contratada para manutenção e a empresa deu um prazo até esta semana agora para consertar, para resolver o problema. Estamos aguardando, né? Nossa equipe de compras está em contato, o Guilherme está em contato permanente com a empresa, né? Infelizmente, equipamentos estragam mesmo, mas paralelamente, já estamos providenciando lá na Cidade da Saúde, antiga Colônia Santa Fé, nós teremos um centro de imagem diagnóstico, né, que contará com mamografia, ultrassom, colonoscopia, endoscopia e um aparelho de raio-x que já está instalado totalmente digital. E a parte de tecnologia da informação aqui da Prefeitura Municipal está averiguando a parte técnica, a parte principalmente da impressão dos laudos, né? Então, assim que já estiver tudo certo, essa parte de informática, nós também começaremos a realizar esses exames de raio-x lá na Cidade da Saúde, que será o nosso centro de imagem e diagnóstico. Então, eu sei que é uma situação que é desagradável, mas infelizmente o aparelho estraga mesmo, e principalmente pelo alto uso, né? Mas já está na manutenção e deram um prazo, se Deus quiser, até essa semana para resolver. Então, assim que já tiver uma resolução, eu informo aí na Rádio Tropical para poder informar a população do como que está o andamento dos trâmites do nosso aparelho de raio-x. Um grande abraço, estou sempre à disposição.
0: Esperamos que seja o mais rápido possível, né? Que é um aparelho importantíssimo aí para os exames. 11:44, Rádio Notícia é a voz da comunidade. 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
0: Eu faço uma pergunta para você. Você sabe quando é necessário tirar uma nova carteira de identidade? Não? Esse é um assunto que fica pro depois do intervalo.
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0: parte da rotina de todo cidadão, essas dúvidas ainda são muito comuns, para falar a verdade. Nessa semana, o Dia da Identificação, celebrado em 29 de julho, reforça a importância desse documento para o exercício da cidadania e para o acesso a diversos serviços públicos e privados. E pensando nisso, que a nossa reportagem conversou com o coordenador da UAI de Três Corações, o Marcos Antônio dos Santos. O Marcos vem explicar como funciona a emissão da nova carteira de identidade nacional, quais documentos são necessários, como realizar esse agendamento, esclarece principais dúvidas da população sobre a regularização do documento. Acompanhe.
1: Dia 29 de julho é comemorado o Dia da Identificação. Isso destaca a importância do direito que todo cidadão possui de possuir um documento oficial de identidade, né, que é essencial para o exercício da cidadania. Esse documento ele garante acesso aos serviços públicos, né, essenciais, como saúde, educação, assistência social, facilita a emissão de outros documentos, como CPF, passaporte, título de eleitor, carteira de trabalho, né, permite o exercício de seus direitos constitucionais, como abrir conta bancária, votar nas eleições, participação em concursos públicos, e também pela questão da segurança, né, uma vez que ele reduz a fraude, né, e protege a identidade do cidadão, promove também a inclusão social, né, garante que todos possam ser reconhecidos oficialmente e participar dos programas do governo. A emissão do documento hoje, ela é bem simples, né? Grande parte da população já sabe como que é o funcionamento da UAI. O cidadão faz o agendamento pelos canais que o Estado oferece. Tem uns documentos que são obrigatórios, né? Se a pessoa já foi ou é casada, é a certidão de casamento, né? Importante lembrar que se a pessoa ela é separada ou divorciada, é necessário que tenha a averbação desse processo de separação ou de divórcio na certidão. E se a pessoa sempre foi solteira, né, certidão de nascimento, né, e não tem uma idade mínima para que esse documento seja feito, né? Então, nós já fizemos de bastante crianças recém-nascidas, né? Existe uma importância muito grande também desse documento, porque muitas vezes em viagens, né, nas averiguações de terminais rodoviários, aeroportos, né, é solicitado esse documento. Então é importante que os pais se atentem, né, nesse detalhe, programar com antecedência, né, para evitar algum tipo de imprevisto ou de demora na emissão do documento.
2: A principal mudança que a nova carteira de identidade tem com relação ao documento antigo é o fato do número agora passar a ser o número do CPF, a inclusão de documentos pessoais na carteira de identidade, né, a possibilidade de se baixar essa carteira também no celular através do aplicativo do gov.br, né, e ter esse documento digital no celular também, né. Ressaltando que as pessoas com situação de vulnerabilidade social, pessoas com deficiências, têm sim um atendimento diferenciado na UAI, né. O importante que a gente sempre ressalta é que as pessoas agendem, né, para que as pessoas sejam atendidas no horário que elas escolheram, né, no dia marcado, né, para que não demore, que o atendimento seja um atendimento rápido, eficiente e prático.
1: A documentação necessária é a certidão de casamento, para quem já foi ou é casado, ou certidão de nascimento, né? Esse documento ele tem uma novidade muito grande, porque a partir de sua emissão, o número da identidade ele passa a ser o número do CPF, né? Outra novidade também é que o cidadão ele pode, se ele optar pela inclusão de outros documentos, né? Então ele pode inserir o título de eleitor, a CNH, carteira de trabalho, o PISO, o PASEP, carteira funcional, certificado de reservista, o tipo sanguíneo, né? Só que nesse caso, o tipo sanguíneo em específico, ele é necessário que se tenha um laudo de laboratório, que esse laudo ele precisa ser anexado no sistema, né? Os agendamentos eles são feitos de três formas, né? Uma delas é o aplicativo MG Cidadão, onde o cidadão baixa esse aplicativo no seu celular. Todos os dias, por volta das 7 horas, as vagas são liberadas e o cidadão faz esse agendamento. Outra forma é através do site www.mg.gov.br.

0: agendamento. Ele também, as vagas são liberadas às 7 horas. Ou ele pode também tentar fazer esse agendamento diretamente na unidade, através do totem de autoatendimento, onde tem os colaboradores que estão lá para orientá-los e auxiliá-los nesse processo. A UAE hoje ela representa não só para o município de Três Corações, como para todos os municípios, né, vizinhos, um avanço muito grande, principalmente na emissão das carteiras de identidade, né, uma vez que as cidades menores têm dificuldade, né, na grande maioria, de ter acesso a esse tipo de serviço. E hoje, graças a Deus, né, o AE de Três Corações, com 4 anos de funcionamento, emitimos uma média diária em torno de 45 a 50 identidades, né, perfazendo um total mensal em torno de 900 identidades, né? E isso é um marco muito grande, né? A gente nota a procura muito grande pelo serviço, né? E é um serviço que a cada vez mais tem sido bastante elogiado, não somente pelas pessoas de Três Corações, como também de toda a região.
1: Outro assunto agora. A comunidade da Vila São Jerônimo viveu um momento especial no último sábado, com a realização da primeira festa julina promovida pela Igreja Santa Teresa no bairro. O evento reuniu famílias, voluntários, moradores em uma noite marcada por confraternização, comidas típicas, música e o fortalecimento dos laços entre a comunidade. Além do caráter festivo, a iniciativa também teve como objetivo aproximar ainda mais fiéis e incentivar a participação nas atividades da paróquia. A nossa reportagem conversou com o pároco da Igreja Santa Teresa, padre Deon Vicente Ferreira. Ele faz um balanço da primeira edição da festa, agradece o envolvimento da comunidade e destaca também a importância desses movimentos de convivência para a vida paroquial.
2: Bom dia, queridos ouvintes da Rádio Tropical. É com muita alegria que mais uma vez chego a vocês através desta oportunidade que a rádio me oferece. Eu sou o Padre Deon, aqui da paróquia Santa Teresa d'Ávila, a nossa querida Três Corações, e gostaria de agradecer a todos que nos ajudaram, colaboraram conosco na festa, nosso primeiro arraial. Não é? Festa Julina da Paróquia Santa Teresa. Foi muito bom, foi muito proveitoso e principalmente foi um momento de muita unidade, muita fraternidade, convivência, participação grandiosa do povo de Deus, não é? Foi um momento muito especial. Mais do que arrecadar fundos, é também um momento de convivência, de fraternidade. E isso é muito importante para nós, né, vivermos esta comunhão, essa participação, participar da igreja, da vida de comunidade, celebrar a vida. Tudo ocorreu muito bem, as pessoas dedicaram seu tempo, né, dedicaram trabalho, fizeram com muito carinho. Foi um espaço muito agradável, um espaço assim familiar. Então aproveito essa oportunidade para poder dizer muito obrigado a todos os envolvidos, os membros das pastorais, dos movimentos da nossa querida paróquia Santa Teresa, e também ao povo da cidade de Três Corações que veio prestigiar-nos nesse dia. Foi um sábado muito agradável, né? Choveu de manhã, parecia que não ia dar um tempo bom, e a tardezinha foi uma tarde muito agradável. Tivemos barraquinhas, tivemos fogueira, quadrilha, a juventude lá presente, as crianças, as famílias, a missa foi muito participativa, né? Muita gente participou conosco, né? Lá da igreja de São Jerônimo, que agora está concluída suas obras. Estamos agora esperando a setembro, quando o nosso querido bispo Dom Walter Jorge virá fazer a dedicação do altar e da igreja. Será o momento de consagração do templo a Deus. Tudo isso, trabalho, esforço do nosso povo querido, povo de Três Corações, um povo muito devoto, um povo muito religioso, piedoso, mas também um povo de uma cordialidade extraordinária, né? Então, parabéns a todos os envolvidos, aos membros dos conselhos, né? Conselho paroquial, o CPP, todas as pastorais movimentos, conselho administrativo paroquial, o nosso CAP paroquial, também o conselho administrativo comunitário, o CAC, que é a comunidade em unidade com a paróquia como um todo. São Jerônimo, a igreja de São Jerônimo, faz parte da nossa paróquia Santa Teresa. Então, querido Zezinho Rodrigues, queridos ouvintes da nossa querida Rádio Tropical, Deus lhe pague, Deus abençoe a todos, proteja a todos e que nós continuemos o nosso caminho bonito, não é? Caminho de fraternidade, de solidariedade, uma igreja viva, atuante, uma igreja de unidade, né? Que o Papa tem falado tanto, a sinodalidade é isso, é unidade, todos unidos, construindo o reino de Deus. Fica aqui minha gratidão a todos e a você, Zezinho Rodrigues. Deus lhe pague. A todos, pela intercessão de Santa Teresa d'Ávila, concedo-lhes a bênção de Deus Todo-Poderoso, Pai, Filho e o Espírito Santo. Amém. Muito obrigado.
3: 12 horas.
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6: Antes de começar o tema de hoje, vale uma pergunta. Você sabe para que servem as diárias pagas aos vereadores quando eles viajam a trabalho? Esse é um assunto que costuma gerar dúvidas e muitas vezes acaba sendo alvo de críticas e desinformação. Afinal, o que são essas diárias? Elas representam um salário extra? Como são autorizadas? Existe fiscalização? E quando elas podem ser utilizadas? E é exatamente sobre isso que vamos conversar na edição de hoje do Entremitação. As diárias são valores destinados a cobrir despesas de um agente público quando ele precisa se deslocar para representar oficialmente o município ou cumprir uma atividade relacionada ao exercício do mandato. Esse recurso pode ser utilizado para custear gastos como alimentação, hospedagem e deslocamentos durante viagens de trabalho. No caso dos vereadores, as diárias não são um benefício concedido livremente nem um complemento salarial. Elas só podem ser pagas quando existe uma viagem oficial devidamente justificada e autorizada conforme as regras estabelecidas pela Câmara Municipal. Essas viagens podem acontecer, por exemplo, para participação em cursos de capacitação, seminários, congressos, reuniões com deputados e secretarias estaduais, ministérios ou outros órgãos públicos, sempre com o objetivo de buscar informações, recursos, investimentos ou soluções para demandas do município. É importante destacar que as diárias não podem ser utilizadas para viagens particulares nem para compromissos sem interesse público. Além disso, cada Câmara Municipal possui legislação própria regulamentando quando o benefício pode ser concedido, quais documentos são necessários e qual valor pago conforme o destino da viagem. Outro ponto importante é a prestação de contas. Depois da viagem, normalmente o vereador precisa comprovar que realmente participou da agenda oficial, apresentando documentos como certificados, declarações de presença, relatório das atividades desenvolvidas ou outros comprovantes exigidos pela legislação interna da Câmara. Essa prestação de contas permite que o Poder Legislativo acompanhe se o recurso público foi utilizado corretamente e dentro da finalidade prevista. E vale lembrar uma diferença importante. As diárias são diferentes do salário do vereador. O subsídio, que é o salário mensal do parlamentar, remunera o exercício do mandato. Já a diária serve apenas para custear despesas decorrentes de uma viagem oficial e eventual. Outro detalhe que merece atenção é que você, cidadão, pode acompanhar essas informações. Pela Lei de Acesso à Informação e pelas regras de transparência pública, os gastos com diárias normalmente são publicados no portal da transparência da Câmara Municipal, permitindo que qualquer pessoa consulte quem viajou, quando viajou, para onde foi, qual foi o motivo da viagem e quanto foi gasto. É importante lembrar também que participar de cursos, treinamentos e reuniões institucionais faz parte das atribuições de muitos agentes públicos. O conhecimento adquirido pode contribuir para melhorar a elaboração de projetos de lei, fortalecer a fiscalização do Poder Executivo e buscar investimentos para o município. Ao mesmo tempo, toda a utilização de dinheiro público deve ser feita com responsabilidade, necessidade e total transparência. Por isso, quando você ouvir falar que determinado vereador recebeu uma diária, vale a pena procurar entender qual foi o motivo da viagem, qual atividade foi realizada e se toda a documentação foi apresentada conforme determina a legislação. Esse foi mais um episódio do Entremitação, o quadro que aproxima você do funcionamento da política municipal, explica como trabalham os poderes legislativo e executivo e mostra como as decisões tomadas, tanto na prefeitura quanto na Câmara Municipal, refletem diretamente no dia a dia da população. Na próxima edição, estaremos de volta com mais um tema importante da política municipal, porque aqui no Entremitação, a informação também é um instrumento de cidadania. Então, até a próxima.
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1: Agosto é um mês de conscientização, inclusão e valorização das pessoas com deficiência intelectual e múltipla. Entre os dias 21 e 28 de agosto, a APAE de Três Corações promove uma programação especial em comemoração à Semana Nacional da Pessoa com Deficiência Intelectual e Múltipla. Atividades voltadas à integração, à informação e o fortalecimento da inclusão social. A proposta é exatamente envolver não apenas alunos, familiares, profissionais da instituição, mas também toda a comunidade tricordiana. A nossa reportagem conversou com o presidente da APAE de Três Corações, a presidente, Ellen Mafra, que faz um convite à população para participar da programação e destacar a importância desta mobilização em defesa dos direitos, da acessibilidade e, claro, do respeito às pessoas com deficiência. Acompanhe.
7: Bom dia a todos os ouvintes da Rádio Tropical. É uma alegria muito grande poder estar aqui para convidar toda a população para participar da Semana Nacional da Pessoa com Deficiência Intelectual e Múltipla, que será realizada entre os dias 21 a 28 de agosto em todas as APAEs do Brasil. Essa semana, ela é muito mais do que uma programação de eventos. É um momento de conscientização, reflexão e valorização das pessoas com deficiência. É uma oportunidade para lembrar, né, que inclusão não acontece apenas dentro da APAE. Ela começa na família, na escola, no comércio, nas empresas e em cada atitude da sociedade. Muitas vezes as pessoas enxergam apenas a deficiência, né? Nós na APAE temos o privilégio de enxergar primeiro a pessoa, seus sonhos, as suas capacidades, as suas conquistas e seu enorme potencial. Todos os dias nós acompanhamos histórias de superação que emocionam. Crianças que dão seus primeiros passos, jovens que conquistam autonomia, adultos que desenvolvem habilidades e famílias que recuperam a esperança através do trabalho realizado pela nossa equipe. A APAE, ela não é apenas uma escola ou um centro de atendimento. É um espaço onde as vidas são transformadas diariamente por meio da educação, da saúde, da assistência social e principalmente do acolhimento. Durante toda essa semana, nós teremos, né, na APAE uma programação muito especial, com atividades voltadas aos nossos assistidos, aos familiares, colaboradores, parceiros e a toda a comunidade. Cada dia dessa semana foi preparado com muito carinho para celebrar as conquistas, fortalecer vínculos e promover informação sobre a importância da inclusão. Gostaria de fazer um convite muito especial a toda a população de Três Corações. Venham conhecer a APAE. Muitas pessoas ainda não sabem tudo o que acontece dentro da instituição. Quando conhecem o nosso trabalho de perto, percebem que aqui existem profissionais extremamente dedicados e pessoas incríveis, mostrando todos os dias que limites podem ser superados quando existem oportunidades. A inclusão não é responsabilidade apenas da APAE, ela é responsabilidade de todos nós. Cada gesto de respeito, cada oportunidade oferecida, cada porta aberta faz diferença na vida de uma pessoa com deficiência. Também eu gostaria de aproveitar para agradecer aos colaboradores, voluntários, parceiros, empresários, poder público e toda a comunidade que acredita na nossa missão e caminha ao nosso lado. O apoio de cada um permite que possamos continuar oferecendo um atendimento cada vez melhor. Como presidente da PAI e também como mãe de uma criança com deficiência, posso dizer que a inclusão muda vidas. Quando uma sociedade acolhe uma pessoa com deficiência, né, ela não beneficia apenas essa pessoa, ela se torna uma sociedade mais humana, mais justa e mais preparada para todos. Por isso, deixo aqui o nosso convite entre os dias, dos dias 21 a 28 de agosto, participe da programação da Semana Nacional da Pessoa com Deficiência Intelectual e Múltipla. Acompanhe as redes sociais da PAI, visite a nossa instituição e esteja conosco nessa corrente de respeito, inclusão e valorização da vida. As portas da PAI estarão abertas para receber toda a comunidade. Muito obrigada e esperamos todos vocês.
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1: Olha, no esporte de hoje nós vamos conhecer um projeto que vai muito além da prática esportiva, o projeto social esportivo Molecada do Bairro. Desenvolvido no bairro de Lom Resende, utilizando o esporte como ferramenta de inclusão, disciplina, convivência, formação cidadã, para crianças e adolescentes. A iniciativa oferece um espaço seguro para o desenvolvimento dos participantes, incentivando hábitos saudáveis, o trabalho em equipe, a construção de valores importantes para a vida. A nossa reportagem conversou com o coordenador do projeto. Trata-se de Cássio Almeida, que vem falar sobre essas atividades desenvolvidas, os resultados alcançados e a importância desse trabalho para as famílias e também para a comunidade.
3: Bom dia para todo mundo aí da rádio também. É um prazer nós tá conversando direto com vocês aí, vocês dão essa oportunidade para a gente, né? Muito importante, o pessoal tá sabendo mais sobre o nosso projeto e tudo mais. Zezinho, quando você pergunta das férias, até mesmo do projeto, a gente tá dando continuidade, parece surge novas crianças, o pessoal tá procurando bastante, a gente tava com um treino apenas no sábado, né? Mais compromisso nosso, tudo mais, e também agora com a iluminação da quadra, a gente tá com treino durante a semana também, na terça e na quinta, a partir das 6 da tarde até as 8. Aí estamos com a idade sub-7, sub-9, sub-11, e tem o Matheus, ele tá dando treino pros meninos também acho que na quarta-feira, sub-13, aí a gente tá aumentando mais, o pessoal vem chegando, então acaba que a gente tem que criar mais horários, dentro das nossas possibilidades também, né?
8: A gente vê, assim, que quanto mais voluntários tiver, é melhor, né?
3: Zezinho, hoje em dia é muito difícil, até o pessoal que ajuda mesmo, é difícil, tem muita gente, tem muita desconfiança, e assim, graças a Deus, o nosso projeto lá tem muita gente que vem apoiando a gente, nem que for com, a gente até pede, em vez de tá ajudando com dinheiro mesmo, a gente prefere que o pessoal esteja ajudando com material, às vezes uma bola, um saco de bola ali, a gente tem algumas coisas que a gente tá correndo atrás também, a gente tá com 2 vestiários lá, mas tá sem condição de uso, então a gente tá vendo as parcerias para ver se a gente consegue fazer a reforma deles, colocar um piso, azulejo, porque acaba que o pessoal vai entrando lá e suja o banheiro, fica fedendo também, então a gente vê se tranca lá, deixa arrumadinho para as crianças, né? O pessoal tá utilizando ele da melhor forma.
8: E os moradores colaboram ali, apoiando vocês aí?
3: Ô Zezinho, não, o pessoal lá do bairro, lá todo mundo tá satisfeito, tá caminhando junto com o projeto, aí os pais, o pessoal vem acompanhando de perto, estão gostando, elogia o projeto, a gente tá procurando agregar mais para as crianças, eles participarem de mais campeonatos, só que aqui na região tá difícil, locomoção, então acaba que a gente tem que tirar tudo do bolso nosso e patrocínio, o pessoal até ajuda. Mas viagem para fora, a gente não tem ônibus, então tem que pagar, então acaba que a gente não consegue participar. Nem aqui na região, às vezes Cambuquira, Campanha, às vezes até tendo campeonato, mas a gente não tem como deslocar o pessoal para lá. Então fica meio difícil. E aqui na cidade também falaram que vai começar o bairrinho aí, crianças na expectativa de acontecer algum campeonato, mas por enquanto tá meio parado ainda, rapaz.
8: Vocês aqui de projeto já procuraram aí a Secretaria de Esportes para ter mais apoio, mais ajuda, a ver se vocês são convidados a jogar, como você disse, jogar na região, ter somente uma condução, porque o ano passado tivemos uma reunião com o secretário do interior, havia prometido muitas coisas para vocês e aquelas promessas não foram cumpridas, né?
3: Ô Zezinho, então, rapaz, até o pessoal da prefeitura aí colaborou lá com a gente, a iluminação tava meio falha, tinha poucas luminárias funcionando, então o pessoal foi lá, trocou os refletores pra gente, isso aí a gente agradece eles por ter feito isso, até por isso mesmo que a gente tá conseguindo dar treino pros meninos à noite, né? Mas, então, questão das outras ajudas aí, até a gente disputamos um campeonato, até fazer o que, uns 3 meses mais ou menos lá em São Gonçalo, a gente foi convidado, nosso projeto, foi bem bacana, mas assim, todo o custo foi despendido da gente, a gente teve que correr atrás de patrocínio, o pessoal ajudou a gente, a adega do Gordinho, o açougue do Gilson ajudou demais a gente, então tem bastante gente que deu um apoio para nós aí, e a gente teve que correr atrás, porque meio que a gente até tentou ver ônibus para estar levando as crianças, mas disseram que o ônibus não estava funcionando, então acabou que a gente não fica muito dependendo do pessoal da secretaria, da prefeitura, porque assim, eu sei que é bem difícil tanto para eles, mas pra gente é mais ainda, né?
8: Mas para ajudar a criança aí, esse projeto que seria atender o município arcar com tudo, e isso não está acontecendo. E vocês voluntários estão ajudando. Então isso é pouco para eles, não é verdade?
3: Com certeza, né? Acho que com certeza vem destinado verbo para o esporte, para projeto social também. Enfim, a gente vê muito pouco, né? Questão de bolas, mesmo que chega pra gente. O Fred vem ajudando a gente bastante, sabe? Corre atrás. Até com, às vezes, alguns materiais, ele ajuda a gente, tira do bolso dele mesmo, dá uma força ali pra gente, tá caminhando com a gente. Mas a gente. O pouco que é ajudado pra gente não é suficiente, sabe? Então, a gente faz o que pode ali pras crianças, mas às vezes também não é suficiente. Então, assim, o pessoal que às vezes não conhece o projeto, o pessoal chega e fala, o projeto da molecada, mas quem que é? Às vezes não sabe a dificuldade que a gente passa, né? Às vezes acho que tem muita gente que é oportunista, né? De alguma forma, acaba achando que nós também podemos ser dessa forma. Mas o projeto nosso é bastante sério, a Rúbia, como deu no início do projeto, então já faz um tempinho que a gente está com o projeto e tá rodando bem bacana e a gente está seguindo, eu sei que a gente não tem muito apoio, mas caça do jeito que dá, né? Ditado aí.
8: E para terminar, Cassinho, você podia deixar um telefone de contato, se alguém interessar ajudar você, outros projetos de Três Corações, é importante. A gente sabe que isso aí merece apoio, porque crianças temos que cuidar muito bem das crianças, né?
3: Com certeza, Zezinho. Não, qualquer ajuda aí, a Betina. O pessoal do Supermercado Noel também sempre ajuda a gente, dá um apoio, sabe? Com o que pode, uniforme. A gente vem contando com o apoio deles também. A gente sempre mantendo a conversa, o Juninho, o Gabriel. O pessoal lá é bastante solidário nessa parte, sabe? Então a gente corre atrás do que a gente sabe que tá mais próximo ali para facilitar a gente. Mas eu vou deixar o telefone aí, Zezinho, para quem quiser poder ajudar de alguma forma, com a bola, também muitas crianças lá, às vezes tem o tênis meio desgastado, às vezes tem alguém que tem o filho já, o tênis não serve mais, possa estar fazendo a doação aí pro pessoal, roupa de futebol mesmo, tá? Um short, uma camiseta, colete mesmo, a gente tá com falta de colete, lá não tem, a gente tem 2 trocas, tá? Só que usa pra praticamente umas 3 trocas para todas as categorias, sabe? Então, quem puder tá ajudando a gente, eu vou deixar meu telefone para contato, é o 988780632. Pessoal que puder colaborar com a gente agradece bastante.
8: O lanche também é importante, né?
3: Com certeza, mais uma vez agradecer vocês, né, para dar esse espaço, essa oportunidade aí pra gente estar expondo o projeto nosso, tanto que as crianças vêm desenvolvendo, as crianças entram lá às vezes sem saber nada, daqui uns dias está surpreendendo todos nós lá, até mesmo os pais ficam bastante satisfeitos. Então isso aí que acho que deixa a gente mais empolgado ainda, sabe?
1: Esse é o projeto esportivo Molecada do Bairro. Quem puder colaborar, ajude. 12:20, aquele grande abraço, terminando aqui a minha parte, na sequência Donizete de Almeida e as ocorrências policiais. Um grande abraço e excelente tarde. 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
3: Morador de rua foi espancado e baleado em Pouso Alegre. Colisão entre ônibus e carreta deixa 2 mortos e 10 feridos na rodovia MG-050 em Piuí. Carro cai de ponte e deixa 2 feridos em Conceição do Rio Verde. Polícias de Porto Real e Itajubá prendem homem por homicídio no estado do Rio. Operação policial desarticula grupo criminoso em Itamonte.
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3: Morador de rua foi espancado e baleado em Pouso Alegre. Ganhou destaque nas redes sociais e na imprensa a agressão a um morador de rua de 35 anos na cidade de Pouso Alegre. O ato foi registrado por câmeras de segurança na região central e as imagens divulgadas na internet. O vídeo mostra o momento em que o pedinte se aproximou de uma caminhonete parada. Em seguida, o motorista desembarcou e o agrediu com socos. O agressor foi identificado como sendo um policial militar em período de folga. O morador de rua foi socorrido pelo SAMU e levado para o Hospital Samuel Libânio, onde deu entrada com vários ferimentos no rosto, além de ter sido baleado nas nádegas. Uma cápsula de munição .40 encontrada no local foi recolhida para ser periciada. Em nota à imprensa, a polícia militar informou que instaurou o devido procedimento administrativo para a rigorosa verificação dos fatos e a adoção das medidas cabíveis. Colisão entre ônibus e carreta deixa 2 mortos e 10 feridos na MG-050 em Piuí. Um ônibus clandestino que fazia transporte de passageiros e uma carreta bateram de frente na rodovia MG-050 em Piuí, causando as mortes dos motoristas do ônibus e do caminhão. Os corpos foram encaminhados para o IML de Passos. 10 passageiros do coletivo ficaram feridos e foram levados para hospitais da região. O motorista que dirigia uma caminhonete e seguia atrás do ônibus não conseguiu parar e bateu na traseira dele. O motorista que estava sozinho não ficou ferido. Carro cai de ponte e deixa 2 feridos em Conceição do Rio Verde. Ontem, um carro caiu de uma ponte sobre o rio Baipendi, na estrada das Cacimbas, no município de Conceição do Rio Verde. O acidente deixou duas pessoas feridas que receberam os primeiros atendimentos médicos do SAMU ainda no local. Polícias de Porto Real e Itajubá prendem homem por homicídio no estado do Rio. Uma ação conjunta das polícias civis de Porto Real, no estado do Rio de Janeiro, e de Itajubá, prendeu um homem de 30 anos, apontado como autor de um homicídio ocorrido na cidade sul-fluminense. Operação policial desarticula grupo criminoso em Itamonte. O Ministério Público e as polícias militar e civil realizaram uma operação ontem em Itamonte. Foram cumpridos mandados de busca e apreensão, resultando na prisão de dois suspeitos e na apreensão de um adolescente. Os policiais apreenderam 439 papelotes de cocaína, 6 tabletes de maconha, balanças de precisão, celulares e dinheiro. Investigações apontam que o grupo aliciava menores para o tráfico de drogas. Um dos presos é suspeito de ter cometido um homicídio no último dia 12 de julho. A justiça já determinou a quebra do sigilo telefônico dos aparelhos apreendidos. Todo o material e os envolvidos foram encaminhados à delegacia de Itamonte. Encerramos o programa Cidade em Revista desta quarta-feira, agradecendo a sua audiência e desejando uma boa tarde. Cidade em Revista volta amanhã às 11 horas. A partir de agora, você fica com o programa Comando 95.
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0: 13 horas.
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1: Cidade em Revista, 29 de julho de 2026. Frio aumenta o risco de infarto e outras doenças cardiovasculares. Campanha de vacinação antirrábica começa nesta quinta-feira em Três Corações. NAF anuncia afastamento temporário do presidente e reforça a continuidade dos atendimentos aos idosos. Biblioteca Pública de Três Corações segue de portas abertas e mantém um incentivo à leitura. Ouvinte relata dificuldade para realizar exame de raio-x pelo SUS em Três Corações. UAI orienta a população sobre a emissão da nova Carteira de Identidade Nacional. Primeira festa julina da Igreja da Vila São Jerônimo reúne comunidade e fortalece a integração entre fiéis. A PAI convida a população para a Semana Nacional da Pessoa com Deficiência Intelectual e Múltipla. Projeto Molecada do Bairro transforma a rotina de crianças e adolescentes por meio do esporte. Em tramitação, explica como funcionam as diárias pagas a vereadores em viagens oficiais.
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7: Nota de falecimento. 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
2: Nota de falecimento. É com profundo pesar que a família de Nali Rodrigues Silva Bernardes comunica seu falecimento e convida parentes e amigos para seu sepultamento hoje às 16 horas, saindo o féretro do Salão de Velório 2 da Funerária São Vicente de Paulo para o Cemitério São João Batista. 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

0: 14h.
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7: Nota de falecimento. 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A Funerária São Vicente notificou o falecimento de Nali Rodrigues Silva Bernardes. 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Antecipadamente, a família enlutada agradece.

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2: Hoje, o skate é um esporte olímpico, ferramenta de inclusão social e sonho para milhares de jovens. E quando esse sonho ganha nome e sobrenome, ele inspira uma cidade inteira, não é verdade? Hoje, vamos bater um papo com ela, que eu venho acompanhando já tem um tempo também, e hoje chegou o dia de contar histórias de Sofia Lewandowski e o seu professor, né, que acompanha, skatista, Cléo Costa, que vai sempre nos acompanhar aqui quando é o nome, o assunto é skate.
3: Eu falo com ela, porque a Sofia, se ela tá competindo, se ela acerta a volta inteira, tá tudo bem, mas quando ela erra uma manobra, ela já começa a apavorar, querer correr, parece que tá jogando bola. Correr pra lá, pra cá, apavorado, falei, não, calma. Então eu comecei a trabalhar com ela o respirar na competição. Ter paciência, respirar. É muito viável ela dar 5, 6 manobras de nível e com qualidade do que ela dar 10 manobras tudo bagunçada, apavoradona. Que ela fez isso muitas vezes já. Então a gente tá basicamente consertou isso, né? Ela vai com calma. Ela tem vencido os eventos com 5, 6 manobras, mas são super manobras, muito bem executadas. Então, tipo, isso tem ajudado.

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2: Cidade em Revista, 29 de julho de 2026. Frio aumenta o risco de infarto e outras doenças cardiovasculares. Campanha de vacinação antirrábica começa nesta quinta-feira em Três Corações. NAF anuncia afastamento temporário do presidente e reforça a continuidade dos atendimentos aos idosos. Biblioteca Pública de Três Corações segue de portas abertas e mantém um incentivo à leitura. Ouvinte relata dificuldade para realizar exame de raio-x pelo SUS em Três Corações. UAI orienta a população sobre a emissão da nova Carteira de Identidade Nacional. Primeira festa julina da Igreja da Vila São Jerônimo reúne comunidade e fortalece a integração entre fiéis. A PAI convida a população para a Semana Nacional da Pessoa com Deficiência Intelectual e Múltipla. Projeto Molecada do Bairro transforma a rotina de crianças e adolescentes por meio do esporte. Em tramitação, explica como funcionam as diárias pagas a vereadores em viagens oficiais.
1: E esses foram os destaques do Cidade em Revista de hoje. Para ouvir na íntegra, acompanhe a reprise à meia-noite aqui na Tropical.
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0: Murilo Rum.
1: Valeu, Goiânia.
0: Valeu, Murilo.
1: Delícia. Tamo cara, junto. Tem que respeitar.
0: Que é isso?
1: Moda boa, que moda boa, que moda boa.
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0: Boa noite, Uberlândia! Faz barulho aí, Uberlândia, que eu quero ouvir! Que coisa linda, galera! Obrigado!
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2: 14 horas e 59 minutos.
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1: 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A Funerária São Vicente notificou o falecimento de Nali Rodrigues Silva Bernardes. 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Antecipadamente, a família enlutada agradece.
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7: É isso aí, aumenta o volume que eu tô por aqui com você. Salve, salve, 15 horas e 2 minutos, quarta-feira, sua linda, maravilhosa meiuca da semana. E aí, tá tudo bem com você? Quarta-feira maravilhosa, abençoada, já estamos aí no meio da tarde, eu sou sua companhia até as 18h30. Pensando aquela alegria, aquele alto astral, procurando trazer alegria, alto astral pra você, escolhendo as músicas, as melhores músicas pra tocar pra você, entretenimento, cultura, música, filmes, séries, você encontra aqui no Dá o Play. Ó, já te falo de cara que o WhatsApp, pra quem não sabe, é 3239-3602. E vamos seguindo aí. Quarta-feira maravilhosa, aquela programação caprichada que você encontra na Tropical. Até mesmo os horários que não tem locutor, a programação tá sempre escolhida a dedo pra você. Sempre, sempre, sempre. Só liga o rádio, liga na Tropical 95.

0: começar com top 3. Sempre com a atualização das músicas que estão bombando por aí. E ontem foi muito elogiado o lançamento do Rolling Stones com a música de Amy House. Ela vai entrar no nosso terceiro lugar de hoje.
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0: Bora lá, Rolling Stones. Você ligadinho na 95,7, ouvir a Tropical é bom demais. Como eu sempre falo, estar com você é melhor ainda.

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3: Cidade em Revista, 29 de julho de 2026. Frio aumenta o risco de infarto e outras doenças cardiovasculares. Campanha de vacinação antirrábica começa nesta quinta-feira em Três Corações. NAF anuncia afastamento temporário do presidente e reforça a continuidade dos atendimentos aos idosos. Biblioteca Pública de Três Corações segue de portas abertas e mantém um incentivo à leitura. Ouvinte relata dificuldade para realizar exame de raio-x pelo SUS em Três Corações. UAI orienta a população sobre a emissão da nova Carteira de Identidade Nacional. Primeira festa julina da Igreja da Vila São Jerônimo reúne comunidade e fortalece a integração entre fiéis. A PAI convida a população para a Semana Nacional da Pessoa com Deficiência Intelectual e Múltipla. Projeto Molecada do Bairro transforma a rotina de crianças e adolescentes por meio do esporte. Em tramitação, explica como funcionam as diárias pagas a vereadores em viagens oficiais.
2: 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Para ouvir na íntegra, acompanhe a reprise à meia-noite aqui na Tropical.
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6: Nota de falecimento. 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A Funerária São Vicente notificou o falecimento de Nali Rodrigues Silva Bernardes. 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Antecipadamente, a família enlutada agradece.
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0: volta por aqui, aliás, eu estou por aqui sempre com você. E olha quem chegou por aqui, ela, Marilene de São Conrado. E aí, Marilene, tá tudo bom, sua linda? Opa, ela mandou um áudio, está rindo depois desse áudio, o que será?
1: Boa tarde, Moisa.
0: Oi.
1: Aqui é o Thales. Amor da vovó.
0: O amor da vovó, Thales. Um beijo pra você, seu lindo. Que coisa mais linda, criançada participando aqui no Dá o Play. Um beijo pra você, Thales. Um beijo, meu lindo, viu? Ó, quando der, aparece aqui, viu? A vovó deve ter feito várias delícias aí em casa, né? Na sua casa, né, vovó? Um beijo pro Thales e pro Benício, os lindos da vovó Marilene de São Conrado. Você pode participar também, 3239-3602.

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Vamos soprar as velhinhas. Hoje é 29 de julho. Quem será que tá fazendo aniversário hoje, hein? Curiosa. Hoje, 29 de julho, quem está comemorando mais uma data é Francisco Gomes Victor, lá no Jardim Primavera. Parabéns para você, Francisco. Felicidades. Parabéns para Gustavo Henrique Marcos Leite, que completa hoje 18 anos, lá na Vila Fernão Dias. Oi, Gustavo, parabéns para você. Felicidades. Parabéns para Savana Kelly Alencar. Está completando hoje 4 aninhos a Savana, que é filha da doutora Roberta de São Paulo. Parabéns, Savana, felicidades para você. Parabéns para Rosimara Teixeira, lá no Jardim Califórnia. Ô, Rosimara, parabéns para você, felicidades. Parabéns também para Donibel José de Assis Oliveira, que mora no Cafezinho. Oi, Donibel, parabéns para você, felicidades. Que Deus abençoe sua vida hoje e sempre, viu? Muita paz, muito amor, muita saúde. O resto você sabe, não resta, a gente corre atrás.

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1: 15 horas e 38 minutos, já já tem este som, tem história. Bom, e você que me acompanha aqui no, na programação do Tropical, não dá o play, você sabe que eu gosto de mesclar músicas com atuais e músicas que fizeram e faz sucesso até hoje, aquelas músicas que tocam direto no seu coração, que te coloca pra cima, que te faz ficar reflexivo, reflexiva, não é? Música tem esse sentimento, né? Desperta sentimentos na gente. Isso é bom demais. Já foi constatado, tem estudo que fala que música melhora o dia de qualquer pessoa, tá? Está constatado.

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hoje vamos entrar no universo da banda The Cranberries, Hold It To My Family. Canção que entra no lado mais íntimo e humano da banda The Cranberries é Hold It To My Family, lançada em 1994. É uma declaração sobre a saudade da infância, da simplicidade da vida em família e da época em que Dolores O'Riordan, como vocalista da banda The Cranberries, ainda não conhecia a fama mundial, sabia? Curiosamente, enquanto Zumbi expressava revolta e indignação, Hold It To My Family mostrava exatamente o oposto: vulnerabilidade, nostalgia e gratidão. E a música foi escrita por Dolores O'Riordan e Noel Hogan, o principal guitarrista da banda. Como acontecia em grande parte do repertório de The Cranberries, Noel primeiro criou a sequência de acordes, né, e a estrutura musical. Depois Dolores levou a música para casa e escreveu praticamente toda a letra, transformando em uma reflexão profundamente pessoal. E ela disse em várias entrevistas que depois que a banda explodiu internacionalmente com Linger, principalmente com o álbum de estreia, sua vida mudou completamente. E a rotina tranquila do interior, lá na Irlanda, né, de onde eles são, desapareceu, sumiu. Foi justamente durante esse período de sucesso avassalador que ela começou a sentir falta da coisa extremamente simples que ela viveu um dia. Sentar para conversar com seus pais, brincar com seus irmãos, viver sem fotógrafos ao redor, poder caminhar sem ser reconhecida e voltar à pequena cidade onde nasceu e onde cresceu. E essa saudade ela transformou em música, Hold It To My Family. Embora muita gente pense que seja apenas uma música sobre os pais, ela é bem mais ampla. É uma carta para toda a infância. Quando Dolores canta Does Anyone Care, Alguém Se Importa? Ela está falando do vazio que muitas vezes acompanha a fama, o sucesso. E ela havia realizado o sonho de viver de música, que era o que ela sempre quis. Mas percebeu que o sucesso não substituiu o conforto da família. Quando ela fala, where did your love go? Não é uma pergunta dirigida aos pais, tá? É uma pergunta dirigida ao tempo. Ela sentia falta da inocência da juventude, de quando os problemas pareciam menores. E a música fala sobre o sentimento universal de perceber que crescer tem o seu preço. Dolores, que nasceu na Irlanda, uma pequena comunidade rural na Irlanda, a sua família era extremamente simples e católica. Ela era de uma família de 7 crianças dentro de casa. O pai trabalhava como agricultor até sofrer um grave acidente de moto que deixou parcialmente incapacitado. E a sua mãe sustentava a família em grande parte da rotina. Desde pequena, Dolores cantava na igreja da cidade. E ela sempre dizia que aquela infância, apesar das dificuldades financeiras, foi muito rica em amor, em união familiar. É exatamente essa lembrança que aparece na música. Para os integrantes da banda The Cranberries, Hold It To My Family sempre foi uma das músicas que melhor traduzia quem Dolores era fora dos palcos. Enquanto muitos artistas escreviam letras abstratas, Dolores escrevia sobre a sua própria vida, sobre a sua essência. Noel, guitarrista e parceiro da banda, já comentou diversas vezes que a música transformava, na verdade, Dolores transformava acontecimentos pessoais em canções. E isso fazia com que o público se identificasse imediatamente. Você curtindo por aqui, este som tem história. Olha, tem um detalhe muito importante. Depois da morte de pai de Dolores, anos depois, quando seu pai faleceu, ela revelou que teve dificuldade para cantar Hold It To My Family, essa música que você ouve. Sempre que cantava a música, lembrava imediatamente do seu pai. E ela chegou a dizer que por muito tempo simplesmente não conseguia cantá-la no palco porque a emoção era forte demais. E isso mostra, né, que a música nunca deixou de representar a sua própria história.
Brasil, a gente não pode esquecer de falar, né? Que sempre teve uma ligação muito forte com The Cranberries. E nos anos 90, as rádios sempre tocando The Cranberries, né? A sonoridade melódica da banda encontrou grande espaço no Brasil e no rock adulto, né? Em shows realizados aqui no Brasil, era comum ver o público cantando Hold It To My Family do início ao fim, mesmo sem ser o maior sucesso comercial da banda. E pra fechar o nosso Isso Som Tem História, a gente curtia a música inteira. Quando Dolores escreveu Hold It To My Family, ela acreditava que estava apenas registrando a saudade da sua infância. E décadas depois, especialmente após a sua morte em 2018, Hold It To My Family passou a ser ouvida como uma celebração de tudo aquilo que ela mais valorizava. Suas raízes, a sua família, a simplicidade da vida antes da fama. É uma música que envelheceu de forma rara, ganhando novos significados com o passar do tempo e permanecendo como uma das interpretações mais sensíveis já gravadas por The Cranberries.

0: 16 horas.
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7: Que cheirinho bom.

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3: Cidade em Revista, 29 de julho de 2026. Frio aumenta o risco de infarto e outras doenças cardiovasculares. Campanha de vacinação antirrábica começa nesta quinta-feira em Três Corações. NAF anuncia afastamento temporário do presidente e reforça a continuidade dos atendimentos aos idosos. Biblioteca Pública de Três Corações segue de portas abertas e mantém um incentivo à leitura. Ouvinte relata dificuldade para realizar exame de raio-x pelo SUS em Três Corações. UAI orienta a população sobre a emissão da nova Carteira de Identidade Nacional. Primeira festa julina da Igreja da Vila São Jerônimo reúne comunidade e fortalece a integração entre fiéis. A PAI convida a população para a Semana Nacional da Pessoa com Deficiência Intelectual e Múltipla. Projeto Molecada do Bairro transforma a rotina de crianças e adolescentes por meio do esporte. Em tramitação, explica como funcionam as diárias pagas a vereadores em viagens oficiais.
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3: Opa, você ligadinho na 95,7, ouvir a Tropical é bom demais, está com você, melhor ainda, 16 horas e 33 minutos. E vamos seguir nessa quarta-feira, meiuca da semana, hein?

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3: Okay. 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

0: 17 horas.
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0: abacaxi é rico em compostos antioxidantes, como vitamina C, polifenóis, carotenos, taninos e bromelina, que ajudam a combater o excesso de radicais livres no organismo, diminuindo o risco do desenvolvimento do câncer.
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3: Cidade em Revista, 29 de julho de 2026. Frio aumenta o risco de infarto e outras doenças cardiovasculares. Campanha de vacinação antirrábica começa nesta quinta-feira em Três Corações. NAF anuncia afastamento temporário do presidente e reforça a continuidade dos atendimentos aos idosos. Biblioteca Pública de Três Corações segue de portas abertas e mantém um incentivo à leitura. Ouvinte relata dificuldade para realizar exame de raio-x pelo SUS em Três Corações. UAI orienta a população sobre a emissão da nova Carteira de Identidade Nacional. Primeira festa julina da Igreja da Vila São Jerônimo reúne comunidade e fortalece a integração entre fiéis. A PAI convida a população para a Semana Nacional da Pessoa com Deficiência Intelectual e Múltipla. Projeto Molecada do Bairro transforma a rotina de crianças e adolescentes por meio do esporte. Em tramitação, explica como funcionam as diárias pagas a vereadores em viagens oficiais.
4: E esses foram os destaques do Cidade em Revista de hoje. Para ouvir na íntegra, acompanhe a reprise à meia-noite aqui na Tropical.

0: 17h19. E aí, tá sacudindo o copo? Quarta-feira, manhuca da semana, hein? Ó, virou 17h20. Você ligadinho no 95,7. É muito bom estar com você, ser sua companhia. Bora sacudir o corpo, hein? Bora fazer acontecer. Cabeça firme, pra cima. Nada de ficar deixando o que é ruim te dominar, não. Tenha resiliência, paciência com tudo que acontece na sua vida. A gente sabe que nem sempre é fácil, mas Deus está aí pra te dar todo o suporte, você superar tudo. Como diz um ditado da novela, tudo que acontece de ruim na vida da gente é pra melhorar. Já ouviu falar isso, né? Tudo que acontece de ruim na vida da gente é pra melhorar. Coloca isso como frase na sua vida, tá? Que o melhor vai vir, tenha certeza disso. E olha, meu amigo chegou por aqui. E aí, amigo?
1: Boa tarde, Moisés. Aqui é o Luiz Afonso. Saúde, alô, mas tá bom? Boa tarde, com Deus aí. Boa tarde, com Deus.
0: Com Deus também, Heloísio. Um abraço pra você, Heloísio do Santo Afonso, na sintonia conosco. Salve, salve, Heloísio. Mercinho já chegou com a sua indicação, dá o play na pipoca, daqui a pouco eu vou falar por aqui. Vai, viu, Mercinho? Um abraço aí pra você. Agora vamos com aquele clássico de Guns N' Roses.

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3: E olha só, atenção, fazedores de cultura de Três Corações. Termina nesta sexta-feira, dia 31 de julho, o prazo de inscrições para o edital PENAB Fomento 2026. A oportunidade é destinada aos artistas, músicos, artesãos, escritores, produtores culturais, grupos de folia de reis, companhias de teatro e dança, coletivos culturais, profissionais do audiovisual e demais agentes culturais do município. Quem ainda não realizou a inscrição ou precisa de orientação, pode procurar a equipe da Secretaria Municipal de Cultura, que está oferecendo atendimento presencial na Casa da Cultura Godofredo Rangel, na Praça do Pelé, de segunda a sexta-feira, das 9h às 11h. E das 14 horas às 16 horas. A recomendação é não deixar para a última hora. O edital representa uma importante oportunidade de acesso a recursos para fortalecer projetos culturais, incentivar a produção artística e valorizar a cultura local. Esse é o nosso Rádio Notícia, sua voz em destaque. Para participar do Rádio Notícia, você tem alguma denúncia, algo a reclamar, alguma sugestão, algo que você queria trazer para a população, o que for, envie para o nosso jornalismo da Rádio Tropical para o WhatsApp 3239-3606. 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
3: 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Então agora vamos de sucesso, bora?

é o seguinte, vai chegando essa hora, eu vou aumentando a dose de músicas do passado. Você já notou, né? Você que tá sempre ligadinho aqui no Dá o Play. Então, prepara o coração, que a dose de hoje tá maior. Pelo menos eu tô achando, né? Se quiser participar, ó, 3239-3602, tá bom? Então vamos?

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0: E vamos aí, mais um Dá o play na pipoca. Eu já começo com indicações do nosso ouvinte participante, Mercinho. Mercinho traz novidades no cinema mais uma vez, Coyote versus Ackman. Chega ao Brasil dia 27 de agosto. O Coyote processa a empresa Ackman porque os produtos sempre dão errado. É uma mistura de desenho, pessoas de verdade. Coyote. Vai chegar no cinema, viu, gente? Informações de Mercinho. E olha só, vem aí Venom animado, que está confirmado um novo filme de Venom. Totalmente em animação, com visual inédito. Vamos acompanhar, né, Mercinho? E Homem-Aranha, um novo dia que já está nos cinemas, uma nova fase do herói. Você pode acompanhar nos cinemas. Valeu pela indicação, Mercinho. Bom, voltando para o universo Netflix. Chega a primeira temporada de Miss Rachel, focada no público infantil e familiar. A primeira temporada dessa produção voltada para criança é um dos grandes destaques do catálogo infantil da plataforma. Considerando as duas temporadas disponíveis, o programa alcançou 69 milhões de visualizações combinado no período, viu, gente? A série não é tão popular no Brasil porque os episódios estão disponíveis apenas em inglês, com legendas em 33 idiomas, inclui lições interativas sobre letras, números, cores, formas e muito mais. É uma série mais educacional também para o público infantil e familiar. Miss Rachel. Bom, a primeira temporada também chega no Netflix Homem em Chamas, dessa nova série que estreou com força no catálogo global, entregando uma narrativa com intensidade e drama. Sabe aquela história clássica de proteção e vingança que o Denzel Washington imortalizou no cinema com Chamas da Vingança, lá em 2004? Então, voltou, mas agora com um visual bem familiar para nós. É isso mesmo. É, o papel ali de John Crazy, um ex-mercenário das Forças Especiais, que carrega traumas de guerra e tenta encontrar um pouco de paz como guarda-costa no Rio de Janeiro. Homem Chamas! E olha só, mais uma indicação pra você, Aprendendo a Lição, Netflix também, vinda diretamente da Coreia do Sul. Essa produção estreou no primeiro semestre e rapidamente escalou nas posições globais. Você que gosta de um drama sul-coreano, ali no drama precisou de menos de um mês após o seu lançamento oficial para furar a bolha e entrar no restrito grupo das 10 séries mais assistidas de todo mundo, tá? Aprendendo a Lição. Bom, e pra fechar nossas indicações, Custe o que Custar. Custe o que Custar é uma série baseada na obra de Arlan Coben. A gente já falou sobre ela aqui, reforçando. Uma história inédita que prendeu a atenção de milhões de assinantes pelo mundo com o seu enredo envolvente. O bom desempenho do seriado assegurou não apenas a audiência expressiva neste semestre, mas também a confirmação oficial de que a história vai ganhar uma segunda temporada no futuro. Custe o que Custar. Bom, agora vamos de sucesso. Você curtiu pipoca? Agora vamos de música, né? Continuar recordando que música boa não morre, pelo contrário, ela fica melhor quando envelhece.
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0: 18 horas.
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4: Play. 18 horas e 1 minuto, vamos ver com a nossa meia horinha final, caprichar pra você daquele jeito. Espero que isso tenha sido uma quarta-feira maravilhosa pra você, abençoada, que esteja sendo, porque ainda temos a parte da noite, né, que já está iniciando. Hoje é quarta-feira, espero que seja uma quarta-feira bem agradável o seu fim de noite, tá? Sei que a gente chega cansado em casa, né? Mas procura sempre fazer alguma coisa pra distrair, sabe? Quem sabe uma quarta-feira? Eu tô sempre falando isso pra você, não é? Fazer algo diferente, uma surpresa. Algo pra você mesmo. Algo pra você também. E vamos aí com um clássico de YouTube pra você.

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6: Cidade em Revista, 29 de julho de 2026. Frio aumenta o risco de infarto e outras doenças cardiovasculares. Campanha de vacinação antirrábica começa nesta quinta-feira em Três Corações. NAF anuncia afastamento temporário do presidente e reforça a continuidade dos atendimentos aos idosos. Biblioteca Pública de Três Corações segue de portas abertas e mantém um incentivo à leitura. Ouvinte relata dificuldade para realizar exame de raio-x pelo SUS em Três Corações. UAI orienta a população sobre a emissão da nova Carteira de Identidade Nacional. Primeira festa julina da Igreja da Vila São Jerônimo reúne comunidade e fortalece a integração entre fiéis. A PAI convida a população para a Semana Nacional da Pessoa com Deficiência Intelectual e Múltipla. O projeto Molecada do Bairro transforma a rotina de crianças e adolescentes por meio do esporte. Em tramitação, explica como funcionam as diárias pagas a vereadores em viagens oficiais.
5: 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Para ouvir na íntegra, acompanhe a reprise à meia-noite aqui na Tropical.
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4: E é o seguinte, vamos aumentar a intensidade das nossas músicas do passado? Vamos, aumenta o seu som aí, tá bom? E já já tem sintonia positiva.

0: demais. 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
4: E chegamos a mais um final de Dowplay de hoje, trazendo a mensagem pra você. Oh.

Bom, a nossa mensagem de hoje, eu quero falar de algo que eu tenho falado sempre, né? Eu sempre trago muitas coisas repetidas pra vocês, pra fixar, sabe? Pra trazer pra alguém que de repente não ouviu o que eu falei antes. Mas hoje eu vou complementar algo que eu tenho falado com você, sabe, ouvinte? Você do outro lado. Lembra que eu te falo que procura ter pessoas de luz ao seu redor, de pessoas que te colocam pra cima, pessoas que querem o seu bem, pessoas que gostam de ver a sua luz brilhar. Busque essas pessoas, que você tenha essas pessoas ao seu redor. Por isso, tenha pessoas leves ao seu redor. Tenha pessoas que sorri com os olhos. Você já ouviu falar isso? Sorri com os olhos. Tenha pessoas que oferecem o melhor sem esperar nada em troca. Tenha pessoas ao seu redor que senta na calçada para conversar com você e vibra com a sua vitória, como se fosse a dela. Tenha pessoas ao seu redor que crie vínculos bons, que não vê o tal do status, mas sim a alma. Tenha pessoas ao seu redor que valem a pena, que valem mais que qualquer luxo, qualquer coisa. Porque são pessoas raras para ter a sua vida ao seu redor. Tenha pessoas simples, de verdade, presentes de corpo inteiro ao seu redor. É com esse tipo de gente que a vida fica mais bonita e mais leve, sabia? É? Eu vou falar de novo. Tenha pessoas ao seu redor que sorri com os olhos. Não há nada melhor do que você olhar para a pessoa e ver que ela está sorrindo com os olhos. Sorrir com os olhos é algo maravilhoso. São pessoas felizes de alma, pessoas que mesmo carregando problemas, dificuldades, desafios, mas têm uma alma leve, que gosta ver o outro, de ver o outro brilhar. Tem essas pessoas ao seu redor. É a minha mensagem para você do Sintonia Positiva, tá? Um beijo para você. Fica com Deus, que Deus nosso Senhor abençoe infinitamente a sua vida hoje e sempre. Nossa Senhora passa na frente, lhe mostrando os melhores caminhos, as melhores decisões. Tenha sempre Deus no seu coração, tá bom? Beijo pra você. Fica com Deus. Que Deus lhe acompanhe hoje e sempre.

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0: 19 horas.
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Agora são 19h04. Uma boa noite para você. Boa noite para quem tá ligando o rádio agora. E boa noite para quem já tava curtindo a Moísa Mesquita no programa Dow Play, que terminou agora há pouquinho. Estamos na quarta-feira, dia 29 de julho de 2026. Aquele grande abraço a você, que nos honra com a sua audiência em qualquer lugar da cidade ou da região. Muito obrigado mais uma vez, fazendo parte dessa sintonia. Nosso agradecimento a você que está acessando pela primeira vez a participação aqui pelo painel da Rádio Tropical, em especial ao programa Flash Hits. Luiz Carlos de Freitas, supervisão geral de Fernando Moza, e mais uma vez nosso agradecimento a você na sintonia certa. 95,7, Três Corações, no sul de Minas Gerais. Bom, agora nesse momento a temperatura que gira em Três Corações é 22 graus. Céu na sua maioria, na sua maioria, com poucas nuvens, é o céu mais limpo. E nessa noite de inverno, a máxima hoje foi de 28 graus. Lembrando que nós estamos com 22 nesse momento, temperatura agradável. Uma noite, espero, tranquila para você. A gente começa trazendo Guilherme Arantes. Meu mundo e nada mais. Começa o nosso programa.

0: Hero, Mariah Carey, a pedidos da Márcia Jardim das Alterosas. Boa noite, Cael, boa noite, família, para vocês aí. Boa noite também, abençoada. Quarta-feira, dia 29 de julho, Meu Mundo e Nada Mais. Guilherme Arantes, as duas primeiras canções. 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
0: Olha, eis aí uma oportunidade de negócios. 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Abraço grande aí pra Tianinha. Muito obrigado pelos elogios ao programa. Oferecer pra tua irmã Célia, lá no Jardim Primavera. Tianinha Silva, São Conrado.

0: Ricardo. Vai. 19h30. Pedido aí do Thiago do Hotel Calabresa, dedicado aos pais e para todo mundo que curtiu. Lindíssima, né? Essa música é maravilhosa. 19h30, teve também de Roberto Carlos e Erasmo, Cama e Mesa. E Amanhã Talvez, Joana.
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0: Deixa eu agradecer também a audiência da Silvane do Novo Horizonte. Não perde também o nosso programa. Obrigado, Silvânia, um abraço.
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0: Clarinha de Fátima, já anotei teu pedido aqui, viu, minha querida? Um abraço pra você, uma boa noite, obrigado. Cris, Luiz, estou um pouco afastada das participações, mas sempre em sintonia, não perco o seu programa, eu que agradeço.
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0: Caramba, obrigado mais uma vez, eu sei disso. Deixa eu mandar um meu boa noite também lá, a longas distâncias, alô Carmo do Rio Claro. Muito obrigado, meu nobre amigo Sérgio, Sérgio Ribeiro. Vamos de Alice Cooper. Clássicos nacionais e internacionais. Uma viagem ao mundo da música. O som que a gente definitivamente não esquece. E nem faz questão de esquecer.

presença de Alice Cooper, You and Me. 19:42, no som dos grandes amores que você gosta de ouvir à noite. Quarta-feira, antepenúltimo dia do mês, 29 de julho. Tropical! 19:42, em memória a meus pais. Eu, Graça de Melo Freitas e Adauri Freitas, que estão no plano, né, espiritual. Mas existem aqui na terra aqueles que eu considero também como pais. Mauro Couto e Jane Magalhães Couto. Meu sogro e minha sogra também estão ouvindo o programa, pensa que não tá? Estão me dando de presente a audiência hoje. E por me considerarem também como filho, sou grato a tudo que fizeram e a tudo que fazem por nós e pela nossa família. Minha esposa Jaqueline, ao Eric, a Melissa, meus filhos, Davi, todo mundo ligado em Angra dos Reis, estado do Rio de Janeiro.

0: 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California, Eagles, anos 70. Quarta-feira, dia 29 de julho. A gente quer mandar aquele abraço grande também para quem tá aniversariando hoje, comemorando aqui conosco mais uma data na programação. Francisco Gomes Vitor no Jardim Primavera. Gustavo Henrique Marcos Leite, 18 anos, na Vila Fernão Dias. Savana Kelly Alencar, 4 aninhos, filha da doutora Roberta, em São Paulo, capital. Rosemara Teixeira, no Jardim Califórnia. Onibel José de Assis Oliveira, no Cafezinho. E há tantos outros que talvez não estejam, com certeza, nessa lista, mas com certeza aniversariando hoje, apagando mais uma velhinha. Forte abraço, ótimas comemorações, vida longa aos nossos homenageados. Por aqui já rolou também Alice Cooper na canção You and Me. Paulo Ricardo, Roberto Carlos, Joana, Mariah Carey e Guilherme Arantes. Estamos no ritmo final. 12 minutos para as 8.
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0: ritmo final da programação. Eu quero mandar meu boa noite lá para Heloísio no Santo Afonso, mais uma vez. Muito obrigado também, Tianinha. Tudo bem, Tianinha Silva, no bairro São Conrado. Por falar nisso, no São Conrado temos a Marilene, né? Tá sempre curtindo a gente também durante as programações. Sandra e Ronaldo Espírito Santo do Dourado. Muito obrigado aí, uma boa noite na cidade. Clarinha de Fátima, teu pedido já tá aqui comigo, Tiago do Hotel Calabresa. A todos os hóspedes aí do hotel, nosso obrigado e boa noite. Emerson no centro, Luiz de Jesus e Silvane Novo Horizonte, Cris no Santo Afonso, meu nobre amigo Sérgio Ribeiro, mora em Carmo do Rio Claro, né? A gente deixa aquele grande abraço para ele, sempre sintonizado com a gente. E a minha família, né? Mais extensa um pouquinho, ao Davi, ao Eric, a Melissa, a minha esposa Jaqueline. Tem também o Mauro Couto, a dona Jane Couto, a Jussara, Silas, Ana Clara, Luísa, Bia, Claudinho, Davi, Felipe, Maurinho, Fernanda e também a Lorena. Angra dos Reis, Litoral Sul Fluminense.
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0: Gratidão eterna aí. Senhoras e senhores, Zé Ramalho, essa vai finalizar o programa. Entre a serpente e a estrela.

que mantiveram ligados nessa quarta-feira, dia 29. Amanhã, novo encontro marcado às 11 em Cidade Revista e às 19 no Flash. Eu sou Luiz Carlos de Freitas. E este foi mais um programa apresentado na edição de quarta-feira, dia 29 de junho. Amanhã, com a permissão divina, a gente está de volta. Vem aí a Voz do Brasil. A todos uma boa noite e até amanhã.

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1: Olá, boa noite.
2: Boa noite para você que nos acompanha em todo o país.
1: Quarta-feira, 29 de julho de 2026.
2: Vamos ao destaque do dia.
1: Pensão alimentícia poderá ser paga de forma automática via Pix.
2: Ligue 180 para denúncias de violência contra a mulher deverá ser divulgado em locais de grande circulação. Graziele Bezerra.
1: O Ligue 180 funciona todos os dias, 24 horas por dia e é gratuito. Anvisa registra 5 novos medicamentos à base de semaglutida.
2: Remédio para diabetes também vem sendo usado em tratamentos de controle da obesidade.
1: E ainda, ciência para todos.
2: Exposição apresenta pesquisas que impactam o dia a dia do cidadão durante reunião anual da Sociedade Brasileira para o Progresso da Ciência.
1: Quem fala com a gente sobre o tema é Germana Pires, secretária de Ciência e Tecnologia para o Desenvolvimento Social.
3: Quem visitar a exposição vai conhecer pesquisas voltadas para saúde, meio ambiente, tecnologia, a ciência que ela está presente no dia a dia de cada um.
2: Hoje, na apresentação da Voz do Brasil, Mariana Jungmann e Luciano Seixas.
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2: A partir de agora, a divulgação do Ligue 180, canal de denúncias de violência contra as mulheres, deverá ser ampliado.
1: E o pagamento de pensão alimentícia poderá ser feito de forma automática, via Pix, mediante decisão judicial.
2: Além disso, foi regulamentado o projeto que prevê a monitoração eletrônica do agressor.
4: A lei que prevê o monitoramento eletrônico do agressor foi regulamentada. Com isso, ficam estabelecidos mecanismos para o funcionamento do dispositivo de segurança que alerta sempre que o agressor viola o perímetro de exclusão determinado judicialmente. O alerta deverá ser enviado simultaneamente à vítima e à unidade policial responsável pelo atendimento. Nesta quarta-feira, também foi regulamentada a criação de um sistema nacional de informações que reúne, organiza e sistematiza dados sobre formas de violência contra as mulheres. Foi definido ainda que a partir de agora o pagamento da pensão alimentícia pode ser feito via Pix, mediante decisão judicial, e a divulgação do Ligue 180 para denúncias de violência contra a mulher deve ser ampliada, como explica a ministra das Mulheres, Márcia Lopes.
5: Todos os espaços públicos, privados, têm a responsabilidade, o dever de colocar o Ligue 180. O fortalecimento da rede de atendimento e a mudança de cultura.
4: O Ligue 180 funciona todos os dias, 24 horas por dia, e é gratuito. Ele oferece atendimento, orientação, acolhimento e encaminhamento para a rede de proteção às mulheres. Para a Voz do Brasil, com locução de Graziele Bezerra, reportagem de Edinaldo Júnior.
1: Foram divulgados hoje os resultados do novo CAGED.
2: Em junho foram criados 145 mil postos de trabalho.
1: Todos os meses o estudo aponta o panorama do emprego formal no país.
6: Em junho de 2026, foram criados no país 145.161 postos de trabalho com carteira assinada. O estoque de empregos, ou seja, a quantidade total de vínculos seletistas ativos em junho, alcançou 48.032.308 postos, um crescimento de 0,3% em relação ao estoque registrado em maio. O ministro do Trabalho e Emprego, Luiz Marinho, falou dos destaques.
7: Dos cinco grandes grupos, teve saldo positivo. Serviços, 74.514. Agropecuária, 22.898. Comércio, 19.177. Indústria, 14.438. E construção, 12.136.
6: No acumulado de 12 meses, foram criados 942.854 postos de trabalho. O novo CAGED é utilizado desde janeiro de 2020 para captar, registrar e divulgar as estatísticas oficiais sobre o mercado de trabalho formal no Brasil. Atualmente, todas as empresas estão obrigadas a declarar as movimentações de trabalhadores por meio do E-Social. Os dados utilizados no novo CAGED são captados dos sistemas E-Social, CAGED e Empregador Web. Reportagem Luana Karen.
2: O o setor hortigranjeiro movimentou mais de 16 milhões de toneladas no ano de 2025.
8: É o que mostra levantamento divulgado hoje pela Companhia Nacional de Abastecimento sobre as vendas das centrais de abastecimento.
9: Morador de Brasília, Anderson Gimenez, costuma fazer as próprias marmitas para levar para o trabalho. Para isso, compra frutas e hortaliças semanalmente na central de abastecimento do Distrito Federal.
10: A gente faz a feira da semana, então a gente compra desde ovos, lá a gente encontra ovos caipira, a gente encontra todo tipo de variedades de frutas, todo tipo de hortaliça, verduras e legumes a gente compra lá. Então tem essa facilidade de nós encontrarmos todos os produtos da nossa necessidade em um mesmo local. E a qualidade das frutas e das verduras, eles são de primeira, tá?
9: O levantamento da Companhia Nacional de Abastecimento mostra que as CEASAs do país movimentaram 16 milhões de toneladas em 2025, totalizando mais de 16 bilhões de reais. As centrais com maior volume de vendas foram a Companhia de Entrepostos e Armazéns Gerais de São Paulo, com quase 3 toneladas, o Mercado Municipal de Juazeiro, na Bahia, com 1 milhão e 600 mil toneladas, e a CEASA Minas, localizada em Contagem, com 1 milhão e meio de toneladas. Para as hortaliças, as vendas aumentaram em 6 unidades, com destaque para Rio Branco, no Acre, com crescimento de 44%, Belo Horizonte e Foz do Iguaçu, que tiveram alta de 4%. Nas frutas, a CEASA de Rio Branco também liderou as vendas, com alta de 24%, seguida por Goiânia, capital de Goiás, que teve crescimento de 21%. Os dados sobre as vendas nas centrais de abastecimento são coletados mensalmente pela Conab, que elabora o boletim hortigranjeiro. Com ele, é possível verificar onde há falta de algum produto ou excesso de produção, o que ajuda no planejamento dos agricultores, como explica Flávia Starling, gerente de produtos hortigranjeiros da Conab.
11: Nós recebemos informações dessas centrais atacadistas, esses entrepostos atacadistas, eles nos fornecem informações de comercialização e volume comercializado, e com base nessas informações nós confeccionamos o boletim hortigranjeiro mensal.
9: O levantamento mostra ainda que o país exportou 1 milhão e 300 mil toneladas de frutas em 2025, um aumento de quase 20% em relação a 2024. Os destaques foram a manga, melão, melancia, limão e lima, tendo como principal destino a União Europeia. Reportagem Nazi Brum.
2: Embora possa parecer uma coisa restrita às universidades e institutos de pesquisa, a produção científica está presente no cotidiano de todos nós.
8: E quem faz ela acontecer no Brasil está reunido ao longo desta semana no Rio de Janeiro para o encontro anual da SBPC, a Sociedade Brasileira para o Progresso da Ciência.
2: Neste período está sendo promovida a ExpoTIC, feira que reúne unidades de pesquisa vinculadas ao Ministério da Ciência, Tecnologia e Inovação, universidades, entidades governamentais e o setor empresarial.
8: E para saber mais sobre o que acontece nesses dois espaços, nós conversamos com Germana Pires, secretária de Ciência e Tecnologia para o Desenvolvimento Social. Acompanhe. Secretária, bem-vinda. É um prazer ter a senhora conosco aqui na Voz do Brasil. Vamos falar então da ExpoTIC, né, que começou, a exposição que abriga o Ministério da Ciência, Tecnologia e Inovação, dentro da reunião anual da Sociedade Brasileira para o Progresso da Ciência, a SBPC. O que é esperado da exposição esse ano, secretária?
12: Eu te agradeço o convite para estar aqui na Voz do Brasil com vocês. A gente chama de ExpoTIC. A ExpoTIC é um dos grandes espaços de popularização da ciência do Brasil. É um ambiente mais visitado da reunião anual da SBPC. Né? E nesse ano o Ministério da Ciência e Tecnologia, ele traz quase todas as suas unidades de pesquisa, são 28 unidades de pesquisa apresentando projetos, tecnologias, iniciativas desenvolvidas em diversas áreas do conhecimento. Quem vier aqui, quem visitar a exposição, vai conhecer pesquisas voltadas para a saúde, meio ambiente, biodiversidade, tecnologias, inclusão, desenvolvimento sustentável, enfim. Vai ser uma oportunidade para todos, né, que atuam na área de pesquisa, como estudantes, professores e os diversos pesquisadores, possam e as pessoas, né, famílias também, crianças, possam conhecer a ciência que ela está presente no cotidiano, no cotidiano, né, no dia a dia de cada um. A ciência que melhora a qualidade de vida das pessoas.
2: A reunião anual da SPPC também é um evento super relevante, porque reúne a nata do pensamento científico do país, né? A senhora pode nos falar mais sobre o que é a SBPC e o que acontece nessa reunião anual?
12: A SBPC é uma entidade, né? Uma das mais tradicionais entidades científicas do Brasil. Já há 7 décadas, essa é a 78ª reunião anual da SBPC, e ela reúne pesquisadores, professores, estudantes, gestores públicos e representantes de diversas instituições públicas e privadas, além da sociedade em geral, né, para poder discutir ciência, discutir o progresso da ciência, né, a ciência voltada para o desenvolvimento do nosso desenvolvimento do país. Na SBPC acontecem, assim, tem uma programação densa e ampla, onde são realizados painéis, conferências, mesas redondas, mini cursos, atividades culturais, uma série de ações voltadas para a popularização e divulgação da ciência.
8: E nesse ano, né, secretária, o encontro tem um tema que é o Ciência para Todos, Soberania, Desenvolvimento e Inclusão. Como é que esses três pilares se relacionam, influenciam a produção científica no país?
12: Exatamente. Esses três conceitos, eles estão profundamente conectados. Eu represento a Secretaria Nacional de Ciência e Tecnologia para o Desenvolvimento Social, e existe algo que é muito importante, que a ciência esteja voltada para mudar a qualidade de vida das pessoas, né? Então, quando a gente fala em soberania, estamos falando na capacidade do país de produzir conhecimento, de desenvolver tecnologias e formar pessoas para enfrentar os seus próprios desafios. O desenvolvimento acontece quando esse conhecimento gera inovação, fortalece as instituições diversas, melhora os serviços públicos, impulsiona a economia, contribui para soluções sustentáveis. Nesse aspecto, o que significa a inclusão? Garantir que a ciência beneficie toda a população, reduzindo as desigualdades, ampliando oportunidades, garantindo que todas as pessoas tenham acesso às oportunidades, né, aos seus direitos sociais.
2: E a reunião também terá espaços temáticos, né, voltado para os jovens, para a discussão racial, para a cultura. Como é que vão funcionar esses debates?
12: Isso mesmo. Aqui tem um espaço amplo na SBPC Jovem, uma grande participação da juventude, de jovens pesquisadores. E a programação, de fato, é bem diversificada. Tem uma série de espaços voltados para o diálogo, cultura, educação, igualdade racial, no contexto das mesas redondas, da apresentação das pesquisas, enfim, é uma programação ampla, né, que apresenta essas diversas pesquisas desenvolvidas Brasil afora, em todas as universidades públicas, privadas, enfim.
8: A gente está falando aqui de dois eventos, vamos dizer assim, paralelos, né, que se relacionam. A reunião da SBPC e a Expo TIC. E aí, voltando a falar da exposição, um pouco mais, secretária, ela vai reunir aí 28 unidades de pesquisas que são vinculadas ao Ministério da Ciência, Tecnologia e Inovação, né? A senhora pode dar exemplos pra gente do que são essas unidades, que tipos de pesquisas elas fazem?
12: Sim, bem, o Ministério tem 29 unidades de pesquisa que são vinculadas ao Ministério de Ciência e Tecnologia, 28 estão participando conosco aqui desse evento. As unidades de pesquisa, elas atuam em áreas muito diversas e refletem a amplitude da ciência produzida no Brasil. Existem instituições dedicadas a pesquisas espaciais, biodiversidade amazônica, mudanças climáticas, tecnologias da informação, materiais avançados, energias, tecnologias nucleares, matemática aplicada, astronomia e tecnologias voltadas para o desenvolvimento social. Eu vou dar um exemplo, claro, por exemplo, o INSA, né, a Unidade Nacional do Semiárido, que desenvolve pesquisas voltadas para combater a seca no Brasil, a produção de alimentos, para poder trabalhar, por exemplo, a dessalinização, né, a gente tem um projeto no Ministério desenvolvido pelo INSA de dessalinização da água, produção de alimentos no semiárido, buscando combater a seca e combater a fome no Brasil. Então, esses projetos poderão, né, podem ser visitados aqui nos estandes das nossas unidades vinculadas.
2: Muito bem, nós conversamos com a secretária de Ciência e Tecnologia para o Desenvolvimento Social do Ministério da Ciência, Tecnologia e Inovação, Germana Pires. Muito obrigado por sua entrevista aqui à Voz do Brasil.
12: Eu agradeço a Voz do Brasil, sempre presente no dia a dia. Deixo o convite para todas as pessoas que quiserem participar aqui da SBTC e conhecer as pesquisas desenvolvidas no Brasil. Estamos aqui na Universidade Federal Fluminense, no Rio de Janeiro. Muito obrigada.
8: 5 novas canetas de semaglutida foram aprovadas pela Vigilância Sanitária e registradas nesta quarta-feira.
2: O medicamento ajuda no controle de doenças como a diabetes e é usado também no tratamento contra a obesidade.
8: E nós vamos entender agora como essa substância age no organismo na reportagem de Gabriela Noronha.
13: Os medicamentos à base de semaglutida são usados no tratamento de doenças crônicas como obesidade e diabetes. Trata-se de uma substância sintética que imita a ação do hormônio GLP-1, responsável pelo controle da glicemia no organismo, entre outras funções, como explica a médica endocrinologista Monalisa Azevedo.
14: Ela favorece o controle da glicose porque ela estimula a liberação de insulina e ela também influencia outros fatores do organismo, exerce um papel de induzir saciedade, inibir um pouco o apetite, controlar a compulsão alimentar e também estimular o gasto energético.
13: Nesta quarta-feira, 5 novas canetas emagrecedoras que têm semaglutida como princípio ativo foram aprovadas pela Anvisa, Agência Nacional de Vigilância Sanitária. Os medicamentos são voltados para o tratamento de pacientes adultos com diabetes tipo 2 e autorizados para uso complementar à dieta e exercícios, mas devem ser indicados e acompanhados sempre por um especialista, como destacou a endocrinologista Monalisa Azevedo.
14: A gente está falando de medicação e toda medicação é sujeita a efeitos adversos. Afinal de contas, a gente está trazendo uma substância artificial para dentro do corpo. E é por isso que é tão importante o acompanhamento médico.
13: A medicação feita com acompanhamento médico ajudou a servidora pública Carolina Abreu a vencer a obesidade depois de muitas tentativas para perder peso.
15: Desde muito nova, eu sofri com efeito sanfona, né? Tenta fazer dieta restritiva e daí não dá certo, e aí engorda, e aí emagrece. Então, eu resolvi procurar um endocrinologista e comecei a fazer o uso.
13: O processo de autorização dos medicamentos inclui a realização de estudos clínicos, avaliação de documentos e inspeção da linha de produção. Reportagem Gabriela Noronha.
2: E a gente continua falando dessas canetas emagrecedoras para fazer mais um alerta.
8: A Anvisa lembra que a retatrutida, uma medicação que ainda está em fase de pesquisa, não está aprovada para uso em nenhum país do mundo.
2: Assim como no Brasil, a empresa responsável por desenvolver essa medicação ainda não solicitou registro em nenhuma agência reguladora internacional.
8: A Anvisa reforça que o uso de um medicamento sem registro apresenta riscos à saúde, com efeitos colaterais desconhecidos.
2: Além disso, não há garantia de que o produto contenha o princípio ativo declarado, nem a quantidade informada.
8: Vale lembrar que o comércio de medicamentos irregulares é considerado crime pelo Código Penal.
2: Atenção, moradores das comunidades ribeirinhas de Santarém, Belterra e Aveiro, na bacia do Rio Tapajós.
8: A partir de agosto, o navio Hospital Abaré realiza novas expedições com consultas e exames gratuitos.
2: A embarcação atua como unidade básica de saúde fluvial itinerante e os atendimentos ocorrem por triagem e demanda espontânea das 8 da manhã às 6 da tarde.
16: Administrado pela Universidade Federal do Oeste do Pará, UFOPA, o navio Hospital Escola Baré, que atua como uma unidade básica de saúde fluvial itinerante, divulgou o calendário das próximas expedições e as orientações para acesso aos atendimentos nas comunidades ribeirinhas da bacia do Rio Tapajós, no Pará. Os serviços gratuitos são oferecidos nos municípios de Santarém, Belterra e Aveiro. O atendimento ocorre nas chamadas comunidades polo, com triagem e demanda espontânea. Para o cadastro no Sistema Único de Saúde SUS, é necessário apresentar documento oficial com foto, CPF, cartão do SUS, além da caderneta de vacinação. Gestantes devem levar a caderneta de pré-natal e pacientes em acompanhamento podem apresentar exames anteriores. As consultas de rotina são realizadas das 8 horas da manhã ao meio-dia e das 2 às 6 da tarde. Enquanto o navio estiver ancorado, também há plantão para casos de urgência. O cronograma prevê expedições entre os meses de agosto e outubro, com datas definidas para as regiões de Santarém, Aveiro e Belterra. Para saber mais, acesse ridh.ufopa.edu.br ou envie e-mail para ridh@ufopa.edu.br. Dilson Santa Fé, para a Voz do Brasil.
2: Direitos da infância. Projetos voltados à redução da vulnerabilidade de crianças e adolescentes podem participar de edital do BNDES.
17: Serão selecionados até 8 projetos para promoção, proteção e garantia de direitos da juventude.
18: Os projetos devem atender a pelo menos um dos 5 eixos prioritários, que incluem assistência social, segurança alimentar, proteção contra a violência doméstica e sexual e prevenção ao uso de drogas. Com ações a serem executadas no Rio de Janeiro, São Paulo, Recife e Brasília, o apoio total pode chegar a 15 milhões de reais em recursos de doações incentivadas aos fundos dos direitos da criança e do adolescente. De acordo com o chefe do Departamento de Projetos Culturais do BNDES, Andrés Cortes, os recursos que viabilizam esse edital são obtidos a partir do mecanismo de incentivo fiscal previsto no Estatuto da Criança e do Adolescente e que se destina a ações que vão desde a prevenção da violência até o acesso à educação, saúde e cultura.
19: Esse edital visa destinar até 15 milhões para projetos sociais que garantam a diminuição de vulnerabilidades sociais ligadas à infância e à juventude.
18: As inscrições dos projetos podem ser feitas até o dia 25 de agosto. Você pode obter mais informações sobre o edital no site bnds.gov.br/edital-FCA-2026. Reportagem André de Barros Lima.
17: Última notícia, em nota divulgada há pouco pela Secretaria de Comunicação Social da Presidência da República, o governo brasileiro repudiou o anúncio feito pelos Estados Unidos de prorrogar por mais um ano a declaração de emergência nacional em relação ao Brasil.
2: Segundo a nota, é inteiramente descabido caracterizar o Brasil como uma ameaça aos Estados Unidos, especialmente à luz dos históricos laços diplomáticos e da amizade que une os dois povos.
17: Essas foram as notícias do governo federal.
2: Fique agora com o Minuto do TCU. Em seguida, as notícias do Poder Judiciário e do Congresso Nacional. Boa noite.
17: Boa noite para você e até amanhã.
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21: Você vai ouvir agora notícias do Poder Judiciário.
22: Supremo Tribunal Federal solicita informações ao Legislativo e ao Executivo sobre emendas parlamentares. TSE destaca fabricação da urna eletrônica em 30 anos de implantação do processo eletrônico. E para o STJ, segurado com HIV, mesmo assintomático, tem direito à indenização por invalidez funcional permanente. Boa noite, eu sou Marcela Luiza. O ministro Flávio Dino, do Supremo Tribunal Federal, solicitou informações ao Legislativo e ao Executivo em uma ação movida pelo partido Rede Sustentabilidade contra o modelo atual das emendas parlamentares impositivas. Na ação, o partido questiona mudanças na Constituição que autorizam parlamentares a destinarem verbas sem garantias suficientes de prestação de contas, transparência e controle de conflitos de interesse. Diante do pedido do partido, o ministro Flávio Dino solicitou informações ao presidente da República e aos presidentes da Câmara e do Senado, estabelecendo o prazo de 10 dias para resposta. O ministro relator determinou que os poderes executivo e legislativo apresentem uma proposta detalhando o papel de cada agente público no ciclo da execução das emendas, definindo, inclusive, as responsabilidades dos parlamentares que indicam os recursos e os seus destinatários. Tribunal Superior Eleitoral destaca fabricação da urna eletrônica em seus 30 anos de implantação do processo eletrônico. O projeto é 100% nacional, pertence à Justiça Eleitoral e passa por rigoroso processo de auditoria. Estevam Furtado.
23: Há 3 décadas foram desenvolvidos 14 modelos de urna eletrônica e produzidos quase 1,5 milhão de equipamentos. O TSE elabora todas as especificações técnicas e de segurança que devem ser seguidas pelas empresas vencedoras das licitações. Após a aprovação do protótipo, a fabricação e os testes são acompanhados por servidores e técnicos da Justiça Eleitoral.
22: Segurado com HIV, o vírus da AIDS, mesmo sem sintomas, tem direito à indenização por invalidez funcional permanente. Esse entendimento é do STJ. Fátima Ochoa.
24: O militar com HIV foi considerado incapaz para as atividades militares. Ele tinha seguro coletivo com cobertura para invalidez funcional permanente total por doença. A Justiça de Rondônia determinou o pagamento da apólice, mas a seguradora recorreu ao STJ, alegando que o militar estava assintomático e não teria perdido a autonomia. Só que a terceira turma concluiu que, no caso de pessoas com HIV, a noção de perda da existência independente exigida para a indenização securitária deve considerar a irreversibilidade da infecção e a dependência contínua de tratamento médico, como nessa hipótese. Assim, concluiu que o militar tem direito à indenização por invalidez permanente. A relatora foi a ministra Nancy Andrighi.
22: Para garantir que um empregador pague uma dívida trabalhista, a justiça determina que o passaporte seja apreendido. Mas tem um detalhe: para o Tribunal Superior do Trabalho, é preciso considerar outras possibilidades antes disso. Rossini Gomes.
25: Um caso que ilustra essa questão envolve um português que mora no Brasil. Ele teve o passaporte apreendido por passar anos sem pagar a dívida. Ao julgar o processo, o TST decidiu pela liberação do documento. O motivo é que a instância anterior não analisou outras medidas antes de tomar essa decisão. Por exemplo, se o homem ocultou o patrimônio ou tinha um estilo de vida que demonstrava

0: trava a possibilidade de pagar a dívida. Por isso, passaporte liberado.
1: Ministério Público Federal denunciou 216 pessoas por tráfico humano e contrabando de imigrantes entre 2025 e 2026. As denúncias são resultado do trabalho da unidade especializada no combate a esses crimes, que completa 2 anos este mês. Vanessa Pereira.
2: Desde 2024, o MPF centralizou as investigações sobre tráfico de pessoas na Unidade Nacional de Enfrentamento do Tráfico Internacional de pessoas e contrabando de imigrantes. Em 2 anos de atuação, a unidade participou de mais de 1.100 processos judiciais. De 2025 até junho deste ano, 216 pessoas foram denunciadas à justiça, 79 por tráfico internacional de pessoas e 137 por contrabando de imigrantes.
1: 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Uma boa noite e até amanhã.
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5: Eu sou Paula Groba.
6: E eu sou Ricardo Nacoca.
5: E estes são os destaques de hoje do Jornal do Senado, que começa agora.
6: PEC da Segurança Pública chega ao Senado após modificações na Câmara.
5: Projeto suspende prazo para pesquisadoras durante licença maternidade.
6: Grupo de senadores cobra órgãos e propõe novas regras após caso do Banco Master.
5: Boa noite.
6: Boa noite.
5: Conciliar a carreira científica com a maternidade ainda é um desafio para milhares de pesquisadoras brasileiras.
6: Com o objetivo de evitar prejuízos à produção acadêmica, a Comissão de Direitos Humanos pode votar na volta das atividades do Senado um projeto que suspende prazos durante a licença maternidade. O repórter Márcio Maturana tem as informações.
7: Pesquisadoras, gestantes ou adotantes poderão ser beneficiadas com a suspensão dos prazos de bolsas, editais e projetos de pesquisa financiados com recursos públicos federais durante a licença maternidade. Isso é o que prevê um projeto que está pronto para votação na Comissão de Direitos Humanos na volta do recesso parlamentar, a partir de 3 de agosto. Pela proposta, o tempo de afastamento será acrescido ao prazo original e não poderá influenciar negativamente a avaliação de produtividade nem a participação em novos financiamentos públicos. A senadora professora Dorinha Seabra, do União do Tocantins, foi relatora de um outro projeto já transformado em lei, que também beneficia pesquisadoras gestantes ou adotantes.
8: Quando ela começou, ela não estava gestante, ela fica gestante. Ela não pode ficar gestante, porque o prazo vai contar contra ela, o programa vai perder pontuação, e aí ela tem problema, inclusive, em outras vezes que ela perde a bolsa. Maternidade não pode ser ônus para a mulher, e não pode significar escolha entre carreira, entre formação.
7: O texto em análise na Comissão de Direitos Humanos é um substitutivo da senadora Mara Gabrilli, do PSD de São Paulo, a um projeto apresentado pela senadora Soraya Tronic, do PSB de Mato Grosso do Sul. Para evitar a sobreposição de normas e oferecer maior segurança jurídica, esse substitutivo incorpora as mudanças propostas a uma lei já existente sobre prorrogação de bolsas de pesquisa no caso de maternidade.
5: E aguarda votação no plenário do Senado o projeto que cria o Exame Nacional de Proficiência em Medicina. A prova será requisito obrigatório para que os recém-formados possam obter o registro profissional nos conselhos regionais. No entanto, ainda há uma divergência sobre qual órgão será responsável pela aplicação. O senador Rogério Carvalho, do PT de Sergipe, apresentou um texto substitutivo para atribuir essa função ao Ministério da Educação. Em junho, o governo também publicou uma medida provisória que prevê que o MEC aplique o exame. A MP ainda depende de análise do Congresso Nacional.
6: Já o senador doutor Irã, do PP de Roraima, relator da proposta na Comissão de Assuntos Sociais, defende que a avaliação seja aplicada pelo Conselho Federal de Medicina. Ao classificar a iniciativa como o projeto mais importante do movimento médico brasileiro neste século, o parlamentar cobrou que o plenário vote a medida o quanto antes.
9: Nós precisamos frear a proliferação desenfreada de escolas médicas.

0: nesse país, formando médicos de péssima qualidade e causando muita vulnerabilidade ao povo brasileiro, principalmente ao povo que procura o Sistema Único de Saúde do nosso país.
1: O caso do Banco Master levou o Senado a intensificar a fiscalização sobre o mercado financeiro.
2: No primeiro semestre, um grupo da Comissão de Assuntos Econômicos ouviu autoridades, reuniu documentos e apresentou propostas para evitar novas fraudes. A reportagem é de Marcela Cunha.
3: Criado no início deste ano, o grupo da Comissão de Assuntos Econômicos, que acompanha o caso Banco Master, já ouviu dirigentes do Banco Central, da Comissão de Valores Mobiliários e do Banco de Brasília. O presidente do Banco Central, Gabriel Galípolo, defendeu a atuação da instituição e apontou limitações de pessoal, de tecnologia e de estrutura de fiscalização. Já o presidente interino da CVM, João Carlos Uzeda Scioli, afirmou que o órgão detectou movimentações atípicas do Master desde 2022. O presidente do BRB, Nelson Antônio de Souza, foi questionado sobre as operações realizadas com o Master e os possíveis prejuízos para o banco público. O ex-controlador do Master, Daniel Vorcaro, chegou a ter depoimento marcado, mas obteve do Supremo Tribunal Federal o direito de não comparecer. Entre os resultados do trabalho, a CAI retirou o sigilo de parte das auditorias do Tribunal de Contas da União sobre o caso. Presidente do colegiado, o senador Renan Calheiros, do MDB do Alagoas, defendeu a divulgação dos documentos.
4: Nós estamos retirando o sigilo, que é uma auditoria que a sociedade tem total interesse em conhecer. E não sei por que o próprio tribunal decreta sigilo sobre uma auditoria que ele próprio fez.
3: O grupo apresentou ainda 3 projetos para mudar as regras do Fundo Garantidor de Créditos, ampliar o controle sobre a venda de títulos bancários e endurecer as penas para fraudes financeiras.
1: E a criação de uma política nacional de transformação digital no campo está em análise na Comissão de Agricultura. A proposta busca modernizar o setor agropecuário com o uso de tecnologias como a inteligência artificial.
2: O texto também prevê a criação de laboratórios de inovação, a capacitação de agricultores e a oferta de linhas de crédito específicas. O senador Sérgio Petecão, do PSD do Acre, relatou a proposta na Comissão de Ciência e Tecnologia. Na avaliação do parlamentar, a iniciativa democratiza o acesso à tecnologia na agricultura e promove avanços no setor.
5: A iniciativa busca democratizar a conectividade rural, promover capacitação digital e incentivar as pesquisas, o desenvolvimento e a inovação.
1: E a PEC da Segurança Pública chegou ao Senado, mas a proposta de emenda à Constituição que reorganiza o sistema de segurança pública do país será analisada pelos senadores em uma versão diferente da encaminhada pelo Poder Executivo. O texto aprovado pela Câmara dos Deputados destinou parte da arrecadação das apostas esportivas aos fundos nacionais de segurança pública e do sistema penitenciário. Além disso, retirou a redução da maioridade penal de 18 para 16 anos em crimes com violência ou grave ameaça à pessoa, cuja validade dependeria de um referendo popular.
2: Para o senador Camilo Santana, do PT do Ceará, a segurança pública deve ser tratada como uma agenda nacional, baseada na cooperação entre União, estados e municípios, e com atuação conjunta dos poderes da República. O parlamentar defende que a proposta seja colocada em votação. No entanto, a PEC depende de decisão do presidente do Senado, Davi Alcolumbre, para começar a ser analisada na casa.
6: O crime organizado não pergunta em quem a vítima votou. Uma bala perdida não escolhe partido. A mãe que perde um filho não quer saber se a solução veio da direita ou da esquerda. Ela quer justiça, ela quer segurança. Nós podemos divergir sobre muitos temas, mas precisamos ser capazes de construir uma agenda com para proteger o povo brasileiro.
1: A programação especial de férias do Congresso Nacional já recebeu mais de 8.500 visitantes na primeira semana de atividades. A agenda gratuita, que segue até o dia 2 de agosto, reúne experiências interativas e atividades voltadas para toda a família.
2: O balanço parcial mostra o interesse do público em conhecer de perto o funcionamento do poder legislativo durante o período de recesso escolar. A reportagem é de Yasmin Rodrigues.
7: A programação especial de férias promovida pelo Congresso Nacional, que tem atraído turistas de diferentes estados brasileiros e até do exterior, busca aproximar os cidadãos do parlamento. Além de conhecer os espaços do Senado Federal e da Câmara dos Deputados, os visitantes podem acompanhar o espetáculo teatral Em Nome da Lei, 200 anos de Congresso, apresentado pelo projeto Visite em Cena, e assistir ao filme em realidade virtual, Eunice, a Primeira Senadora, que retrata a trajetória da primeira mulher a ocupar uma cadeira no Senado. Diogo Diniz, servidor da Coordenação de Visitação do Congresso Nacional, apresentou os números registrados até agora e o perfil do público que participou das atividades.
8: O destaque é o aumento da presença de crianças, que cresceu 16% em relação ao ano passado. Outra novidade também que chamou a atenção foi o Visite em Cena, que já reuniu mais de 1.300 pessoas. E o filme Eunice, a Primeira Senadora, também está fazendo sucesso. É um filme em realidade virtual, que já foi visto por mais de 400 pessoas.
7: A programação especial de férias é gratuita. Para participar, basta comparecer ao Congresso Nacional das 9 da manhã às 5 da tarde com um documento oficial com foto. A entrada é livre, sem necessidade de agendamento.
2: Com edição de Paula Groba e trabalhos técnicos de Eliseu Caires, o Jornal do Senado fica por aqui. Acompanhe agora as notícias da Câmara dos Deputados. Boa noite.
1: Uma boa noite e até amanhã.
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10: Parlamentares analisam proibição de ligações telefônicas feitas por robôs.
11: Comissões reafirmam hora-aula como medida das atividades do professor.
10: Debate analisa medidas para a inclusão de autistas no mercado de trabalho.
11: Boa noite. Parlamentares e debatedores sugerem práticas mais efetivas em empresas para a inclusão de pessoas com transtorno do espectro autista. A repórter Sofia Peçanha acompanhou a discussão.
12: Durante a audiência na Comissão Especial sobre a Política Nacional para Pessoas com Autismo, parlamentares e especialistas defenderam que a inclusão de jovens e adultos autistas no mercado de trabalho depende tanto de políticas públicas quanto do engajamento das empresas na adoção de práticas mais inclusivas. A comissão debate o projeto de lei que institui uma política nacional para pessoas com transtorno do espectro autista, produzir conhecimentos mais aprofundados, desenvolver estudos e pesquisas que levem a práticas terapêuticas e educacionais mais eficazes, estabelecer políticas públicas que resguardem os direitos da pessoa com autismo, são alguns dos objetivos do projeto que está sendo analisado pelos deputados. Durante a audiência, os participantes reforçaram que a inclusão profissional é possível, desde que haja suporte adequado. A deputada Maria Rosas, do Republicanos de São Paulo, defendeu o chamado emprego apoiado como ferramenta para ampliar oportunidades.
13: Muitas pessoas dizem o seguinte: não há condições de inserir as pessoas com TEA no mercado de trabalho. Eu digo que sim, através do emprego apoiado. É uma tecnologia social que a gente tem a inclusão dessa pessoa com apoios, com suporte, com pessoas que vão orientar, vão ver o perfil. Então, é possível sim, nós não podemos desistir, há uma necessidade de suporte, por isso o emprego apoiado, ele é muito bem-vindo.
12: O projeto em análise prevê o estímulo à inserção de pessoas com autismo no mercado de trabalho. Por isso, segundo parlamentares, a escuta de especialistas e de entidades que atuam na área é fundamental para orientar a construção de diretrizes mais efetivas e alinhadas às necessidades reais das pessoas com transtorno do espectro autista. O debate foi solicitado pelo deputado Orlando Silva, do PCdoB de São Paulo, com o objetivo de aprofundar a discussão sobre os desafios enfrentados por pessoas autistas na vida adulta, especialmente na busca por autonomia e emprego. Da Rádio Câmara de Brasília, Sofia Peçanha.
9: Direitos Humanos.
10: Pastor Diniz, do União de Roraima, apoia projeto que proíbe a divulgação de apostas, motéis e sites de acompanhantes em programas com classificação indicativa livre. Relator da matéria na Comissão de Comunicação, ele afirma que a medida protege crianças e adolescentes da exposição a conteúdos inadequados.
11: Pastor Diniz argumenta que a proposta tem respaldo na Constituição e ajuda a preservar o desenvolvimento físico, mental e emocional do público infanto-juvenil. Para o deputado, a restrição também reforça os valores éticos e sociais previstos para a programação de rádio e televisão.
9: Trabalho.
10: Debatedores criticam pejotização e alertam para a perda de direitos e queda na arrecadação. O repórter Murilo Souza acompanhou o encontro sobre o tema com deputados.
14: Debatedores criticaram em audiência pública na Câmara dos Deputados os efeitos da pejotização no mercado de trabalho. O termo se refere à contratação de trabalhadores como empresas, em atividades que antes exigiam carteira assinada. As críticas apontam perda de direitos trabalhistas e prejuízos à Previdência. A discussão ocorreu após decisão do ministro Gilmar Mendes, Supremo Tribunal Federal, que suspendeu processos sobre o reconhecimento de vínculo empregatício nesses casos. O tema terá repercussão geral e servirá de base para decisões em todo o país. Para parlamentares, o modelo amplia a exploração de trabalhadores. O deputado Bongás, do PT do Rio Grande do Sul, destacou que o trabalhador pejotizado não tem direitos como férias, 13º salário e FGTS.
15: Pejotizado não tem 13º, não tem férias, não tem adicionais, não tem tempo de suspensão de tempo de aviso prévio, né? Não tem recolhimento fundo de garantia. Então, todos esses aspectos. Então, do ponto de vista desta flexibilização e a troca que muitas vezes, em maior dos casos, é simplesmente uma contratação, continua empregado, só que agora é empreendedor.
14: Dados do Ministério Público do Trabalho indicam que entre 2022 e 2023, o país deixou de arrecadar cerca de 100 bilhões de reais com esse tipo de contratação. Especialistas também alertam para os impactos fiscais e divergências no judiciário. Enquanto a Justiça do Trabalho costuma reconhecer o vínculo trabalhista e manter os direitos dos empregados, o Supremo Tribunal Federal tem validado contratos como prestação de serviço por empresas. Da Rádio Câmara de Brasília, Murilo Souza.
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9: Meio Ambiente.
11: Projeto que proíbe a utilização de penas e plumas de origem animal avança na Câmara. A ideia é que os adereços usados nas fantasias tenham origem sintética, como informa a repórter Maria Neves.
17: O projeto que proíbe a comercialização de fantasias e adereços com penas de origem animal avançou o primeiro passo na Câmara, com a aprovação pela Comissão de Desenvolvimento Econômico. De acordo com o relator, deputado Helder Salomão, do PT do Espírito Santo, além de proteger o direito dos animais, a proposta vai estimular a indústria nacional. O relator sustenta ainda que as mudanças não pretendem inviabilizar festas populares, mas estabelecer limites e incentivar alternativas.
18: A substituição das penas e plumas de origem animal por sintéticas vai baratear muito o custo. Isso significa que a gente vai ter fantasias mais baratas, alegorias mais baratas, com a mesma beleza plástica que o carnaval obviamente exige. E além disso, se a gente substitui, né, as penas e plumas de origem animal por plumas e penas sintéticas, nós vamos estimular a produção nacional.
17: Pelo texto aprovado, as penas poderão continuar sendo usadas quando não houver sofrimento animal. O reaproveitamento de plumas também continuará permitido até a entrada em vigor da futura lei. As regras para esses casos deverão constar no regulamento da norma. A proposta de autoria do deputado Célio Studart, do PSD do Ceará, também prevê multa de 5 mil a 1 milhão de reais para quem descumprir a nova regra. Em caso de reincidência, a multa será aplicada em dobro e a cada nova infração, o valor da multa será dobrado novamente. O projeto ainda será analisado por 4 comissões da Câmara. Se aprovado, poderá seguir diretamente para o Senado, sem necessidade de passar pelo plenário. Da Rádio Câmara de Brasília, Maria Neves.
10: João Carlos Bacelar, do PL da Bahia, propõe a criação de uma comissão parlamentar de inquérito para investigar crimes contra animais. O deputado pretende apurar casos de crueldade contra animais em todo o país.
11: João Carlos Bacelar explica que a CPI deve identificar os responsáveis pelos crimes e investigar a atuação de grupos organizados. Segundo o deputado, a comissão também precisa avaliar a efetividade das políticas públicas e da fiscalização para coibir a violência contra animais.
9: Educação.
10: Comissões da Câmara finalizam votação do projeto que muda critérios de cálculo de tempo de professores em atividades com estudantes. Entenda as alterações na reportagem de Luiz Cláudio Canuto.
19: A Comissão de Educação da Câmara aprovou o projeto que estipula a hora-aula como medida para cálculo do tempo de professores da educação básica, usado em atividades com estudantes. Segundo a proposta, a hora-aula seria usada como referência, mesmo que a aula tenha duração inferior a 60 minutos. Atualmente, a lei do piso salarial do Magistério Público da Educação Básica tem outro critério. Estabelece que os professores devem respeitar o limite máximo de 2/3 da carga horária para atividades com estudantes. Ou seja, o tempo restante é usado para preparar aulas, corrigir provas e outras atividades. O texto aprovado é um substitutivo da deputada Lídice da Mata, do PSB da Bahia, que sintetiza um projeto do deputado Tarcísio Mota, do PSOL do Rio de Janeiro. A relatora diz que a proposta tenta acabar com a interpretação de que os minutos que restam da hora-aula pedagógica possam ser considerados tempo de atividade extra-classe, algo que já foi rejeitado pelo Superior Tribunal de Justiça em 2024. Contar esses minutos diminui o período para atividades extraclasse, como explica o autor da proposta, Tarcísio Mota.
20: Qual é a nossa novidade nesse projeto de lei? Que a gente percebeu que, infelizmente, alguns prefeitos e governadores resolveram dar uma de esperto e contar todos os minutinhos que estão na questão da carga horária do professor, e nos lugares em que a hora-aula é menor do que uma hora relógio, ou seja, tem menos do que 60 minutos, eles resolveram dizer, então, esses 10 minutos que sobram, se a hora-aula for de 50 minutos, conta para o tempo de planejamento. O que é uma falsidade. Fazendo com que, como aconteceu lá no município do Rio de Janeiro, os professores sejam obrigados a pegar mais turmas, tendo o mesmo tempo de planejamento, ou seja, é um descumprimento da lei, e sem ganhar mais um salário a mais, ou seja, mais trabalho, menos tempo de planejamento, ferindo o princípio da lei do piso salarial nacional.
19: Como exemplo de como ficaria com a aprovação da lei, o deputado afirma que quando um professor dá 3 aulas, os minutos dedicados à aula não interferem no fato de que existe necessidade de um planejamento. O projeto muda a lei do piso salarial dos professores e acrescenta um dispositivo no artigo que estabelece textualmente: para fins do cálculo da proporção mínima de 2/3 da jornada destinada às atividades de interação com educandos, a carga horária do docente será apurada com base em horas-aula, mesmo se a sua duração for inferior a 60 minutos. A proposta para virar lei precisa ser aprovada pela Câmara e pelo Senado. Da Rádio Câmara de Brasília, Luiz Cláudio Canuto.
11: A deputada Lídice da Mata também foi a relatora do projeto na Comissão de Constituição e Justiça, que também aprovou o texto.
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9: Justiça.
10: Rodrigo Valadares, do PL de Sergipe, é autor de projeto que proíbe a concessão de indulto, graça, anistia e perdão judicial para condenados por crimes praticados contra crianças. A proposta também impede o reconhecimento do perdão do ofendido nesses casos.
11: O projeto de Rodrigo Valadares altera o Código Penal e o Estatuto da Criança e do Adolescente para impedir que os agressores tenham as penas perdoadas. O autor argumenta que o sofrimento do acusado não pode anular a punição pela morte de um filho.
9: Consumidor.
10: Câmara analisa a proibição de ligações telefônicas feitas por robôs. A repórter Júlia Lopes nos traz as medidas propostas.
0: Em 2025, o Brasil registrou mais de 10 bilhões de ligações telefônicas feitas por robôs por mês, segundo a Agência Nacional de Telecomunicações, a Anatel. Para reduzir o incômodo dessas chamadas à população, a Comissão de Defesa do Consumidor da Câmara dos Deputados aprovou um projeto que proíbe a realização de ligações automáticas em massa, conhecidas

0: ausência de cadastros destinados a bloquear ligações de telemarketing, como Não Perturbe, e estas listas mantidas por PROCONs estaduais, os abusos continuam muito presentes na vida de todos nós. Isso porque, apesar de sua utilidade e crescente adesão popular, esses cadastros enfrentam limitações estruturais, tais como a iniciativa do próprio consumidor para inscrição.
1: Segundo o projeto, as empresas que desrespeitarem a regra estarão sujeitas a multas que variam de 5 mil a 50 mil reais por ligação ou mensagem devida. Em casos de reincidência, poderão ter o serviço de telemarketing suspenso e até perder a autorização para atuar no setor de telecomunicações. O texto também obriga empresas e operadoras a adotarem tecnologias que garantem a identificação real de quem faz a chamada como forma de evitar fraudes. Apesar disso, a proposta prevê exceções para o uso de chamadas e mensagens automáticas. Elas serão permitidas em casos de utilidade pública, como avisos de órgãos públicos ou de empresas de serviços essenciais com informações urgentes, quando houver atendimento humano imediato, sem reprodução prévia de mensagens gravadas e em situações de obrigação legal. O projeto que proíbe ligações telefônicas automáticas feitas em massa será analisado agora pela Comissão de Constituição e Justiça. Da Rádio Câmara de Brasília, Júlia Lopes.
2: Segurança Pública.
3: Zuco do PL do Rio Grande do Sul propõe que a indenização paga a quem entrega armas de fogo tenha como parâmetro principal o preço médio de mercado, definido em regulamento. Ele também defende que a nota fiscal e o estado de conservação da arma sejam considerados no cálculo.
4: Relator da proposta na Comissão de Segurança Pública, Zuco substituiu a definição do valor em lei por diretrizes para que o executivo regulamente os critérios de indenização. O objetivo, segundo ele, é evitar questionamentos sobre a constitucionalidade da medida.
2: Economia.
3: Comissão Especial da Câmara está analisando a atualização do teto para a declaração de microempreendedor individual.
4: A repórter Noelle Nobre tem mais informações sobre o colegiado.
5: A comissão especial que vai analisar o projeto que aumenta o limite de faturamento do MEI, o microempreendedor individual, já foi instalada na Câmara. A deputada Anne Ortiz, do PP do Rio Grande do Sul, foi eleita presidente do colegiado e o deputado Jorge Goetting, do Republicanos de Santa Catarina, será o relator. O projeto já foi aprovado pelo Senado e eleva para 130 mil reais a receita bruta anual permitida para enquadramento como MEI. Atualmente, o limite é de 81 mil reais. A proposta também autoriza a contratação de até 2 empregados, o dobro do permitido hoje. Anne Ortiz destacou que o teto atual está defasado há cerca de 10 anos, o que empurra muitos empreendedores para a informalidade.
6: Nós estamos tratando de um assunto que não é só urgente para os micro e pequenos empreendedores, empreendedores individuais, para todos aqueles que empreendem no nosso país, geram emprego, renda e fazem a economia girar, que estão aí há uma década trabalhando dentro de uma faixa, dentro de um teto desatualizado.
5: O relator Jorge Goetting ressaltou a importância do setor e disse que o relatório buscará consenso com a área econômica do governo e com frentes produtivas.
7: Nós temos que impulsionar os negócios, dar condições do MEI crescer, como você falava antes, Anne, criar uma rampa para que o MEI daqui um pouco possa ser micro, para que o micro possa ser uma pequena empresa, para que a pequena empresa queira ir para o lucro presumido ou para o lucro real, para ela crescer.
5: Além de Anne Ortiz e Jorge Goetting, a comissão será dirigida pelos deputados Adriana Ventura, do Novo de São Paulo, Helder Salomão, do PT do Espírito Santo, e Bia Kicis, do PL do Distrito Federal, eleitos como vice-presidentes. Da Rádio Câmara de Brasília, Noelle Nobre.
2: Agricultura.
3: Márcio Neiser, do Solidariedade do Maranhão, apresentou o projeto que cria o Sistema Nacional de Monitoramento da Pesca Artesanal. A proposta prevê adesão voluntária a um sistema de geolocalização e botão de emergência para embarcações de pequeno porte.
4: Segundo Márcio Neiser, o projeto autoriza o governo a conceder subsídio para aquisição e instalação dos equipamentos. Ele acredita que o novo sistema poderá contribuir para a segurança da atividade e para o